0: Até a próxima.
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4: As últimas do esporte você confere agora, nesta quinta-feira, 23 de julho de 2026. Por aqui é o Kleber Salles e o B-Shop Winter apagou das redes sociais as imagens dele, de Neymar, né, participando de um torneio de pôquer após a repercussão negativa da presença do atacante no evento, horas antes de o Santos entrar em campo pela Copa Sul-Americana. Apesar das críticas, Neymar havia treinado normalmente e foi preservado da viagem à Venezuela pela comissão técnica. Sem o camisa 10, o Santos venceu a Universidade Central por 4 a 1. Após a partida, o técnico Cuca confirmou que Neymar será titular no duelo deste sábado. É, tá certo, viu? Então, uma partidinha de pôquer, né, gente? Pois é, e o Neymar ainda postou a frase, né, que a vida tava difícil, uma coisa assim, né? Ele curte pôquer. Isso aí, ele é campeão mundial, rapaz. É hexa no pôquer. Eu volto daqui a pouco, hein? Daqui a pôquer eu estarei de volta. Gostou do trocadilho? Depois do pôquer do Neymar, a gente volta daqui a pôquer para falar de esporte aqui no seu rádio.
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5: A justiça determinou que a influenciadora digital Virgínia Fonseca remova de suas plataformas todo o conteúdo relacionado a apostas em até 48 horas. A decisão ocorre após o Ministério Público apresentar um recurso, alegando falta de transparência nas publicações. A medida visa garantir que o material publicitário siga as regras de transparência e proteção ao consumidor. A influenciadora é conhecida por promover sites de apostas, como a Blaze, e a decisão pode impactar o mercado de publicidade digital.
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6: 21 horas e 3 minutos.
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4: Opa, tô chegando eu mesmo, seu amigo Jorginho Amaral por aqui, mais um Conexão Sertaneja. Quinta-feira gostosa, linda e maravilhosa, tá começando mais um programão cheio de moda boa pra você, cheio de música sertaneja. A partir de agora aqui na sua rádio preferida, aumenta o volume que tá começando.
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2: É só música boa no Conexão Sertaneja. Daqui a pouquinho a gente volta trazendo muito mais pra você.
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2: Conexão Sertaneja. Daqui a pouquinho a gente volta trazendo muito mais pra você.
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do trágico acidente e pode trazer novas informações sobre as causas do incidente. O caso, que ajudou a mudar as normas de segurança da aviação comercial, finalmente tem um desfecho após décadas de mistério.

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0: O planejamento de uma carreira profissional de sucesso consiste nos seguintes pilares. Tenha metas de curto, médio e longo prazo. Invista em capacitação. Aprenda a trabalhar em equipe. Potencialize seus pontos fortes. Tenha sempre autoconfiança. Seja sempre pontual em todos os seus compromissos. Dê o seu melhor na sua rotina de trabalho. Construa uma boa rede de contatos. Cuide da sua imagem pessoal. Seja sempre um inovador em sua área. 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
3: E o Botafogo está perto de acertar a venda do atacante Elias Manuel para o Tijuana do México. As negociações estão avançadas e a transferência deve ser em definitivo. Sem espaço no elenco, o jogador retorna de empréstimo ao Santa Clara de Portugal, onde disputou 18 partidas e marcou 3 gols. Revelado pelo Grêmio, Elias chegou ao Botafogo em 2025, após passagem pela MLS. Com a saída, o clube pretende reduzir a folha salarial e abrir espaço para novos reforços. Eu sou Kleber Salles e volto daqui a pouco aqui com o nosso Radar Esportivo. Continue ligado, hein?
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6: É, e por aqui a música não para, turminha, a gente segue. É o Conexão Sertaneja no ar, tem mais!
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0: Valeu, Rian SP.
1: Eu que agradeço, meu parceiro, por estar aqui hoje no DVD de vocês.
0: Que Deus continue te abençoando.
1: Satisfação. Tamo junto, família. Vamos que vamos.

0: Alô, Tubarão, mãe de joelhos, filho de pé.
1: Muito obrigado.
2: Ô, mãe, abre a porteira, tô chegando de Dodge Ranapuê. E aí, ô, mãe? Mais alto! Ô, mãe! Ô, mãe! Uma salva de palmas pro Bruno e Barreto! Aê!
0: Pro Tubarão!
3: Tamo junto, meu irmão!
0: Mano, sem palavras, Deus te abençoe.
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5: Daqui a pouquinho voltem com muito mais aqui no Conexão Sertaneja. Não saia daí, é rapidinho, turma.
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8: E o Mengão avalia a contratação do atacante Luiz Henrique, atualmente no Zenit da Rússia. O jogador foi oferecido ao clube por seus representantes e agrada a diretoria, especialmente ao presidente Luiz Eduardo Batista. Revelado pelo Botafogo, Luiz Henrique foi campeão da Libertadores e do Brasileirão em 2024. Apesar do interesse, o rubro-negro ainda não fez proposta oficial e aguarda conhecer as condições impostas pelo Zenit, com quem o atacante tem contrato até 2030. Eu sou Kleber Salles, vou ficando por aqui, mas volto amanhã no nosso Radar Esportivo. Grande abraço para todo mundo e até amanhã. Até a próxima.
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A quinta-feira começa com novas movimentações no mercado financeiro. É hora de conferir como abriram as principais moedas, o mercado das criptomoedas e as cotações do agronegócio, que seguem orientando produtores, investidores e empresários em todo o país. No mercado de câmbio, o dólar comercial registra queda de 0,18% e está cotado a R$ 5,06. O dólar turismo também apresentou leve recuo de 0,03%, sendo negociado a R$ 5,27. O euro caiu 0,02% e está cotado a R$ 5,78, enquanto a libra esterlina registra baixa de 0,07%, sendo negociada a R$ 6,80. No mercado das criptomoedas, o dia também começou no vermelho. O Bitcoin recuou 1,63% e está sendo negociado na faixa dos R$ 333 mil. Depois das altas recentes, a principal criptomoeda do mundo passa por um movimento de correção, mantendo os investidores atentos às próximas oscilações. Agora é hora de olhar para o agronegócio, um dos setores mais importantes da economia brasileira e que continua apresentando estabilidade nas principais commodities. A saca de 50 quilos do açúcar permanece cotada a R$ 92,31. O algodão segue valendo R$ 4,07 por libra peso, enquanto a saca de 50 quilos do arroz continua sendo negociada a R$ 59,91. Na pecuária, o bezerro permanece cotado a R$ 3.390,78 por cabeça e a arroba do boi gordo continua em R$ 338,65. Números importantes para quem acompanha diariamente o comportamento do mercado rural e busca as melhores oportunidades de negociação. O café, protagonista das manhãs de milhões de brasileiros, segue cotado a R$ 1.517,04 a saca de 60 quilos. Encerrando o boletim agrícola, a saca de 60 quilos do milho permanece em R$ 63,45. O panorama desta quinta-feira mostra dólar, euro, libra e bitcoin operando em queda, enquanto as principais commodities do agronegócio seguem estáveis. Em um mercado que muda a todo instante, informação continua sendo um dos melhores investimentos para quem quer tomar decisões com mais segurança. Essas foram as principais informações da economia. Continue acompanhando as cotações, faça excelentes negócios e nos encontramos no próximo Boletim Econômico.

o recém-nomeado líder militar da Ucrânia prometeu intensificar a contra-ofensiva contra as forças russas. A declaração ocorre em um momento crucial do conflito, com Kiev buscando reverter avanços inimigos e recuperar territórios. A promessa de intensificação das operações militares sinaliza uma nova fase na guerra, com a Ucrânia buscando fortalecer sua posição no campo de batalha e pressionar por avanços estratégicos. O cenário no leste europeu permanece volátil e de grande preocupação internacional.

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2: É, e por aqui a música não para, turminha, a gente segue. É o Conexão Sertaneja no ar, tem mais.
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1: Daqui a pouco eu sigo com você por aqui com muito mais música no nosso Conexão Sertaneja.
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6: Olá, tudo bem? Chegando para você o nosso Esporte Agora, com a minha apresentação, locutora Patrícia. E as transmissões da Copa do Mundo Masculina de Futebol em 2026 foram marcadas pela concorrência entre KZTV, único canal com direito a transmitir todas as partidas, e a Globo. O novo round dessa briga por audiência será em 2027, quando será disputada a Copa do Mundo Feminina, sediada no Brasil. Desta vez, os dois lados terão direitos de transmissão de todos os jogos. A Globo promete transmitir 56 partidas na TV aberta e todos os 64 jogos na Sport TV. Já a KZTV terá exclusividade para transmitir todos os jogos da competição na plataforma do YouTube.
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o governo brasileiro anunciou a liberação de 18,5 bilhões em linhas de crédito para auxiliar empresas nacionais impactadas pelo tarifaço imposto pelo governo Trump. A medida visa mitigar os efeitos da taxação de 25% sobre produtos brasileiros, que entrou em vigor. Essa iniciativa busca proteger a indústria e o agronegócio do país, oferecendo suporte financeiro para que as empresas possam se adaptar ao novo cenário comercial e manter suas operações, minimizando os prejuízos causados pelas barreiras tarifárias americanas.

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3: Já voltando, eu mesmo, seu amigão Jorginho Amaral, continuando aqui no Conexão Sertaneja, na sua rádio preferida, e tem mais sucesso!
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0: Deixa as cachaças pra nós.
1: Obrigado, gente.
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Em um comunicado de forte teor, o Irã declarou que qualquer nação que auxiliar os Estados Unidos em um eventual conflito será considerada um alvo legítimo. A declaração eleva a atenção na região, em meio a recentes ataques e investigações sobre a participação russa em ações contra alvos da inteligência americana. Essa postura iraniana reflete a escalada das hostilidades e a complexidade do cenário geopolítico atual, com implicações diretas para a segurança internacional e a estabilidade no Oriente Médio, exigindo atenção redobrada da comunidade global.

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3: Voltando por aqui no Conexão Sertaneja e na sua companhia sou eu, seu amigo Jorginho Amaral, com muito mais sucesso. Vamos de conexão.
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4: Alguém apaixonado aqui em Cuiabá hoje? Alguém sofrendo de amor? Você que veio pra cá tentando esquecer aquela pessoa e ainda não conseguiu. Vou dar um conselho de amigo. Se fosse eu ligava pra essa pessoa agora, essa hora. Ligava, deixa de orgulho besta. Ligava e falava assim: amor, tô morrendo de saudade de você. Não é porque eu tô no show do Cristiano Araújo não, mas se você quiser a gente casa, a gente namora. Se nada der certo, a gente só beija na boca gostoso mesmo, vira só um rolo. Mas fica comigo, eu aceito ser apenas seu caso definido.

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1: Ah, daqui a pouquinho eu volto com muito mais música pra você no nosso Conexão Sertaneja.
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0: A quinta-feira começa com novas movimentações no mercado financeiro. É hora de conferir como abriram as principais moedas, o mercado das criptomoedas e as cotações do agronegócio, que seguem orientando produtores, investidores e empresários em todo o país. No mercado de câmbio, o dólar comercial registra queda de 0,18% e está cotado a R$ 5,06. O dólar turismo também apresentou leve recuo de 0,03%, sendo negociado a R$ 5,27. O euro caiu 0,02% e está cotado a R$ 5,78, enquanto a libra esterlina registra baixa de 0,07%, sendo negociada a R$ 6,80. No mercado das criptomoedas, o dia também começou no vermelho. O Bitcoin recuou 1,63% e está sendo negociado na faixa dos R$ 333 mil. Depois das altas recentes, a principal criptomoeda do mundo passa por um movimento de correção, mantendo os investidores atentos às próximas oscilações. Agora é hora de olhar para o agronegócio, um dos setores mais importantes da economia brasileira e que continua apresentando estabilidade nas principais commodities. A saca de 50 quilos do açúcar permanece cotada a R$ 92,31. O algodão segue valendo R$ 4,07 por libra peso, enquanto a saca de 50 quilos do arroz continua sendo negociada a R$ 59,91. Na pecuária, o bezerro permanece cotado a R$ 3.390,78 por cabeça e a arroba do boi gordo continua em R$ 338,65. Números importantes para quem acompanha diariamente o comportamento do mercado rural e busca as melhores oportunidades de negociação. O café, protagonista das manhãs de milhões de brasileiros, segue cotado a R$ 1.517,04 a saca de 60 quilos. Encerrando o boletim agrícola, a saca de 60 quilos do milho permanece em R$ 63,45. O panorama desta quinta-feira mostra dólar, euro, libra e bitcoin operando em queda, enquanto as principais commodities do agronegócio seguem estáveis. Em um mercado que muda a todo instante, informação continua sendo um dos melhores investimentos para quem quer tomar decisões com mais segurança. Essas foram as principais informações da economia. Continue acompanhando as cotações, faça excelentes negócios e nos encontramos no próximo Boletim Econômico.
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3: E o meio-campista João Gomes mudou de endereço na Premier League. Ele teve a sua contratação anunciada pelo Aston Villa. O jogador chega ao novo clube após desistência do Atlético de Madrid por causa de uma rusga com o Real Madrid. O Atlético já tinha definido os valores da transferência, 45 milhões de euros, salários e tempo de contrato de João Gomes. No entanto, a equipe tinha um outro acordo com o empresário Jorge Mendes para ter Bernardo Silva. Viu o jogador português acertar com o clube merengue. Irritada com mudança de planos de Mendes, que também gerencia a carreira do atleta revelado pelo Flamengo, a diretoria do time colchoneiro resolveu desistir da transação. João Gomes foi a segunda contratação do Aston Villa nessa janela de transferências.
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5: O volante brasileiro Casemiro será colega de Lionel Messi no Inter Miami. Lembrando que ele estava livre no mercado após deixar o Manchester United. Ele assinou um contrato válido até o final de 2027, com opção de renovação por mais duas temporadas.
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7: Olá, é hora de ficar muito bem informado. O Info News está no ar. Muito prazer, eu sou o Silva Júnior. Hoje é quinta-feira, 23 de julho de 2026, e essa é a notícia de agora. Um estudo do Tribunal Superior do Trabalho aponta que motoristas de aplicativo trabalham mais horas, mas ganham menos por hora do que a média dos trabalhadores brasileiros. Apesar de a renda mensal chegar a quase R$3.000, a longa jornada e os altos custos da atividade reduzem o ganho real desses profissionais. Segundo o levantamento, despesas como combustível, manutenção do carro, seguro, impostos e internet são pagas pelos próprios motoristas, diminuindo assim a renda líquida. A pesquisa também destaca que muitos trabalhadores têm pouca influência sobre o valor das corridas e dependem das regras definidas pelas plataformas. O estudo ainda mostra que a maioria dos motoristas não conta com direitos como férias, 13º salário e seguro-desemprego, além de muitos não contribuírem para a Previdência Social. Para o TST, o debate sobre o trabalho por aplicativos deve incluir melhores condições de trabalho, remuneração e proteção aos profissionais. Daqui a pouco mais informações aqui no Info News. Fique ligado.
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9: Já voltei eu mesmo, ó, seu amigão Jorginho Amaral, né? Que gostoso, viu, estar aqui com você novamente. Muito obrigado de verdade pela sua companhia, pela sua audiência, onde quer que você esteja. Um grande abraço, tá? Tem muito mais sucesso, muito mais música pra você aqui no Conexão Sertaneja!
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0: Valeu!
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2: A gente queria agradecer a presença de cada um de vocês. Obrigado pelo carinho. Obrigado pela amizade de vocês. É muito prazeroso, muito gratificante tudo que tem acontecido nas nossas vidas. E eu fico feliz demais de ter tanto amigo assim, tantas pessoas que gostam do nosso trabalho, gostam de mim, aprenderam a gostar do Guilherme. Uma salva de palmas pra vocês. Céu e Guilherme no pelo ao vivo, Guilherme.
3: Obrigado, gente.
2: Esse DVD vai pro seu vovô, né, cara?
3: Isso aí.
2: Bora. Nós. Nice.

Obrigado, gente. Obrigado. Obrigado mesmo. Valeu demais. Muita gente não sabe o quanto é difícil você trabalhar com música hoje, mas isso aqui está sendo feito com muita verdade, muito carinho. E a nossa essência, o que a gente gosta de cantar, o que a gente ouve até hoje. Mais uma vez, obrigado vocês. Uma salva de palmas, vocês foram foda. Obrigado, gente. Ei! Valeu, gordão. 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

0: É o Conexão Sertaneja que vai ficando por aqui, terminando mais um Conexão. Muito obrigado de verdade você que curtiu aí o Conexão, curtiu até agora, acompanhou, cantou, fez a festa com o Conexão. Grande beijo, um grande abraço, vem aí mais um campeão de audiência. Valeu, tchau, tchau!
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3: O tenista brasileiro João Fonseca foi anunciado na chave principal do torneio US Open, o último Grand Slam de 2026. João atualmente é o 28º do mundo no ranking da ATP e vai competir em mais dois Masters 1000 antes do US Open.
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4: Um vendedor do comércio lojista, para ter sucesso, requer de alguns requisitos: ser pontual nas suas obrigações profissionais e pessoais, ser honesto em tudo que envolve a sua vida profissional e pessoal, ser ético, não tirar vantagem sobre os colegas de trabalho e empresa, cuidar da sua aparência pessoal, ser responsável e comprometido com a empresa que trabalha, ser organizado nas tarefas do seu dia a dia, ser comunicativo, melhorar sempre a sua capacidade de comunicação oral e escrita, ter interesse, conhecer toda a estrutura da empresa, dar ideias para melhorar o atendimento, vendas e qualidade dos produtos da empresa, procurar ser bem relacionado com clientes, colegas de trabalho e trabalhar em espírito de equipe. 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
0: Muito bem, voltamos. É hora de ficar muito bem informado com Info News em mais um bloco nesta quinta-feira. O governo federal ampliou o programa Move Aplicativos e passou a permitir o financiamento de carros usados para motoristas de aplicativos e também taxistas, com juros reduzidos. Agora, além dos veículos zero quilômetro, modelos seminovos, elétricos e híbridos flex também podem ser financiados, desde que atendam aos critérios do programa. Apesar da mudança, o programa ainda enfrenta dificuldades para avançar. Especialistas afirmam que muitos motoristas não conseguem aprovação no crédito por já estarem endividados, mesmo com as taxas de juros mais baixas oferecidas. Até agora, apenas uma pequena parte dos 30 bilhões de reais reservados para o programa foi utilizada. Segundo o BNDES, a liberação dos financiamentos depende da análise de crédito realizada pelas instituições financeiras credenciadas, que assumem o risco das operações. Daqui a pouco, mais informações aqui no Info News. Fique ligado.
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7: 23 horas e 4 minutos.
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14: Muito bem-vindo, pessoal! Está chegando no seu rádio o Sertanejo Clássico. Mais um programa para você curtir e relembrar as clássicas do sertanejo. Aumente o volume e vem comigo!
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1: Maravilha, maravilha. Depois do intervalo a gente volta com mais Sertanejo Clássico. Não saia daí.
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3: Segundo a imprensa britânica, o atacante Morgan Rodgers, que defendeu a seleção inglesa na Copa, vai trocar o Aston Villa pelo Chelsea. Seu contrato será válido até 2033. A negociação, dizem, chegou a mais de 117 milhões de libras, tornando Rodgers o jogador britânico mais caro já negociado na história.
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5: Quinta-feira começa com novas movimentações no mercado financeiro. É hora de conferir como abriram as principais moedas, o mercado das criptomoedas e as cotações do agronegócio, que seguem orientando produtores, investidores e empresários em todo o país. No mercado de câmbio, o dólar comercial registra queda de 0,18% e está cotado a R$ 5,06. O dólar turismo também apresentou leve recuo de 0,03%, sendo negociado a R$ 5,27. O euro caiu 0,02%. E está cotado a R$ 5,78, enquanto a libra esterlina registra baixa de 0,07%, sendo negociada a R$ 6,80. No mercado das criptomoedas, o dia também começou no vermelho. O Bitcoin recuou 1,63% e está sendo negociado na faixa dos R$ 333 mil. Depois das altas recentes, a principal criptomoeda do mundo passa por um movimento de correção, mantendo os investidores atentos às próximas oscilações. Agora é hora de olhar para o agronegócio, um dos setores mais importantes da economia brasileira e que continua apresentando estabilidade nas principais commodities. A saca de 50 quilos do açúcar permanece cotada a R$ 92,31. O algodão segue valendo R$ 4,07 por libra peso, enquanto a saca de 50 quilos do arroz continua sendo negociada a R$ 59,91. Na pecuária, o bezerro permanece cotado a R$ 3.390,78 por cabeça e a arroba do boi gordo continua em R$ 338,65. Números importantes para quem acompanha diariamente o comportamento do mercado rural e busca as melhores oportunidades de negociação. O café, protagonista das manhãs de milhões de brasileiros, segue cotado a R$ 1.517,04 a saca de 60 quilos. Encerrando o boletim agrícola, a saca de 60 quilos do milho permanece em R$ 63,45. O panorama desta quinta-feira mostra dólar, euro, libra e bitcoin operando em queda, enquanto as principais commodities do agronegócio seguem estáveis. Em um mercado que muda a todo instante, informação com continua sendo um dos melhores investimentos para quem quer tomar decisões com mais segurança. Essas foram as principais informações da economia. Continue acompanhando as cotações, faça excelentes negócios e nos encontramos no próximo Boletim Econômico.
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7: Olá, voltamos com mais informações no Info News desta quinta-feira, deixando você sempre muito bem informado. A Netflix confirmou que não pretende voltar a oferecer o período de teste gratuito no Brasil. Embora a empresa tenha retomado a promoção em alguns países, como Espanha e também na Índia, informou que não há planos de liberar o benefício para os brasileiros, pelo menos por enquanto. O teste grátis foi encerrado no Brasil em 2020, quando a plataforma passou a adotar novas estratégias para atrair assinantes. Recentemente, a alguns usuários chegaram a visualizar ofertas de 7 ou até 14 dias gratuitos, mas a empresa afirmou que se tratava apenas de testes promocionais. Atualmente, os planos da Netflix no Brasil custam a partir de R$ 20,90 por mês na versão com anúncios. A plataforma informou que continuará realizando ações promocionais mais pontuais, mas descartou o retorno do teste gratuito. Daqui a pouco mais informações aqui no Info News. Fique ligado.
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1: Estamos de volta com as clássicas do sertanejo. Sejam bem-vindos.
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0: essa é pra ela. Marília Mendonça, essa é pra você.
1: E ficar por isso.
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1: Essas são as últimas de hoje do Sertanejo Classic. Fica triste não, a gente volta na próxima edição com mais clássicas pra você. Fui, beijos e até lá!
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5: As últimas do esporte, você confere agora, nesta quinta-feira, 23 de julho de 2026. Por aqui é o Kleber Salles e o Bishop Winter apagou das redes sociais as imagens dele, de Neymar, né, participando de um torneio de pôquer após a repercussão negativa da presença do atacante no evento, horas antes de o Santos entrar em campo pela Copa Sul-Americana. Apesar das críticas, Neymar havia treinado normalmente e foi preservado da viagem à Venezuela pela comissão técnica. Sem o camisa 10, o Santos venceu a Universidade Central por 4-1. Após a partida, o técnico Cuca confirmou que Neymar será titular no duelo deste sábado. É, tá certo, viu? Então, uma partidinha de pôquer, né, gente? Pois é, e o Neymar ainda postou a frase, né, que a vida tava difícil, uma coisa assim, né? Ele curte pôquer. Isso aí, ele é campeão mundial, rapaz. É hexa no pôquer. Eu volto daqui a pouco, hein? Daqui a pôquer eu estarei de volta. Gostou do trocadilho? Depois do pôquer do Neymar, a gente volta daqui a pôquer para falar de esporte aqui no seu rádio.
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6: 23 horas e 58 minutos.
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2: Excelente quinta-feira para você, ouvinte. Começando agora mais um programa Na Hora de Amar com a minha...
3: Zero Hora, em ponto.

0: volta aqui na programação mais quente do seu rádio para mais uma super edição, dessa vez de quinta-feira, e você não pode perder. Começando Bandas e Companhia, comigo a apresentação de Nando Pinheiro. Você pode me seguir nas redes sociais, arroba Nando Pinheiro Oficial, com o melhor das bandas do Sul, a partir de agora. Bandas e Companhia.
1: Nova aí que eu quero mostrar pra vocês, pros corações presentes, Tentativas em Vão.

A música tradicional do Rio Grande do Sul traz na sua origem a lida do homem do campo, o seu dia a dia na lida da fazenda. Tem música para dançar, e essa música que nós vamos trazer agora é para dançar bem agarradinho, na voz de Zé Leandro, Movido a Gaitar.

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2: E aí, tá gostando da nossa programação? Espero que sim. Ó, daqui a pouco eu estou de volta com mais Bandas e Companhia. Não saia daí! 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
5: Na abordagem para vender ao cliente dentro de uma loja, o vendedor pode se utilizar da percepção em três situações. A primeira é a sinestésica, quando o cliente usa o tato para conhecer em produtos, para ele decidir a compra. Muitos gostam de tocar ou pegar o produto para sentir o seu peso, a sua consistência e outras informações. A segunda situação é auditiva, quando o cliente fica atento a tudo que o vendedor fala. Assim, o vendedor tem que ter uma voz agradável, não falar alto, não responder com frases curtas e grossas. O vendedor deverá dar todas as informações possíveis ao cliente sobre o produto e condições de pagamento. A terceira situação é o visual, quando o cliente adquire o produto sempre no olhar e levando em consideração a beleza, a cor, o modelo, o tamanho que envolve esse produto e com a ajuda do vendedor, ele acaba comprando o produto. Por meio de uma pesquisa da Confederação Nacional dos Dirigentes Lojistas, CNDL, afirmou que 70% dos consumidores compram pelo visual. Olhar, a beleza, cor, tamanho, forma. 20% pelo auditivo, pelo que o vendedor transmite pela fala. E 10% pelo sinestésico, onde o cliente toca o produto.
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9: Olá, tudo bem? Chegando para você o nosso Esporte Agora, com a minha apresentação, locutora Patrícia. E as transmissões da Copa do Mundo Masculina de Futebol em 2026 foram marcadas pela concorrência entre Cazé TV, único canal com direito a transmitir todas as partidas, e a Globo. O novo round dessa briga por audiência será em 2027, quando será disputada a Copa do Mundo Feminina, sediada no Brasil. Desta vez, os dois lados terão direitos de transmissão de todos os jogos. A Globo promete transmitir 56 partidas na TV aberta e todos os 64 jogos na Sport TV. Já a Cazé TV terá exclusividade para transmitir todos os jogos da competição na plataforma do YouTube.
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10: O Congresso da Nicarágua deu início a um plano para eliminar as eleições no país, seguindo uma ordem do presidente Daniel Ortega. A medida, na prática, formaliza um regime ditatorial e elimina a possibilidade de disputas eleitorais a partir de 2027. Daniel Ortega está no poder há quase 20 anos, e a decisão do Congresso consolida seu controle sobre o Estado. A comunidade internacional observa com preocupação o avanço autoritário no país centro-americano.

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0: cantarem com o Grupo Camperismo.
1: Um abraço, Monarca, ao Grupo Camperismo.
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1: Um abraço, Monarca, ao Grupo Camperismo.

0: das estampas, retratos cotidianos, relindas paragens.
1: Não cabe no verso tudo que se vive, não cabe as gauchadas dos meus, mas por certo, o Rio Grande Criojo é um verso perfeito escrito por Deus.

0: aí, tá gostando da nossa programação? Espero que sim, ó. Daqui a pouco eu estou de volta com mais Bandas e Companhia. Não saia daí!
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4: E o meio-campista João Gomes mudou de endereço na Premier League. Ele teve a sua contratação anunciada pelo Aston Villa. O jogador chega ao novo clube após desistência do Atlético de Madrid por causa de uma rusga com o Real Madrid. O Atlético já tinha definido os valores da transferência, 45 milhões de euros, salários e tempo de contrato de João Gomes. No entanto, a equipe tinha um outro acordo com o empresário Jorge Mendes para ter Bernardo Silva. Viu o jogador português acertar com o clube merengue. Irritada com mudança de planos de Mendes, que também gerencia a carreira do atleta revelado pelo Flamengo, a diretoria do time colchoneiro resolveu desistir da transação. João Gomes foi a segunda contratação do Aston Villa nessa janela de transferências.
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5: A justiça determinou que a influenciadora digital Virgínia Fonseca remova de suas plataformas todo o conteúdo relacionado a apostas em até 48 horas. A decisão ocorre após o Ministério Público apresentar um recurso, alegando falta de transparência nas publicações. A medida visa garantir que o material publicitário siga as regras de transparência e proteção ao consumidor. A influenciadora é conhecida por promover sites de apostas, como a Blaze, e a decisão pode impactar o mercado de publicidade digital.
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Fica ligado que daqui a pouco eu volto com muito mais sucessos aqui. 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

0: O preço do petróleo Brent registrou uma alta significativa, aproximando-se dos 95 dólares por barril, o maior patamar desde o início de junho. A valorização é atribuída à escalada de ataques dos Estados Unidos contra o Irã, que geram incertezas no Estreito de Hormuz. A ofensiva eleva as tensões geopolíticas e ameaça o transporte de uma parcela considerável da produção mundial de petróleo. Analistas indicam que o cenário pode trazer de volta o estresse inflacionário que o mercado esperava ter superado no primeiro semestre.
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6: O Inter Miami anunciou a contratação de Casemiro, que assinou contrato até o fim de 2027, com opção de renovação até 2029. No entanto, para contar com o volante brasileiro, o clube terá que pagar uma compensação ao LA Galaxy por causa da regra dos Discovery Rights da MLS, que garante prioridade de negociação ao time que registra primeiro o interesse em um jogador que atua fora da liga. Além disso, a contratação está sendo investigada por suspeita de aliciamento. A investigação vai apurar se o Inter Miami iniciou conversas com Casemiro antes de adquirir oficialmente seus direitos de negociação junto ao LA Galaxy. Enquanto o processo segue em andamento, o brasileiro já foi anunciado e poderá atuar ao lado de Lionel Messi, reforçando o elenco da equipe de David Beckham. Os detalhes da compensação financeira ao Galaxy só serão divulgados após a conclusão da investigação da MLS.
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7: Meia-noite e 50 minutos.
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11: Estou de volta aqui com Bandas e Companhia, tocando o que há de melhor pra você. Vamos de música.
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0: E aí, tá gostando da nossa programação? Espero que sim. Ó, daqui a pouco eu estou de volta com mais Bandas e Companhia. Não saia daí! 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

Destroços de um avião que estava desaparecido há 74 anos foram encontrados no mar. O voo da Pan Am, que transportava 52 pessoas, fez um pouso forçado no oceano em 1952, após decolar de Porto Rico. A descoberta dos destroços reacende a memória do trágico acidente e pode trazer novas informações sobre as causas do incidente. O caso, que ajudou a mudar as normas de segurança da aviação comercial, finalmente tem um desfecho após décadas de mistério.

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1: As últimas do esporte, você confere agora, nesta quinta-feira, 23 de julho de 2026. Por aqui é o Kleber Salles e o Bishop Winter apagou das redes sociais as imagens dele, de Neymar, né, participando de um torneio de pôquer após a repercussão negativa da presença do atacante no evento, horas antes de o Santos entrar em campo pela Copa Sul-Americana. Apesar das críticas, Neymar havia treinado normalmente e foi preservado da viagem à Venezuela pela comissão técnica. Sem o camisa 10, o Santos venceu a Universidade Central por 4 a 1. Após a partida, o técnico Cuca confirmou que Neymar será titular no duelo deste sábado. É, tá certo, viu? Então, uma partidinha de pôquer, né, gente? Pois é, e o Neymar ainda postou a frase, né, que a vida tava difícil, uma coisa assim, né? Ele curte pôquer. Isso aí, ele é campeão mundial, rapaz. É hexa no pôquer. Eu volto daqui a pouco, hein? Daqui a pôquer eu estarei de volta. Gostou do trocadilho? Depois do pôquer do Neymar, a gente volta daqui a pouco para falar de esporte aqui no seu rádio.
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3: Curtindo a nossa programação, ouvindo o que há de melhor no Bandas e Companhia. Nessa volta, nós temos mais sucessos. Confira aí. 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

0: chupa o Guilherme velho, que agora nós vamos mostrar o que é ser gaúcho. Gaúcho de fato com o Valebé.
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2: Somente as melhores. Fica ligado que daqui a pouco eu volto com muito mais sucessos aqui. 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

0: Os Estados Unidos anunciaram que presumem a morte da sargenta Angel Rumperced, de 28 anos, desaparecida após um ataque iraniano a uma base militar na Jordânia. O Departamento de Guerra dos Estados Unidos informou que Rumperced é considerada morta em combate desde 17 de julho de 2026. O ataque iraniano à base aérea de Muafak Salt já havia resultado na morte de outros dois soldados americanos. O caso da sargenta Rumperced está sob investigação e seu status foi atualizado para situação de serviço, paradeiro desconhecido, sendo agora presumidamente morta.
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3: Autoajuda, conhecimento, vendas, atendimento, motivação. Começar um negócio não é fácil, mas não tenha medo de errar. Você sempre pode mudar tudo e começar de novo. Apenas comece, tente, você nunca vai saber antes de tentar. Vão aqui algumas dicas fundamentais para você iniciar o seu negócio. Defina e entenda seu público-alvo. Estude sua concorrência. Supere suas crenças que limitam suas ideias e decisões. Administre seu tempo. Tenha uma boa rede de contatos. Administre suas finanças. Um negócio de sucesso é aquele que conquista a confiança do seu cliente.
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6: O ex-lateral Roberto Carlos revelou que fará parte da compra da SAF da Inter de Limeira ao lado de Ronaldo e de um grupo internacional de investidores. O pentacampeão afirmou que o objetivo do projeto vai além da aquisição do clube. A ideia é reorganizar equipes tradicionais do interior paulista, fortalecer a estrutura do futebol e investir na formação de novos talentos. A Inter de Limeira, atual líder da Série C do Campeonato Brasileiro, será o primeiro passo dessa iniciativa. Segundo Roberto Carlos, o grupo pretende usar a experiência acumulada no futebol para modernizar a gestão dos clubes e criar um modelo sustentável de desenvolvimento esportivo. O ex-jogador também deixou aberta a possibilidade de expandir o projeto para outras equipes do interior de São Paulo, reforçando que o foco é recuperar o protagonismo dessas agremiações no cenário nacional.
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1: É, pessoal, tudo que é bom dura pouco. Chegando ao final do Bandas e Companhia, mas te prometo que na próxima edição vai ter muito mais sucessos pra você. Um grande abraço e até mais, sempre na companhia aqui do seu grande brother Nando Pinheiro, no Bandas e Companhia. Valeu!
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4: 1:37.
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8: Oi, gente, estamos chegando com o Baú Sertanejo nessa quinta. Como é que tá aí, meu Brasil? Tudo bom? A partir de agora tem Baú Sertanejo, comunicação e atividade, Diego Ferrari. A partir de agora tem Baú Sertanejo no teu rádio, levando alegria, alegria, onde você estiver. Onde você estiver, sinta-se sempre à vontade para estar junto com a gente aqui durante 2 horas. E vamos lá, então, começando o Baú Sertanejo, a partir de agora.
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0: com as melhores pra você, onde você estiver. A gente volta daqui a pouquinho, é só tempo de tomar uma água e a gente volta.
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0: a justiça determinou que a influenciadora digital Virgínia Fonseca remova de suas plataformas todo o conteúdo relacionado a apostas em até 48 horas. A decisão ocorre após o Ministério Público apresentar um recurso, alegando falta de transparência nas publicações. A medida visa garantir que o material publicitário siga as regras de transparência e proteção ao consumidor. A influenciadora é conhecida por promover sites de apostas, como a Blaze, e a decisão pode impactar o mercado de publicidade digital.
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4: As últimas do esporte você confere agora, nesta quinta-feira, 23 de julho de 2026. Por aqui é o Kleber Salles e o Bishop Winter apagou das redes sociais as imagens dele, de Neymar, né, participando de um torneio de pôquer após a repercussão negativa da presença do atacante no evento, horas antes de o Santos entrar em campo pela Copa Sul-Americana. Apesar das críticas, Neymar havia treinado normalmente e foi preservado da viagem à Venezuela pela comissão técnica. Sem o camisa 10, o Santos venceu a Universidade Central por 4-1. Após a partida, o técnico Cuca confirmou que Neymar será titular no duelo deste sábado. É, tá certo, viu? Então, uma partidinha de pôquer, né, gente? Pois é, e o Neymar ainda postou a frase, né, que a vida tava difícil, uma coisa assim, né? Ele curte pôquer. Isso aí, ele é campeão mundial, rapaz. É hexa no pôquer. Eu volto daqui a pouco, hein? Daqui a pôquer eu estarei de volta. Gostou do trocadilho? Depois do pôquer do Neymar, a gente volta daqui a pôquer para falar de esporte aqui no seu rádio.
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9: Eita, coisa boa, é relembrar as grandes emoções. Está de volta o Baú Sertanejo.

0: Obrigado, Marrom.
1: É o que nós queremos, amor. Obrigado.
2: Parabéns para vocês, sucesso nessa nova etapa da carreira de vocês. Parabéns, Sandra Norte, Fabiano.
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0: Ao sertanejo, volta já, não sai daí não.
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5: O Barcelona acertou a contratação da atacante brasileira Querolin, destaque da seleção brasileira e do Manchester City. As partes chegaram a um acordo verbal e já iniciaram a troca de documentos, restando apenas a liberação do clube inglês para que a jogadora viaje à Espanha. O contrato será de 4 anos e a transferência gira em torno de 1,5 milhão de euros, cerca de 8,6 milhões de reais, tornando-se a maior compra da história do futebol feminino do clube catalão. Aos 26 anos, Querolin chega ao Barcelona após uma temporada de destaque no Manchester City, onde marcou 18 gols e deu 12 assistências em 34 partidas. A brasileira, eleita a melhor jogadora da NWSL em 2023 e peça importante da seleção, reforçará uma equipe que segue investindo para manter sua hegemonia no futebol feminino europeu.
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0: o preço do petróleo Brent registrou uma alta significativa, aproximando-se dos 95 dólares por barril, o maior patamar desde o início de junho. A valorização é atribuída à escalada de ataques dos Estados Unidos contra o Irã, que geram incertezas no Estreito de Hormuz. A ofensiva eleva as tensões geopolíticas e ameaça o transporte de uma parcela considerável da produção mundial de petróleo. Analistas indicam que o cenário pode trazer de volta o estresse inflacionário que o mercado esperava ter superado no primeiro semestre.
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5: Muito bem, minha turma, de volta com o Baú Sertanejo e você ouve aí as grandes emoções novamente, hein? Aumenta o som, mais uma subsequência está chegando.

0: Já não sai daí, não!
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o governo brasileiro anunciou a liberação de 18,5 bilhões em linhas de crédito para auxiliar empresas nacionais impactadas pelo tarifaço imposto pelo governo Trump. A medida visa mitigar os efeitos da taxação de 25% sobre produtos brasileiros, que entrou em vigor. Essa iniciativa busca proteger a indústria e o agronegócio do país, oferecendo suporte financeiro para que as empresas possam se adaptar ao novo cenário comercial e manter suas operações, minimizando os prejuízos causados pelas barreiras tarifárias americanas.

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1: E o Corinthians aproveitou a pausa para a Copa do Mundo para realizar a troca do gramado na Neoquímica Arena. O elenco comandado por Fernando Diniz treinou no estádio na segunda-feira, dia 20, para testar as novas condições do campo antes da partida contra o Remo na quinta-feira, às 19h30, horário de Brasília, pelo Campeonato Brasileiro. Entretanto, o estado atual do gramado não agradou os jogadores. Segundo a ESPN, muitos entendem que a condição do campo contribuiu para o incidente envolvendo Ranieri. O volante prendeu o pé, caiu e precisou deixar a atividade por um ferimento no joelho. Bastante elogiado por jogadores do futebol brasileiro, o gramado da Arena não era trocado havia 5 anos. Com as queixas do elenco, a ideia da diretoria era acelerar o processo, diminuir o acúmulo de areia para que o campo esteja nas condições ideais para a partida contra o Internacional em 6 de agosto pela volta das oitavas de final da Copa do Brasil. É, tá certo. Daqui a pouco a gente volta com mais informações do esporte no seu rádio. Fique ligado, hein?
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5: Muito bem, minha turma, de volta com o Baú Sertanejo e você ouve aí as grandes emoções novamente, hein? Aumenta o som, mais uma subsequência está chegando.

0: O sertanejo trazendo o que foi sucesso e o que é sucesso aqui do sertanejo pra você. Não sai daí não, já já tem mais.
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5: João Fonseca está oficialmente confirmado na chave principal do US Open 2026, o último Grand Slam da temporada. O brasileiro garantiu presença direta graças à sua posição no ranking da ATP e disputará o torneio ao lado de alguns dos maiores nomes do tênis mundial, como Jannik Sinner, Alexander Zverev, Carlos Alcaraz e Novak Djokovic. A lista de inscritos foi divulgada pela organização do torneio nesta semana. A confirmação representa mais um marco na rápida ascensão de João Fonseca, que vem se consolidando entre os principais tenistas do circuito. O US Open será mais uma oportunidade para o brasileiro buscar uma campanha de destaque diante da elite do tênis mundial e seguir sua evolução em torneios de Grand Slam.
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A Comissão de Ética Pública do Governo Federal anunciou o endurecimento das regras para o uso de aeronaves da Força Aérea Brasileira por ministros. A medida visa aumentar a transparência e coibir o uso indevido dos recursos públicos, estabelecendo critérios mais rigorosos para a justificativa de viagens oficiais. Essa decisão surge em um contexto de crescente fiscalização sobre os gastos governamentais, buscando garantir que os aviões da FAB sejam utilizados estritamente para fins de trabalho e em conformidade com o interesse público, evitando privilégios e desvios de finalidade.

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3: Estamos de volta com o Baú Sertanejo, trazendo para você as grandes emoções do sertanejo.

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1: Creone, Parreirito e o Chonadão da Sanfona. Esse é o trio Parada Dura. O melhor trio do Brasil.

0: O sertanejo, uma sequência melhor do que a outra aqui pra você ouvir, curtir e relembrar. Daqui a pouco tem mais, não sai daí não.
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o Ministério Público Federal entrou com uma ação civil pública com pedido de liminar para suspender a decisão do governo que elevou a mistura obrigatória de etanol na gasolina de 30% para 32%. A medida governamental tinha como objetivo conter os preços nos postos de combustível. O Ministério Público Federal argumenta que a alteração foi aprovada sem estudos técnicos que comprovem a segurança da nova mistura para os veículos que circulam no país. O órgão busca interromper a mudança até que tais estudos sejam realizados e validados.

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1: Autoajuda, conhecimento, vendas, atendimento, motivação. Quando no atendimento e nas vendas de seus produtos aos clientes, você pode utilizar-se de palavras poderosas para seus clientes, podendo realizar fechamentos e ter um aumento significativo nas suas vendas. Indicações dramáticas. Palavras como surpreendente, incrível, sensacional, super 10, superou suas expectativas. Surpresas inesperadas. Palavras como novidade, exclusivo, condição especial, única oportunidade. Personalização de oferta. Palavras do seu jeito, só para você, a sua cara.
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2: Segundo informações extraoficiais, Corinthians e Memphis estão negociando uma renovação do contrato do jogador, que é válido até o próximo dia 31 de julho. O jogador holandês teria feito uma proposta à diretoria do clube, 3 anos de contrato. O Corinthians estava pensando em apenas 2 temporadas. E dizem que Memphis aceitou reduzir seus vencimentos mensais e diluir ao longo desse novo contrato a dívida de aproximadamente 43 milhões de reais que o clube possui com ele.
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5: Muito bem, minha turma, de volta com o Baú Sertanejo, e você ouve aí as grandes emoções novamente, hein? Aumenta o som, mais uma subsequência está chegando.

0: Eu nunca esqueço de Goiânia.
1: Obrigado, gente! Valeu!
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0: Muito bem, gente, são as últimas de hoje do nosso Baú Sertanejo. Queremos agradecer a sua companhia, a sua audiência. Que Deus possa abençoar cada dia mais você, seu trabalho, onde você estiver, tá bom? Seja a luz por onde passar. A gente volta na próxima edição.
1: 3 horas.
0: Companhia, a sua audiência. Que Deus possa abençoar cada dia mais você, seu trabalho, onde você estiver, tá bom? Seja a luz por onde passar. A gente volta.

0: eficazes para combater esse tipo de crime, que afeta milhares de brasileiros diariamente. A perda de celulares não representa apenas um prejuízo material, mas também a exposição de dados pessoais e a sensação de insegurança da população.
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4: O Bahia será o primeiro clube brasileiro a integrar o EA Sports FC para consoles e PC com licenciamento completo após 11 anos. O trailer oficial do EA Sports FC 27, divulgado nesta quinta-feira, confirmou a presença do tricolor, que terá escudo, uniformes, estádio, torcida e jogadores oficialmente licenciados. A última vez que um clube brasileiro apareceu com todos esses elementos no antigo FIFA foi no FIFA 16, lançado em 2015. A novidade é resultado da parceria firmada entre o Bahia e a Electronic Arts no início de 2026. O trailer também mostrou imagens da torcida do Botafogo, indicando que o clube carioca deve ser o próximo brasileiro confirmado no jogo. O retorno dos times brasileiros marca um avanço importante no licenciamento do futebol nacional, que por anos enfrentou dificuldades devido às regras de negociação dos direitos de imagem dos atletas no Brasil.
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4: É o Conexão Sertaneja no ar. Nesse finalzão de semana tá começando mais um Conexão e as melhores músicas do sertanejo preparadas com muito carinho pra você. Vem, gente, curtir que só tem música boa a partir de agora na minha companhia, seu amigo Jotinho Amaral, tá bom? Vamos juntos com as melhores. Tá no ar o Conexão, aumenta o volume.
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3: É o Conexão Sertaneja no ar, gente. Aqui sou eu, seu amigo Jorginho Amaral. Daqui a pouquinho tem muito mais pra você.
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0: O Cruzeiro anunciou que o atacante Gabriel Peck sofreu uma fratura na perna esquerda. O jogador se machucou na última quarta-feira no jogo contra o Inter, partida válida pela 19ª rodada do Brasileirão. Gabriel recebeu uma dura entrada do zagueiro Vitor Gabriel, do Inter. O jogador foi expulso imediatamente após o lance.
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2: Autoajuda, conhecimento, vendas, atendimento, motivação. Melhorar suas vendas requer estratégias criativas nos seguintes pilares. Ajuda os clientes a alcançar seus objetivos. Pense no seu produto como parte do valor que você oferece. Use um ciclo de vendas mais longo. Concentre-se em oferecer soluções genuínas. Peça indicações de seus clientes atuais. Venda outros produtos ou serviços para seus melhores clientes. Mostre aos nossos clientes o sucesso de outros clientes na compra de seus produtos. Tenha compromisso com a integridade. Diga sempre a verdade.
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o Fundo Monetário Internacional divulgou suas projeções para a economia brasileira em 2026, estimando um crescimento de 2,4%. O relatório destaca a resiliência do país diante de um cenário global desafiador, impulsionado pela demanda interna e pela posição do Brasil como exportador líquido de petróleo. No entanto, a instituição alerta para a necessidade de um esforço fiscal mais robusto para colocar a dívida pública em trajetória consistente de queda. O FMI também estima uma inflação de 5,6% ao fim do ano, acima da meta e do limite de tolerância, e projeta que a dívida bruta pode se aproximar de 100% do PIB.

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1: Já voltei por aqui sempre rápido, seu amigo Jorginho Amaral. Continua todo vapor aqui no Conexão Sertaneja.
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2: Ai, Natal.

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1: Calma aí. Seu beijo tá vindo depressa demais pro meu gosto. Senta aqui,

0: Sai pra lá, seu louco.
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2: Tá aí, esse é o Conexão Sertaneja. Não saia daí que já já tem mais.
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os Estados Unidos anunciaram novas tarifas de importação que podem chegar a 12,5% sobre cerca de 60 parceiros comerciais, incluindo o Brasil. A medida visa combater o uso de trabalho forçado na produção de bens, com alíquotas variando de acordo com as ações dos países para proibir essa prática. De acordo com as autoridades americanas, países que não implementaram restrições eficazes contra o trabalho forçado pagarão a alíquota máxima. A decisão, baseada na Lei de Comércio dos Estados Unidos, entraram em vigor às 0 horas e 1 minuto desta sexta-feira, impactando diretamente as relações comerciais.

A FJFA, Federação Japonesa de Futebol, anunciou que Hajime Moriyasu continuará treinando a seleção principal do país até o final da Copa da Ásia do ano que vem. Então, ele será substituído pelo atual técnico da equipe sub-21, Go Ohya. Hajime treina a seleção japonesa desde 2018. Na última Copa, os japoneses foram eliminados pelo Brasil na fase 16avos da final.

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1: Opa, já voltando por aqui no nosso Conexão, com muito mais música sertaneja pra você.
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1: Daqui a pouquinho voltem com muito mais aqui no Conexão Sertaneja. Não saia daí, é rapidinho, turma.
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4: Olá, voltamos! É hora de ficar muito bem informado. Info News está no ar com mais um bloco nesta sexta-feira. O Nubank anunciou a compra do Banco Porto Real de Investimentos e passará a operar com licença bancária. A aquisição permitirá que a empresa continue utilizando o termo Bank em sua marca, atendendo às novas regras do Banco Central. As normas criadas no fim de 2025 determinam que apenas instituições com licença bancária podem usar palavras como banco ou bank no nome. Com a compra, o Nubank se adequa à regulamentação sem precisar alterar a sua marca. Segundo a empresa, a mudança não terá impacto para os clientes. O aplicativo, os produtos, os serviços e o nome do Nubank permanecerão os mesmos para os mais de 115 milhões de usuários no Brasil. Daqui a pouco mais informações aqui no Info News. Fique ligado.
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7: Olá, tudo bem com você? Espero que sim, sou a locutora Patrícia e estou no ar novamente agora apresentando o Esporte Agora. E o Palmeiras registrou um déficit de 65 milhões e 900 mil nos primeiros 5 meses de 2026. O orçado inicialmente para o período era um superávit de 32 milhões e 800 mil reais. Além disso, o clube projetou 400 milhões em vendas no ano e até agora não fez nenhum negócio significativo. A presidente Leila Pereira falou sobre o tema e confirmou que o plano segue o mesmo: manter todos os jogadores do elenco nesta janela de transferência para buscar conquistar todos os títulos que o clube disputa: Copa do Brasil, Brasileirão e Copa Libertadores.
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0: Felipe Araújo!
1: Valeu, meu mano!
0: Obrigado, meu irmão!
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0: Bora, toma uma?
1: Toma uma.
0: Bora, toma uma.
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3: É o Conexão Sertaneja no ar. Daqui a pouquinho eu volto com muito mais músicas pra você.
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7: Olá, voltamos com a última edição do dia do nosso Info News, deixando você muito bem informado nesta sexta-feira. Um estudo aponta que a reforma tributária deve aumentar a participação dos municípios na divisão da arrecadação do novo Imposto sobre Bens e Serviços, o IBS. A pesquisa indica que, durante o período de transição, as prefeituras devem receber uma fatia maior dos recursos, enquanto a participação dos estados tende a diminuir. A mudança faz parte das regras de transição da reforma tributária, que substituirá gradualmente o ICMS e o ISS pelo IBS. Nesse período, parte da arrecadação continuará sendo distribuída com base na participação histórica de estados e municípios para evitar impactos bruscos nas receitas dos governos locais. Segundo o estudo, essa redistribuição será gradual e seguirá até 2078, quando toda a arrecadação do IBS passará a ser repartida pelas regras permanentes, considerando o local onde o bem ou serviço foi consumido. Assim encerramos a nossa edição do Info News desta sexta-feira, última delas. Voltamos amanhã sábado com mais notícias para você. Grande abraço, ótima sexta e excelente início de final de semana.
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11: O Fortaleza anunciou a demissão de Thiago Carpini, encerrando a passagem do treinador pelo clube após a derrota para o Vila Nova pela Série B do Campeonato Brasileiro. A decisão foi tomada pela diretoria da SAF, mesmo com a equipe ocupando a quinta colocação da competição, dentro da zona de classificação para o acesso. Além de Carpini, também deixam o clube seus auxiliares, o preparador físico e o analista de desempenho. Contratado no fim de 2025, Carpini conquistou o Campeonato Cearense e dirigiu o Fortaleza em 42 partidas, mas o desempenho recente e a oscilação da equipe pesaram para sua saída. O clube ainda não anunciou quem assumirá o comando técnico, enquanto busca um novo treinador para manter a equipe na briga pelo retorno à Série A.
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3: Já voltei no nosso Conexão com muito mais músicas pra você. Bora de Conexão Sertaneja!
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0: E o Negro Solimão! Que é isso?
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2: Daqui a pouquinho tem mais Conexão Sertaneja, muito mais músicas pra você. Seu amigo Jardim Amaral te fazendo companhia, não saia daí que eu volto já!
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0: Organização das Nações Unidas realiza um debate público com os 6 candidatos ao cargo de secretário-geral, em Nova York. A disputa ocorre em um dos momentos mais delicados da história recente da organização, que busca um sucessor para António Guterres, cujo mandato termina em dezembro de 2026. O próximo líder da ONU terá o desafio de enfrentar um número crescente de conflitos internacionais, violações do direito internacional e uma grave crise financeira. A América Latina se destaca com 3 dos 6 candidatos, incluindo a ex-presidente chilena, Michelle Bachelet.
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4: E o São Paulo pode faturar mais de 8 milhões de reais sem vender nenhum jogador do elenco. O meia Gabriel Sara, revelado em Cotia e atualmente no Galatasaray, está na mira de Newcastle e Aston Villa da Inglaterra, caso seja negociado pelo cerca de 145 milhões de reais pedidos pelo clube turco. O tricolor terá direito a uma parte do valor pelo mecanismo de solidariedade da FIFA, que beneficia os clubes formadores. Termina aqui o nosso Radar Esportivo. Com a apresentação e a produção de Kleber Salles, o Radar Esportivo volta amanhã por aqui. Um grande abraço para todo mundo e até lá!
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8: Já voltando, eu mesmo, seu amigão Jorginho Amaral, continuando aqui no Conexão Sertaneja, na sua rádio preferida. E tem mais sucesso.
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0: Terminando por aqui mais um Conexão Sertaneja. Muito obrigado a você pela companhia. Até mais. Tchau, tchau.
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3: A Organização das Nações Unidas realiza um debate público com os 6 candidatos ao cargo de secretário-geral, em Nova York. A disputa ocorre em um dos momentos mais delicados da história recente da organização, que busca um sucessor para António Guterres, cujo mandato termina em dezembro de 2026. O próximo líder da ONU terá o desafio de enfrentar um número crescente de conflitos internacionais, violações do direito internacional e uma grave crise financeira. A América Latina se destaca com 3 dos 6 candidatos, incluindo a ex-presidente chilena, Michelle Bachelet.
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5: E o jornalista Bruno Formiga revelou que ficou irritado com uma brincadeira feita pelos colegas Carre Mota e Sofia Arruda Miranda durante a Copa do Mundo. A dupla usou a expressão Tofinis, frase associada a Neymar e o técnico Jorge Jesus, para provocá-lo ao vivo. Em vídeo publicado no YouTube, Formiga disse que já estava incomodado com as críticas nas redes sociais e admitiu que a piada o deixou chateado. Apesar disso, afirmou que o episódio foi superado e negou qualquer mudança em sua personalidade desde que passou a trabalhar na GETV. Eu sou Kleber Salles e tudo sobre os bastidores do esporte a gente traz aqui também, né, os bastidores da crônica esportiva, né? Você fica sabendo aqui no nosso Radar. Eu volto já já.
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6: 5:19.
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9: Previsão do tempo para quinta-feira, 23 de julho de 2026. Região Sudeste. Em Belo Horizonte, Minas Gerais, a previsão é de céu encoberto nesta quinta-feira. Os termômetros registram mínima de 14 e máxima de 28 graus. A umidade relativa do ar vai de 95% a 30%. Viana, Espírito Santo, sopra velhinhas diante de um céu claro sem previsão de chuva. A temperatura mínima é de 17 e a máxima de 33 graus. A umidade relativa do ar é de 90% a 30%. Você ouviu a previsão do tempo para esta quinta-feira, 23 de julho de 2026. Com informações do IBGE Cidades e do Instituto Nacional de Meteorologia, INMET.
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14: Alô, minha gente, estamos chegando por aqui com mais um programa chamado Sertanejo Classe A. E aí, como é que você tá? Tudo jóia, tudo beleza, tudo na Santa Paz? Que bom, hein? Que bom estarmos juntos nessa festa gostosa da nossa boa música sertaneja a partir de agora, hein? Você vai ouvir, vai curtir aqui sucessos realmente que marcaram épocas, grandes clássicos no Sertanejo Classe A. Comunicando, seu amigo Elber de Andrade, o Elber de Andrade é nós mesmo. Deixa cair as primeiras de hoje.
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0: Maringá.
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2: Fechando esse nosso bloco musical aqui do Sertanejo Classe A, que volta daqui a pouquinho com mais sucessos.
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7: E o São Paulo pode faturar mais de 8 milhões de reais sem vender nenhum jogador do elenco. O meia Gabriel Sara, revelado em Cotia e atualmente no Galatasaray, está na mira de Newcastle e Aston Villa da Inglaterra, caso seja negociado pelo cerca de 145 milhões de reais pedidos pelo clube turco. O tricolor terá direito a uma parte do valor pelo mecanismo de solidariedade da FIFA, que beneficia os clubes formadores. Termina aqui o nosso Radar Esportivo. Com a apresentação e a produção de Kleber Salles, o Radar Esportivo volta amanhã por aqui. Um grande abraço para todo mundo e até lá.
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9: Autoajuda, conhecimento, vendas, atendimento, motivação. Uma pesquisa da Confederação Nacional de Dirigentes Lojistas em relação ao atendimento do varejo sobre perdas de clientes constatou que muitos clientes não voltam mais a uma empresa para comprar pelos seguintes motivos: 4% por mudança de endereço para um bairro distante, município ou estado; 11% porque criou vínculo comercial com outra empresa concorrente devido às vantagens oferecidas pelo concorrente; 18% por reclamações não atendidas pela empresa; 67% por indiferença dos atendentes da equipe de atendimento da empresa. Com esta pesquisa, vimos que a importância do atendimento ao cliente, pois 85% dos clientes, sendo 18% por reclamação e 67% por indiferença no atendimento, daqueles que não voltaram mais na empresa para comprar pelo motivo de mau atendimento. É de suma importância considerar o atendimento interno e externo como parte principal da empresa.
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10: Olá, voltamos! É hora de ficar muito bem informado. Info News está no ar com mais um bloco nesta sexta-feira. O Nubank anunciou a compra do Banco Porto Real de Investimentos e passará a operar com licença bancária. A aquisição permitirá que a empresa continue utilizando o termo Bank em sua marca, atendendo às novas regras do Banco Central. As normas criadas no fim de 2025 determinam que apenas instituições com licença bancária podem usar palavras como banco ou bank no nome. Com a compra, o Nubank se adequa à regulamentação sem precisar alterar a sua marca. Segundo a empresa, a mudança não terá impacto para os clientes. O aplicativo, os produtos, os serviços e o nome do Nubank permanecerão os mesmos para os mais de 115 milhões de usuários no Brasil. Daqui a pouco mais informações aqui no Info News. Fique ligado.
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2: Você está ouvindo o Sertanejo Classe A, de volta com você com mais um bloco de música boa.
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1: Daqui a pouquinho tem mais sucessos.
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0: Dados divulgados revelam que os feminicídios no Brasil atingiram um novo recorde em 2025, registrando um aumento de 4% em comparação com 2024. Este crescimento alarmante ocorre na contramão da queda de 8% nas mortes violentas gerais no país, que alcançaram o menor número desde 2012. O cenário aponta para a persistência da violência de gênero, exigindo atenção e ações urgentes das autoridades. Enquanto a criminalidade violenta diminui em outras frentes, a proteção das mulheres contra a violência letal continua sendo um desafio crítico para a segurança pública brasileira.
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5: O Fortaleza anunciou a demissão de Thiago Carpini, encerrando a passagem do treinador pelo clube após a derrota para o Vila Nova pela Série B do Campeonato Brasileiro. A decisão foi tomada pela diretoria da SAF, mesmo com a equipe ocupando a quinta colocação da competição, dentro da zona de classificação para o acesso. Além de Carpini, também deixam o clube seus auxiliares, o preparador físico e o analista de desempenho. Contratado no fim de 2025, Carpini conquistou o Campeonato Cearense e dirigiu o Fortaleza em 42 partidas, mas o desempenho recente e a oscilação da equipe pesaram para sua saída. O clube ainda não anunciou quem assumirá o comando técnico, enquanto busca um novo treinador para manter a equipe na briga pelo retorno à Série A.
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8: Chegando mais sucesso em nossa programação, deixa cair os modão.
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1: Daqui a pouquinho tem as últimas de hoje do seu Sertanejo Classe A.
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5: Faturas obtidas revelam que o ex-presidente do São Paulo, Júlio Casares, gastou mais de R$1 milhão com o cartão corporativo do clube entre janeiro de 2021 e dezembro de 2025. As despesas incluem restaurantes de alto padrão, casas de charutos, lojas de grife, salões de beleza, consultas médicas e viagens internacionais. Parte dos gastos foi considerada de caráter pessoal pelo próprio dirigente, que devolveu ao clube R$560.401,74 em novembro de 2025. O caso faz parte do processo interno que pode resultar na expulsão de Casares do quadro associativo do São Paulo. A defesa do ex-presidente afirma que as despesas restantes estavam relacionadas a compromissos institucionais, e que os valores restituídos correspondiam a gastos passíveis de interpretações diferentes. As revelações ampliam a crise política vivida pelo clube após o impeachment e a renúncia de Casares no início de 2026.
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Um levantamento alarmante divulgado revela que, em média, 95 celulares são roubados ou furtados a cada hora no Brasil. O Anuário Brasileiro de Segurança Pública aponta que São Paulo concentra 20% de todas as ocorrências registradas no país, evidenciando a gravidade do problema. Os dados sublinham a necessidade de estratégias mais eficazes para combater esse tipo de crime, que afeta milhares de brasileiros diariamente. A perda de celulares não representa apenas um prejuízo material, mas também a exposição de dados pessoais e a sensação de insegurança da população.

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2: Já estamos de volta com o Sertanejo Classe A, o seu programa sertanejo de todos os dias.

0: Prazer, que alegria, que emoção estar nessa festa maravilhosa. Boa noite! Boa noite, Paraná!
1: Boa noite, Chico Rei! Boa noite, gente!
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3: Modão que nós ouvimos por aqui também em nossa programação. Daqui a pouquinho a gente volta e vou lhe tomar um café. Já já mais músicas pra você.
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2: O Cruzeiro venceu o Internacional por 2-1, no Beira-Rio, pela 19ª rodada do Campeonato Brasileiro, e começou a segunda metade da competição com um importante resultado fora de casa. A partida foi marcada pela expulsão do zagueiro Vitor Gabriel, do Inter, logo no início do primeiro tempo, após uma entrada dura em Gabriel Peck. Com um jogador a mais, a Raposa aproveitou a superioridade numérica e construiu a vitória, com gols de Caio Jorge e Matheus Pereira, enquanto o Colorado descontou na etapa final. O resultado ampliou a boa fase do Cruzeiro, que segue firme na briga pelas primeiras posições do Brasileirão. Já o Internacional voltou da pausa da Copa do Mundo com derrota diante da torcida e aumentou a pressão sobre a equipe de Paulo Pezzolano, que destacou a necessidade de reação para a sequência da temporada.
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0: os Estados Unidos anunciaram novas tarifas de importação que podem chegar a 12,5% sobre cerca de 60 parceiros comerciais, incluindo o Brasil. A medida visa combater o uso de trabalho forçado na produção de bens, com alíquotas variando de acordo com as ações dos países para proibir essa prática. De acordo com as autoridades americanas, países que não implementaram restrições eficazes contra o trabalho forçado pagarão a alíquota máxima. A decisão, baseada na Lei de Comércio dos Estados Unidos, entraram em vigor às 0 horas e 1 minuto desta sexta-feira, impactando diretamente as relações comerciais.
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4: Opa, já estamos de volta, já tomei meu cafezinho ali, meu pãozinho de queijo e agora vamos seguindo com mais moda.
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0: Obrigado, Marrom.
1: É o que nós queremos, amor. Obrigado.
2: Parabéns pra vocês, sucesso nessa nova etapa da carreira de vocês. Parabéns, Sandra Benoit, Fabiano.
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2: Daqui a pouquinho, muito mais músicas em nossa programação. Eu volto em instantes.
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5: O Palmeiras venceu o Coritiba por 3-1 no Couto Pereira e encerrou o primeiro turno do Campeonato Brasileiro com mais uma atuação convincente. Maurício foi o grande destaque da partida, ao marcar 2 gols, enquanto Sosa completou o placar para o Verdão. O Coritiba descontou com Paulo Roberto, mas não conseguiu reagir diante da superioridade da equipe paulista, que controlou as principais ações do jogo. Com a vitória, o Palmeiras manteve a boa fase e seguiu firme na disputa pelas primeiras posições da Série A. Após a partida, Maurício destacou a humildade e o trabalho coletivo como fatores fundamentais para o desempenho da equipe. Já o técnico Fernando Seabra lamentou a derrota do Coritiba e afirmou que a falta de agressividade defensiva foi o principal problema da equipe no confronto.
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7: Olá, voltamos! É hora de ficar muito bem informado. Info News está no ar com mais um bloco nesta sexta-feira. O Nubank anunciou a compra do Banco Porto Real de Investimentos e passará a operar com licença bancária. A aquisição permitirá que a empresa continue utilizando o termo Bank em sua marca, atendendo às novas regras do Banco Central. As normas criadas no fim de 2025 determinam que apenas instituições com licença bancária podem usar palavras como banco ou bank no nome. Com a compra, o Nubank se adequa à regulamentação sem precisar alterar a sua marca. Segundo a empresa, a mudança não terá impacto para os clientes. O aplicativo, os produtos, os serviços e o nome do Nubank permanecerão os mesmos para os mais de 115 milhões de usuários no Brasil. Daqui a pouco mais informações aqui no Info News. Fique ligado!
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9: Já estamos de volta com o Sertanejo Classe A, o seu programa sertanejo de todos os dias.

0: 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Gera, vamos ver a galera, quer ver? Pra ver se vocês estão afinadinhos, só o refrão sem a banda aqui, só vocês.
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1: Mais uma que nós ouvimos aqui no Sertanejo Classe A. Um abraço do amigo Elbert Andrade. Obrigado você mais uma vez pela companhia, pela audiência. Estaremos de volta na próxima edição. Um abraço e até lá.
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6: Muito bem, tem mais uma edição do Info News no ar desta sexta-feira. Um levantamento da Serasa Experian revelou que uma pequena parcela das micro, pequenas e médias empresas brasileiras concentra um volume bilionário de dívidas. Segundo o estudo, apenas 5,5% dos negócios analisados acumulam mais de 80 bilhões de reais em débitos. Situação em que tanto a empresa quanto o principal sócio estão inadimplentes. A pesquisa aponta que as maiores pendências estão relacionadas ao cartão de crédito e ao capital de giro. O levantamento também mostra que empresas com mais tempo de mercado concentram os maiores valores em atraso. Entre os setores, o comércio lidera em volume financeiro das dívidas, enquanto o segmento de serviços reúne o maior número de casos de inadimplência. De acordo com a Serasa Experian, os resultados mostram que a saúde financeira das empresas está diretamente ligada à situação econômica de seus proprietários. O estudo analisou que 25 milhões de empresas ativas no país e traçou um panorama sobre elas e sobre o crédito, inadimplência e atividade econômica no segmento. Daqui a pouco mais informações aqui no Info News. Fique ligado.
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8: Olá, tudo bem com você? Espero que sim, sou a locutora Patrícia e estou no ar novamente agora apresentando o Esporte Agora. E o Palmeiras registrou um déficit de 65 milhões e 900 mil nos primeiros 5 meses de 2026. O orçado inicialmente para o período era um superávit de 32 milhões e 800 mil reais. Além disso, o clube projetou 400 milhões em vendas no ano e até agora não fez nenhum negócio significativo. A presidente Leila Pereira falou sobre o tema e confirmou que o plano segue o mesmo: manter todos os jogadores do elenco nesta janela de transferência para buscar conquistar todos os títulos que o clube disputa: Copa do Brasil, Brasileirão e Copa Libertadores.
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9: 7:19.
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12: Previsão do tempo para quinta-feira, 23 de julho de 2026. Região Sudeste. Em Belo Horizonte, Minas Gerais, a previsão é de céu encoberto nesta quinta-feira. Os termômetros registram mínima de 14 e máxima de 28 graus. A umidade relativa do ar vai de 95% a 30%. Viana, Espírito Santo, sopra velhinhas diante de um céu claro sem previsão de chuva. A temperatura mínima é de 17 e a máxima de 33 graus. A umidade relativa do ar é de 90 a 30%. Você ouviu a previsão do tempo para esta quinta-feira, 23 de julho de 2026. Com informações do IBGE Cidades e do Instituto Nacional de Meteorologia, INMET.
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17: Oi, gente, prazer enorme estar com você a partir de agora, com mais uma edição do seu e do meu sertanejo classic. As clássicas estão aqui, aumente o volume e vem comigo.
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1: Segura aí, que daqui a pouco voltaremos com o Sertanejo Classic.
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5: Olá, tudo bem com você? Espero que sim, sou a locutora Patrícia e estou no ar novamente agora apresentando o Esporte Agora. E o Palmeiras registrou um déficit de 65 milhões e 900 mil nos primeiros 5 meses de 2026. O orçado inicialmente para o período era um superávit de 32 milhões e 800 mil reais. Além disso, o clube projetou 400 milhões em vendas no ano e até agora não fez nenhum negócio significativo. A presidente Leila Pereira falou sobre o tema e confirmou que o plano segue o mesmo: manter todos os jogadores do elenco nesta janela de transferência para buscar conquistar todos os títulos que o clube disputa: Copa do Brasil, Brasileirão e Copa Libertadores.
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9: Muito bem, tem mais uma edição do Info News no ar desta sexta-feira. Um levantamento da Serasa Experian revelou que uma pequena parcela das micro, pequenas e médias empresas brasileiras concentra um volume bilionário de dívidas. Segundo o estudo, apenas 5,5% dos negócios analisados acumulam mais de 80 bilhões de reais em débitos. Situação em que tanto a empresa quanto o principal sócio estão inadimplentes. A pesquisa aponta que as maiores pendências estão relacionadas ao cartão de crédito e ao capital de giro. O levantamento também mostra que empresas com mais tempo de mercado concentram os maiores valores em atraso. Entre os setores, o comércio lidera em volume financeiro das dívidas, enquanto o segmento de serviços reúne o maior número de casos de inadimplência. De acordo com a Serasa Experian, os resultados mostram que a saúde financeira das empresas está diretamente ligada à situação econômica de seus proprietários. O estudo analisou que 25 milhões de empresas ativas no país e traçou um panorama sobre elas e sobre o crédito, inadimplência e atividade econômica no segmento. Daqui a pouco mais informações aqui no Info News. Fique ligado.
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1: Isso sim é sertanejo raiz. Estamos de volta com uma super sequência.
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1: Isso é tudo por hoje, mas segura aí que está chegando mais um campeão de audiência aqui na rádio. Voltaremos na próxima edição com mais Sertanejo Classic.
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4: Olá, voltamos com a última edição do dia do nosso Info News, deixando você muito bem informado nesta sexta-feira. Um estudo aponta que a reforma tributária deve aumentar a participação dos municípios na divisão da arrecadação do novo Imposto sobre Bens e Serviços, o IBS. A pesquisa indica que, durante o período de transição, as prefeituras devem receber uma fatia maior dos recursos, enquanto a participação dos estados tende a diminuir. A mudança faz parte das regras de transição da reforma tributária, que substituirá gradualmente o ICMS e o ISS pelo IBS. Nesse período, parte da arrecadação continuará sendo distribuída com base na participação histórica de estados e municípios para evitar impactos bruscos nas receitas dos governos locais. Segundo o estudo, essa redistribuição será gradual e seguirá até 2078, quando toda a arrecadação do IBS passará a ser repartida pelas regras permanentes, considerando o local onde o bem ou serviço foi consumido. Assim encerramos a nossa edição do Info News desta sexta-feira, a última delas. Voltamos amanhã sábado com mais notícias para você. Grande abraço, ótima sexta e excelente início de final de semana.
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6: E o Brasil não vai virar Espanha em 4 anos. Mas a seleção campeã do mundo deixa algumas lições para uma reorganização de ideias a ponto de impactar em médio e longo prazo a seleção brasileira. Uma das frases comuns no futebol é que defesa ganha campeonatos. A Espanha conquistou o bi levando isso ao pé da letra. Sofreu só um gol ao longo de 8 partidas. O técnico Ancelotti chegou com forte apoio dentro e fora da CBF. A entidade considera que 1 ano de trabalho é pouco para fazer uma análise mais densa sobre a trajetória dele na seleção. Por isso, já deu mais 4 anos de crédito ao italiano, com um salário de pouco mais de 5 milhões mensais.
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7: 8:12.
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10: Previsão do tempo para quinta-feira, 23 de julho de 2026. Região Sudeste. Em Belo Horizonte, Minas Gerais, a previsão é de céu encoberto nesta quinta-feira. Os termômetros registram mínima de 14 e máxima de 28 graus. A umidade relativa do ar vai de 95% a 30%. Viana, Espírito Santo, sopra velinhas diante de um céu claro sem previsão de chuva. A temperatura mínima é de 17 e a máxima de 33 graus. A umidade relativa do ar é de 90% a 30%. Você ouviu a previsão do tempo para esta quinta-feira, 23 de julho de 2026. Com informações do IBGE Cidades e do Instituto Nacional de Meteorologia, IMET.

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0: Você fica aí, nós aqui. 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
2: Mais um bloco diferenciado, sertanejo de qualidade, é o seu Hit Sertanejo, a melhor programação do sertão. Em alto volume, daqui a pouquinho o Johnny voltando com muito mais. Dá um break aí, uma faturada, já voltamos.
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6: Olá, voltamos. É hora de ficar muito bem informado. Info News está no ar com mais um bloco nesta sexta-feira. O Nubank anunciou a compra do Banco Porto Real de Investimentos e passará a operar com licença bancária. A aquisição permitirá que a empresa continue utilizando o termo Bank em sua marca, atendendo às novas regras do Banco Central. As normas criadas no fim de 2025 determinam que apenas instituições com licença bancária podem usar palavras como banco ou bank no nome. Com a compra, o Nubank se adequa à regulamentação sem precisar alterar a sua marca. Segundo a empresa, a mudança não terá impacto para os clientes. O aplicativo, os produtos, os serviços e o nome do Nubank permanecerão os mesmos para os mais de 115 milhões de usuários no Brasil. Daqui a pouco mais informações aqui no Info News. Fique ligado.
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0: cliente fica atento a tudo que o vendedor fala. Assim, o vendedor tem que ter uma voz agradável, não falar alto, não responder com frases curtas e grossas. O vendedor deverá dar todas as informações possíveis ao cliente sobre o produto e condições de pagamento. A terceira situação é o visual. Quando o cliente adquire o produto, sempre no olhar e levando em consideração a beleza, a cor, o modelo, o tamanho que envolve esse produto e com a ajuda do vendedor, ele acaba comprando o produto. Por meio de uma pesquisa da Confederação Nacional dos Dirigentes Lojistas, CNDL, afirmou que 70% dos consumidores compram pelo visual. Olhar, a beleza, cor, tamanho, forma. 20% pelo auditivo, pelo que o vendedor transmite pela fala. E 10% pelo sinestésico, onde o cliente toca o produto.
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4: De volta por aqui, falando agora do Real Madrid, né? Que inicia uma nova fase sob o comando de José Mourinho. Com a saída de Carvajal, o uruguaio Federico Valverde será o novo capitão da equipe, enquanto Vinícius Júnior será o segundo na hierarquia e usará a braçadeira quando necessário. Valverde comemorou a escolha e disse estar honrado com a responsabilidade. O clube também reforçou o elenco para a temporada e segue tentando contratar o volante Rodri, eleito o melhor jogador da última Copa. É, a gente traz aqui as últimas novidades do Real Madrid para você aqui também no nosso Radar Esportivo. Eu sou Kleber Salles e volto já já.
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6: 8 horas e 34 minutos.
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0: Volta, Johnny, e o seu hit sertanejo, mais um bloco legal e a sua participação, vai rolar aqui a participação dele, dela, e você ligadinha com a primeiríssima no melhor programa sertanejo do Brasil, Hit Sertanejo, se liga!
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2: Que bloco massa, bala e, claro, chique no último. Hit sertanejo, já já tem muito mais.
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7: Olá, voltamos com a última edição do dia do nosso Info News, deixando você muito bem informado nesta sexta-feira. Um estudo aponta que a reforma tributária deve aumentar a participação dos municípios na divisão da arrecadação do novo Imposto sobre Bens e Serviços, o IBS. A pesquisa indica que, durante o período de transição, as prefeituras devem receber uma fatia maior dos recursos, enquanto a participação dos estados tende a diminuir. A mudança faz parte das regras de transição da reforma tributária, que substituirá gradualmente o ICMS e o ISS pelo IBS. Nesse período, parte da arrecadação continuará sendo distribuída com base na participação histórica de estados e municípios para evitar impactos bruscos nas receitas dos governos locais. Segundo o estudo, essa redistribuição será gradual e seguirá até 2078, quando toda a arrecadação do IBS passará a ser repartida pelas regras permanentes, considerando o local onde o bem ou serviço foi consumido. Assim encerramos a nossa edição do Info News desta sexta-feira, a última delas. Voltamos amanhã sábado com mais notícias para você. Grande abraço, ótima sexta e excelente início de final de semana.
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9: A semana está chegando ao fim, mas o mercado financeiro segue em movimento. Vamos conferir como fecham esta sexta-feira as principais moedas, o mercado das criptomoedas e as cotações do agronegócio, que continuam sendo referência para produtores, empresários e investidores. No mercado de câmbio, o cenário é de valorização das principais moedas. O dólar comercial subiu 0,74% e está cotado a R$ 5,08. O dólar turismo também avançou 0,57%, sendo negociado a R$ 5,29. Já o euro registra alta de 0,39% e está cotado a R$ 5,78, enquanto a libra esterlina também ganhou força, com valorização de 0,21%, sendo negociada a R$ 6,79. No mercado das criptomoedas, o movimento foi na direção oposta. O Bitcoin recuou 0,65% e está sendo negociado na faixa dos R$ 332.000. Oscilações como essas fazem parte da rotina do mercado digital, reforçando a importância de acompanhar as cotações antes de tomar qualquer decisão de investimento. Agora é hora de falar do agronegócio, setor que continua impulsionando a economia brasileira e mantendo estabilidade nas principais commodities. A saca de 50 quilos do açúcar segue cotada a R$ 92,31. O algodão permanece em R$ 4,07 por libra peso, enquanto a saca de 50 quilos do arroz continua valendo R$ 59,91. Na pecuária, o bezerro segue cotado a R$ 3.390,78 por cabeça e a arroba do boi gordo permanece em R$ 338,65. São indicadores importantes para quem acompanha o mercado rural e busca planejar melhor seus negócios. O café, presença garantida na mesa dos brasileiros e um dos produtos mais valorizados do agro, continua cotado a R$ 1.517,04 a saca de 60 quilos. Encerrando as cotações, a saca de 60 quilos do milho segue negociada a R$ 63,45. O panorama desta sexta-feira mostra dólar, euro e libra em alta, enquanto o Bitcoin opera em leve queda. Já no agronegócio, os principais produtos permanecem estáveis, demonstrando equilíbrio nas cotações acompanhadas ao longo da semana. Essas foram as principais informações da economia. Desejamos uma excelente sexta-feira, bons negócios, um ótimo encerramento de semana e um fim de semana repleto de descanso, oportunidades e sucesso. Até o próximo Boletim Econômico.

A FJFA, Federação Japonesa de Futebol, anunciou que Hajime Moriyasu continuará treinando a seleção principal do país até o final da Copa da Ásia do ano que vem. Então ele será substituído pelo atual técnico da equipe sub-21, Go Ohya. Hajime treina a seleção japonesa desde 2018. Na última Copa, os japoneses foram eliminados pelo Brasil na fase 16avos da final.

0: volta, Johnny, e o seu hit sertanejo, mais um bloco legal e a sua participação, vai rolar aqui a participação dele, dela, e você ligadinha com a primeiríssima no melhor programa sertanejo do Brasil, Hit Sertanejo, se liga!
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5: E o jornalista Bruno Formiga revelou que ficou irritado com uma brincadeira feita pelos colegas Carre Mota e Sofia Arruda Miranda durante a Copa do Mundo. A dupla usou a expressão Tofinis, frase associada a Neymar e o técnico Jorge Jesus, para provocá-lo ao vivo. Em vídeo publicado no YouTube, Formiga disse que já estava incomodado com as críticas nas redes sociais e admitiu que a piada o deixou chateado. Apesar disso, afirmou que o episódio foi superado e negou qualquer mudança em sua personalidade desde que passou a trabalhar na GETV. Eu sou Kleber Salles e tudo sobre os bastidores do esporte a gente traz aqui também, né? Os bastidores da crônica esportiva, né? Você fica sabendo aqui no nosso Radar. Eu volto já já.
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6: Olá, voltamos! É hora de ficar muito bem informado. Info News está no ar com mais um bloco nesta sexta-feira. O Nubank anunciou a compra do Banco Porto Real de Investimentos e passará a operar com licença bancária. A aquisição permitirá que a empresa continue utilizando o termo Bank em sua marca, atendendo às novas regras do Banco Central. As normas criadas no fim de 2025 determinam que apenas instituições com licença bancária podem usar palavras como banco ou bank no nome. Com a compra, o Nubank se adequa à regulamentação sem precisar alterar a sua marca. Segundo a empresa, a mudança não terá impacto para os clientes. O aplicativo, os produtos, os serviços e o nome do Nubank permanecerão os mesmos para os mais de 115 milhões de usuários no Brasil. Daqui a pouco mais informações aqui no Info News. Fique ligado.
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8: 9 horas e 17 minutos.
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5: Sexta-feira, 24 de julho de 2026, está entrando no ar mais uma edição do Café com Notícias. Eu sou Kleber Salles e a partir de agora você vai ficar muito bem informado. As últimas notícias do Brasil e do mundo, agora no seu rádio. Vamos para o nosso primeiro giro de informações.
13: Com a possibilidade do fenômeno climático El Niño ganhar força entre outubro e dezembro deste ano, a Prefeitura do Rio de Janeiro anunciou nesta segunda-feira medidas de prevenção, monitoramento e resposta do município. A ação usa como base o Plano Verão, anunciado anualmente para minimizar os efeitos do verão e que será antecipado. Segundo estimativas da Administração Nacional Oceânica e Atmosférica dos Estados Unidos, o Super El Niño tem até 81% de probabilidade de ocorrer entre outubro e dezembro deste ano e 97% de chance de persistir até o início da primavera de 2027. O El Niño é um fenômeno provocado pelo aquecimento anormal das águas do Oceano Pacífico Equatorial. No Brasil, pode provocar chuvas mais intensas no sul e períodos de seca no norte e nordeste. Já no Rio de Janeiro, a principal preocupação é com temperaturas acima da média e mudanças no regime de precipitações. Mais de 50 órgãos e entidades municipais atuam de forma integrada com o monitoramento em tempo real para lidar com possíveis efeitos do El Niño. Entre as ações estão investimentos em infraestrutura, prevenção de alagamentos, contenção de encostas, ampliação de áreas verdes e medidas de combate ao calor extremo. O prefeito do Rio, Eduardo Cavalieri, fala da força-tarefa empregada para lidar com eventuais imprevistos climáticos.
1: A partir de uma estratégia única dos órgãos e dirigentes municipais, a gente consegue, em muitos casos, eles reduzem os efeitos, eles minimizam os impactos, mas isso não significa que a nossa cidade vai deixar de viver momentos extremos com a chuva. Somos uma cidade de clima tropical úmido, com chuvas intensas, com calor intenso e, mais do que isso, chove em momentos concentrados.
13: O planejamento reúne informações meteorológicas e indicadores de saúde para orientar as ações do poder público. A prioridade é proteger os grupos mais vulneráveis, como crianças, idosos e pessoas em situação de rua. O município mantém um sistema de classificação de risco para ondas de calor dividido em 5 níveis. A definição leva em conta o índice de calor, calculado a partir da combinação entre temperatura e umidade do ar, além da duração dessas condições climáticas. A cidade também dispõe do Cell Broadcast, tecnologia que permite o envio de alertas de emergência diretamente para celulares localizados em regiões sob risco. A prefeitura também implementou conjuntos de ações para diminuir o calor, com programas como Refloresta Rio, que já plantou quase 11 milhões de mudas, e o Planta Mais Rio, que tem a meta de plantar mais de 200 mil mudas até 2028, que podem ser pedidas pela população pela Central 1746. A preparação do rio passa também por obras estruturantes destinadas à prevenção de enchentes, alagamentos e deslizamentos. Na área de contenção de encostas, a cidade mantém obras em andamento, com investimentos de 258 milhões de reais e cerca de 60 mil pessoas atendidas. Ainda de acordo com a prefeitura, desde 2021, foram feitas obras de requalificação urbana que beneficiaram mais de 75 localidades nas zonas norte e oeste da capital fluminense, com investimento superior a 1 bilhão de reais. Da Rádio Nacional no Rio de Janeiro, Tatiana Alves.
14: O partido Missão antecipou a convenção nacional e oficializou a candidatura de Renan Santos à presidência da República. O evento estava previsto para o dia 1º de agosto, mas acabou sendo antecipado para esta segunda-feira. A legenda foi registrada pelo Tribunal Superior Eleitoral em novembro do ano passado e disputa a primeira eleição desde sua criação. O partido tem origem no movimento Brasil Livre, grupo que ganhou força a partir de 2015 durante a campanha pelo impeachment da então presidente Dilma Rousseff, do PT. Mesmo com a convenção antecipada, o Missão informou que vai realizar um novo evento no dia 1º de agosto para apresentar o programa de governo de Renan Santos. Nas próximas semanas, outros partidos devem confirmar suas candidaturas. O PL realiza a convenção no dia 25 de julho, o PSD no dia seguinte e o MDB e o Novo no dia 27. PCdoB, PSTU e PV têm eventos marcados para o final do mês, enquanto PCO, PT e PSB definem candidatos apenas em agosto. Com informações da Agência Brasil, da Rádio Nacional em Brasília, Pedro Lacerda. O partido PDT confirmou o apoio à reeleição do presidente Luiz Inácio Lula da Silva. A decisão foi tomada em convenção nacional do partido nesta segunda-feira em Brasília e marca a primeira legenda a definir posição para as eleições deste ano. O presidente nacional do PDT, Carlos Lupe, disse que a aliança era necessária para unir partidos de esquerda e centro-esquerda contra a extrema-direita. Ele defendeu que esse é o principal motivo para o apoio a Lula do PT na disputa pela presidência da República. Lula participou do evento e discursou aos filiados. Apesar do apoio já confirmado por aliados, o petista ainda é oficialmente pré-candidato. A Convenção Nacional do PT, que deve confirmar sua candidatura à reeleição, está marcada para o dia 2 de agosto. Outras siglas também têm datas definidas para realizar suas convenções nas próximas semanas. O PL confirma seu candidato no dia 25 de julho, o PSD no dia seguinte e o MDB no dia 27. Partidos como PCdoB, PSB e PV também já têm convenções marcadas entre o fim de julho e o início de agosto. Com informações da Agência Brasil, da Rádio Nacional em Brasília, Pedro Lacerda.
15: Uma imensidão verde. São mais de 5 milhões de quilômetros quadrados que deveriam ser repletos de árvores. Apesar de, no último ano, os alertas de desmatamento terem caído cerca de 35%, o desafio ainda é manter a floresta em pé. E foi em Santarém, no oeste do Pará, onde o barrento Rio Amazonas encontra o transparente Rio Tapajós, que um pequeno negócio busca justamente reflorestar áreas degradadas. Assim surgiu a Ardosa, um viveiro administrado por Adna Azevedo e Cid Matos.
16: O viveiro pegou uma demanda agora de produzir 200 mil mudas. Entre elas a gente tem o jatobá, o paricá, a andiroba e desse lado aqui a gente está com o ipê amarelo. Todas que vão para uma área de restauração ecológica que vai acontecer aqui no Pará mesmo. Eu sou veterinária e eu trabalhava com resgate de animais silvestres. Só que enquanto eu estava num estado, o Cid estava em outro. E assim, a saudade, né, querendo estar perto da família, a gente decidiu abrir uma empresa. Na época, em 2017, quando a gente procurou o Sebrae para abrir essa empresa, a gente sentiu uma dificuldade muito grande de encontrar essas sementes, como castanha, cumaru, era muito difícil. Nossa identidade é eu e ele, um fauna e flora junto.
17: A ideia era que financiadores de qualquer lugar do mundo dissesse: Cid, olha, eu vou te dar tantos mil reais, vai lá com as escolas, com as instituições e doe essas mudas. Só que o financiador pós-Covid desapareceu. Então começamos a divulgar o trabalho para vender as mudas, para recomposição, para trabalho de agrofloresta.
15: Adna e Cid uniram os conhecimentos adquiridos na universidade com os ensinamentos de toda uma vida. E agora decidiram repassar para todas as gerações o valor de manter a floresta em pé.
16: Eu tenho uma filha de 3 anos que ela vive correndo por aqui. E se eu estou mexendo numa muda, ela está me corrigindo. Mãe, não é assim, é do outro jeito. Então hoje a importância desse trabalho que a gente desenvolve é mostrar para ela que a gente precisa sim de uma floresta em pé para o futuro deles, não simplesmente só derrubar árvores para construir moradias, para construir outros tipos de negócio.
15: Uma mudança na forma de pensar a exploração da Amazônia, como explica a professora da Faculdade de Economia da USP, Maria Silvia Sais.
18: É um custo para manter a floresta em pé, porque eles mantêm o lago, mantêm a floresta, mantêm a biodiversidade, mantêm os animais. Mas eu acho que ao mesmo tempo é positivo, porque a gente vê que tem uma série de iniciativas que estão dando certo e a gente tem que incentivar que elas continuem assim, né?
15: E tudo isso só é possível porque mostra que a floresta em pé gera renda, como é o caso do aumento da produção de árvores frutíferas da Amazônia. Açaí, cupuaçu. A fruta que sai do pé do pequeno agricultor é vendida no centro de Santarém, no Pará. É no entre-sai da feira do Mercadão 2000 que encontramos barracas com frutas variadas. São cores e sabores típicos da Amazônia. E foi aqui também que conhecemos o empreendedor Thiago Silva, dono da Boto Gelato. Todas as semanas ele passa por aqui para buscar produtos para o seu negócio. Da barraca do William da Silva, vem a tapioca.
19: A gente vende os derivados da mandioca, que são as farinhas, tapioca. Gratificante saber que o produto está fazendo sucesso aí, né?
15: Se do William vem os derivados da farinha, da barraca da Kelly Reis vem o cupuaçu, o jambo e outras frutas. um impulso para pequenos produtores locais como ela.
20: Quando eles levam nossas frutas para as empresas como sorveteria, pousada, fazem com que as pessoas que frequentam lá procurem por essas frutas aqui, que às vezes não tem, tipo, nos mercados, né?
15: A Feira de Santarém existe há mais de 40 anos e é o maior centro de distribuição do Baixo Amazonas. São 245 associados que produzem frutas, verduras, legumes. Aqui da barraca da Dona Kelly sai o jambo, que vai virar sorvete lá na empresa do Tiago. Sorvete não, é gelato, não é mesmo, Tiago?
21: Sorvete é aquela coisa mais industrial, com mais gordura, com mais ar. O gelato, por sua vez, tem a preocupação de ser um produto mais fresco, mais artesanal. Os frutos, os preparos das castanhas, o uso de ingredientes frescos que a gente acabou de pegar na feira. Então ele não tem como ficar um ano na sua geladeira.
15: As técnicas utilizadas para fazer o gelato, por exemplo, mostram que a bioeconomia na Amazônia vai além do extrativismo, como explica o gerente na Unidade de Acessos a Mercados do Sebrae Nacional, Cadu Santiago.
22: A gente tem, talvez no imaginário, né, da bioeconomia, da biodiversidade, muita questão extrativista na Amazônia, mas a gente tem hoje a possibilidade de fomentar negócios inovadores que trabalham com essa mescla do saber ancestral com o conhecimento científico para agregação de valor, para geração de produtos mais de vanguarda tecnológica relacionados aí a alguns setores como fármacos, cosméticos, enfim, próprios superalimentos, né, alimentos mais saudáveis e que tenham um apelo de inovação e um apelo mercadológico importante.
15: Conquistar um mercado que conhece pouco dos produtos amazônicos. Foi por isso que Tiago criou há 10 anos a Boto Gelato. Ele aposta na junção de sabores locais, muitos inusitados. O mais vendido por aqui? Um gelato que leva o nome do patrimônio imaterial do Brasil, o carimbó.
21: A gente usa tapioca granulada, geleia de cupuaçu, castanha do Pará e flocos de coco.
23: São vários ingredientes.
21: São vários ingredientes. É um carimbó, uma mistura muito doida. O nome dos nossos produtos também são homenagens que a gente dá para um pedaço da cultura do Pará e da Amazônia. Tem tudo aqui. Quem come o carimbó também tem que dançar, viu?
23: Ai, meu Deus. Eu como carimbó, você dança.
21: Ah, não, aí não é minha praia. Claro. Eu já fiz a minha parte aqui, ó. Já tem a musiquinha de fundo do carimbó, né? Quando você come.
15: Reportagem Ana Graziela Aguiar. Produção Acácio Barros. Sonoplastia Egberto Martins.
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3: Chegando mais informações no segundo bloco do Café com Notícias desta sexta-feira. Vamos conferir o segundo giro de reportagens.
4: O Tribunal Superior Eleitoral divulgou nesta terça-feira o teto de gastos de campanha para os cargos em disputa nas eleições deste ano. O limite para presidente da República é de R$ 133 milhões de reais. O TSE manteve os mesmos valores de 2022, corrigidos pelo IPCA. A decisão considerou que não houve alteração legislativa sobre o tema e a manutenção do Fundo Especial de Financiamento de Campanha no mesmo valor destinado às eleições anteriores. Para a campanha à presidência da República, o limite é de R$ 133 milhões, de reais, sendo quase R$ 89 milhões de reais no primeiro turno e cerca de R$ 44 milhões de reais no segundo turno. O teto para campanhas de deputado federal é de cerca de R$ 3 milhões e 200 mil reais. Para deputado estadual ou distrital, o limite é de cerca de R$ 1 milhão e 200 mil reais. Já para senador e governador, o limite varia de acordo com o estado. Em São Paulo, por exemplo, candidatos ao governo podem gastar cerca de 40 milhões de reais nos dois turnos, enquanto os candidatos ao Senado têm limite de cerca de 7 milhões de reais. O cálculo considera as despesas contratadas de forma direta pelos candidatos, além de transferências de recursos para outros partidos ou candidatos e doações de bens e serviços com valor econômico. De acordo com a resolução, quem ultrapassar o limite de gastos terá de pagar multa de 100% do valor excedido em até 5 dias úteis a partir da intimação da decisão judicial. O gasto além do limite também pode caracterizar abuso do poder econômico, conforme prevê a lei de inelegibilidade. Da Rádio Nacional em São Paulo, Sara Kines.
5: Pelo menos 5 pessoas foram presas nesta terça-feira durante uma operação da Polícia Civil do Rio de Janeiro contra uma quadrilha especializada no roubo e venda ilegal de medicamentos de alto custo, usados principalmente no tratamento de câncer e por pacientes transplantados. Parte da Operação Metástase, a ação comandada pela Delegacia de Roubos e Furtos de Cargas, teve como alvo integrantes e líderes do grupo criminoso. Os agentes cumpriram mandados no Complexo da Maré, na Zona Norte do Rio, na Baixada Fluminense e também em São Paulo, Goiás e Pará. Segundo as investigações, a organização movimentou mais de R$ 33 milhões de reais entre 2025 e 2026. A justiça determinou o bloqueio de cerca de R$ 30 milhões de reais em contas bancárias, além da apreensão de imóveis, carros de luxo e outros bens ligados ao esquema. A Polícia Civil também informou que a quadrilha agia de forma organizada e vinha atacando cargas de medicamentos de alto valor. Só nos últimos 6 meses, o grupo teria participado de pelo menos 20 roubos parecidos. As investigações mostram que os remédios roubados eram vendidos novamente para instituições de saúde em vários estados do país. Para dar aparência de legalidade ao negócio, os criminosos usavam empresas de fachada e participavam de licitações, oferecendo preços abaixo dos praticados no mercado. Além disso, utilizavam transportadoras, entregadores e laranjas. A polícia também identificou pessoas responsáveis por recrutar funcionários de transportadoras para passar informações sobre cargas e rotas. As cargas roubadas eram levadas para áreas dominadas pelo Terceiro Comando Puro no Complexo da Maré. Lá, os medicamentos eram armazenados, separados e redistribuídos. A investigação aponta que a facção dava suporte ao grupo. Ao todo, cerca de 25 empresas de fachada nos estados do Rio de Janeiro, São Paulo, Goiás e Pará faziam parte do esquema.

0: Da Rádio Nacional, no Rio de Janeiro, Tatiana Alves. Uma decisão da Justiça Federal pode tirar do papel um projeto considerado fundamental para a preservação da memória africana no Brasil. A União terá que iniciar com urgência as obras no edifício Docas André Rebouças, na região portuária do Rio de Janeiro, onde será instalado o Centro de Interpretação do Cais do Valongo. A determinação estabelece que os responsáveis pelo imóvel têm prazo de 30 dias para assinar o contrato e garantir os recursos necessários para a execução dos trabalhos. Caso contrário, está prevista multa diária de R$10 mil. A ação foi proposta pelo Ministério Público Federal, que recorreu à Justiça ao identificar o risco de descumprimento de obrigações definidas em uma ação civil pública apresentada em 2018. Segundo o MPF, o atraso ocorreu após o bloqueio de recursos do Fundo Nacional de Defesa dos Direitos Difusos, medida adotada pela Secretaria Nacional do Consumidor, ligada ao Ministério da Justiça e Segurança Pública. Para o Ministério Público Federal, a retenção das verbas contraria diretamente uma decisão judicial anterior, que determinou à União e à Fundação Cultural Palmares a recuperação do edifício histórico e a implantação do Centro de Memória. O órgão também destaca que a suspensão dos repasses ameaça todo o processo de contratação, já que a licitação foi concluída e homologada por cerca de R$77 milhões. Faltavam apenas a assinatura do contrato e a emissão da ordem de serviço para o início das intervenções. A necessidade de acelerar os trabalhos é reforçada por um laudo da Defesa Civil do município do Rio. O documento aponta sérios problemas estruturais no prédio. O Cais do Valongo foi o principal ponto de desembarque de africanos escravizados nas Américas. O local foi reconhecido em 2017 como Patrimônio Mundial pela Unesco, Organização das Nações Unidas para a Educação, a Ciência e a Cultura. Com informações da Agência Brasil, da Rádio Nacional no Rio de Janeiro, Tatiana Alves.
1: Continue ligado, Café com Notícias volta daqui a pouco com mais informações para você.
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A semana está chegando ao fim, mas o mercado financeiro segue em movimento. Vamos conferir como fecham esta sexta-feira as principais moedas, o mercado das criptomoedas e as cotações do agronegócio, que continuam sendo referência para produtores, empresários e investidores. No mercado de câmbio, o cenário é de valorização das principais moedas. O dólar comercial subiu 0,74% e está cotado a R$ 5,08. O dólar turismo também avançou 0,57%, sendo negociado a R$ 5,29. Já o euro registra alta de 0,39% e está cotado a R$ 5,78, enquanto a libra esterlina também ganhou força, com valorização de 0,21%, sendo negociada a R$ 6,79. No mercado das criptomoedas, o movimento foi na direção oposta. O Bitcoin recuou 0,65% e está sendo negociado na faixa dos R$ 332.000. Oscilações como essas fazem parte da rotina do mercado digital, reforçando a importância de acompanhar as cotações antes de tomar qualquer decisão de investimento. Agora é hora de falar do agronegócio, setor que continua impulsionando a economia brasileira e mantendo estabilidade nas principais commodities. A saca de 50 quilos do açúcar segue cotada a R$ 92,31. O algodão permanece em R$ 4,07 por libra peso, enquanto a saca de 50 quilos do arroz continua valendo R$ 59,91. Na pecuária, o bezerro segue cotado a R$ 3.390,78 por cabeça e a arroba do boi gordo permanece em R$ 338,65. São indicadores importantes para quem acompanha o mercado rural e busca planejar melhor seus negócios. O café, presença garantida na mesa dos brasileiros e um dos produtos mais valorizados do agro, continua cotado a R$ 1.517,04 a saca de 60 quilos. Encerrando as cotações, a saca de 60 quilos do milho segue negociada a R$ 63,45. O panorama desta sexta-feira mostra dólar, euro e libra em alta, enquanto o Bitcoin opera em leve queda. Já no agronegócio, os principais produtos permanecem estáveis, demonstrando equilíbrio nas cotações acompanhadas ao longo da semana. Essas foram as principais informações da economia. Desejamos uma excelente sexta-feira, bons negócios, um ótimo encerramento de semana e um fim de semana repleto de descanso, oportunidades e sucesso. Até o próximo Boletim Econômico.

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1: De volta com as principais informações aqui no nosso Café com Notícias. Os fatos, os acontecimentos, você ouve aqui.
2: As eleições gerais deste ano contarão com o maior número de eleitoras e eleitores com deficiência aptos a votar. Dados do Tribunal Superior Eleitoral revelam que mais de 1 milhão e 900 mil pessoas têm algum tipo de deficiência, um crescimento de 42,5% em relação a 2022, quando esse número era de aproximadamente 1 milhão e 300 mil pessoas. Isso inclui pessoas com dificuldade de locomoção, deficiência visual, deficiência auditiva, deficiência física, intelectual ou outras condições que demandem adaptações no local de votação. Entre os eleitores com deficiência aptos a votar nas eleições 2026, 45,46% do total se enquadram na categoria Outros. Aproximadamente 617 mil pessoas declararam ter deficiência de locomoção, 319 mil deficiência visual e mais de 182 mil deficiência auditiva. Mais de 64 mil pessoas com deficiência informaram ter dificuldade para o exercício do voto. Para acompanhar esse aumento, a Justiça Eleitoral ampliou a estrutura destinada a garantir o exercício do voto com autonomia e segurança. O número de sessões eleitorais principais com acessibilidade passou de 156.296 em 2022 para 223.587 este ano, um crescimento de 43%. Quem necessita de um local de votação adaptado pode solicitar a transferência para uma seção eleitoral acessível, instalada em locais com rampas, elevadores e trajetos livres de obstáculos físicos, por exemplo. Para isso, é necessário atualizar o cadastro junto à Justiça Eleitoral, informando a condição de deficiência ou mobilidade reduzida. O pedido pode ser realizado pelos canais oficiais da Justiça Eleitoral ou presencialmente no cartório eleitoral. O prazo para solicitar a transferência para uma seção acessível termina no dia 20 de agosto. Da Rádio Nacional, no Rio de Janeiro, Solimar Luz.
3: Mais uma vez, o PCC está na mira do Ministério Público de São Paulo. Nesta terça-feira, são cumpridos 36 mandados na ação que apura a atuação de doleiros e operadores financeiros da organização criminosa. A Operação Janus investiga o envolvimento do primeiro comando da capital em um esquema bilionário de lavagem de dinheiro e a participação da facção em tribunais do crime. Em São Paulo, os agentes cumprem 18 mandados de prisão e 18 de busca e apreensão. A justiça determinou o bloqueio de ativos financeiros de pessoas físicas até o limite de 10 milhões de reais, além de outras medidas contra empresas participantes do esquema. Também foram determinados o bloqueio de contas bancárias e aplicações financeiras, a indisponibilidade de imóveis e veículos e o sequestro de bens. A investigação aponta a movimentação de recursos em benefício de integrantes e colaboradores do PCC. Os suspeitos teriam realizado operações com entrega de dinheiro vivo e transferências bancárias, além do uso de empresas e contas de fachada. Segundo as investigações, a organização criminosa resolvia ainda conflitos patrimoniais por meio de julgamentos nos tribunais do crime. O nome da Operação Janus é uma referência ao deus romano das mudanças, passagens e transições. A escolha simboliza o caminho que o dinheiro fazia, do papel moeda em espécie até o sistema financeiro formal. Da Rádio Nacional em Brasília, Renato Ribeiro. Mais de 475 mil indígenas e quilombolas poderão votar nas eleições de outubro. São 225 mil pessoas a mais em relação a 2024. Em 2 anos, o eleitorado indígena saltou de 155 mil para 287 mil, uma alta de 84%. A região norte concentra quase metade desses eleitores, cerca de 47%. A região também liderou o crescimento, seguida pelo Nordeste, Centro-Oeste, Sudeste e Sul. O Amazonas foi o estado com maior avanço. Depois aparecem Pernambuco, Roraima, Mato Grosso do Sul, Mato Grosso e Paraná. Entre as etnias, os maiores contingentes são Ticuna, Macuxi e Cocama. Também é bom destacar que o número de quilombolas praticamente dobrou. Foi de 95 mil pessoas para 188 mil. Segundo o Tribunal Superior Eleitoral, os dois grupos registraram crescimento expressivo em comparação com as eleições municipais de 2024. De acordo com o TSE, o avanço reflete não apenas a variação do eleitorado, mas também o processo de qualificação do cadastro, que permite retratar com mais precisão a diversidade dos votantes. Já entre os quilombolas, o Nordeste concentra um maior público, seguido por Sudeste, Norte, Centro-Oeste e Sul. Por estado, Minas Gerais teve um maior crescimento, passando de 12 mil pessoas em 2024 para 31 mil em 2026. Da Rádio Nacional em Brasília, Renato Ribeiro.
4: O projeto de cineclube Afrodite, criado em Alagoas em 2025, vai levar mais uma vez cinema gratuito, oficinas, debates e outras ações para vários municípios do estado neste segundo semestre. Em alusão ao Julho das Pretas, a programação de abertura do projeto será dedicada ao movimento com o lançamento de 2 obras inéditas de realizadoras alagoanas no Cinearte Pajussara, localizado na Galeria Center Pajussara, na Avenida Doutor Antônio Gouveia, Orla da Capital. A sessão começa às 18h. Os filmes de abertura são Oxum de Mão Dada com Oiá, da diretora estreante Sal Bernardo, e Batuque das Ondas, de Elizabeth Caldas e Manu Preta, que também estreia na direção. Os curtas têm como eixo central a ancestralidade, a cultura afro e o protagonismo de mulheres negras. O Cineclube Afrodite prioriza a circulação de obras produzidas em Alagoas e por realizadores negros, indígenas, mulheres e pessoas LGBT+, contribuindo para fortalecer o audiovisual independente e democratizar o acesso ao cinema brasileiro contemporâneo. Segundo a Dagu Produções, que coordena as ações do projeto, após a estreia, o Cineclube Afrodite seguirá em circulação por diferentes territórios de Alagoas, levando sessões de cinema, rodas de conversa e ações formativas para quilombos, casas de matriz africana e outros espaços comunitários, ampliando o acesso ao audiovisual e fortalecendo as narrativas negras no estado. Da Rádio Nacional em São Luís, Madison Euler.
1: Fique ligado, depois do intervalo, você confere o último bloco do Café com Notícias desta manhã. A gente volta já.
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1: Estamos de volta. Esse é o nosso último bloco aqui do Café com Notícias desta sexta-feira. Aqui você fica sempre muito bem informado.
10: Os pré-selecionados na primeira chamada do programa Universidade para Todos têm até esta sexta-feira para comprovar suas informações de inscrição. Toda a documentação exigida nessa etapa deve ser entregue à instituição de ensino em que o estudante foi pré-selecionado. O candidato pré-selecionado que não respeitar o prazo ou deixar de comprovar as informações solicitadas será automaticamente desclassificado. Vale lembrar que aqueles que ainda não foram chamados podem ser pré-selecionados na segunda chamada, a ser divulgada no dia 5 de agosto, ou manifestar interesse na lista de espera, entre os dias 26 e 27 de agosto. Caso não seja pré-selecionado ou tiver a inscrição indeferida por não formação de turma, ainda é possível concorrer a uma vaga não preenchida por outro candidato. Neste ano, o número de inscrições ultrapassou os 2 milhões, sendo que mais de 520 mil foram realizadas para o segundo semestre. No total, cerca de 1 milhão e 100 mil se candidataram para o programa, que oferece bolsas de estudo integrais e parciais para estudantes que desejam ingressar em uma instituição de ensino superior privada. Nesta edição, mais de 470 mil bolsas de estudo foram oferecidas em 380 cursos de graduação, distribuídas entre ampla concorrência e cotas de 879 universidades, sendo que quase metade ofertadas de modo integral, cobrindo todo o valor das mensalidades. Para conferir as listas de chamada, basta acessar o portal Acesso Único ao Ensino Superior. Com informações da Agência Brasil, sob supervisão de Fábio Cardoso, da Rádio Nacional do Rio de Janeiro, João Barbosa.
11: Com o agravamento do conflito no Oriente Médio, o Ministério de Relações Exteriores recomendou em postagem nas redes sociais que brasileiros não viajem ao Irã, Israel, sul do Líbano, Iêmen e Faixa de Gaza. Além desses países, a orientação é evitar viagens não essenciais à Síria, Cisjordânia, Iraque, Jordânia, Catar, Kuwait, Emirados Árabes, Bahrein, Arábia Saudita e demais regiões do Líbano. O Itamaraty ainda recomenda acompanhar os sites e mídias sociais das embaixadas brasileiras na região e seguir suas orientações, além de respeitar as recomendações de segurança das autoridades locais. Deve-se evitar multidões e protestos, não filmar nem fotografar instalações, veículos e pessoal militar. Também não se deve registrar ataques ou quaisquer eventos relacionados ao conflito. O MRE ainda orienta a não divulgar em redes sociais imagens, vídeos ou textos relacionados ao conflito que possam ser considerados ofensivos à segurança nacional por autoridades locais. Em caso de cancelamento de voo, deve-se procurar a companhia aérea para remarcação de bilhetes. O Ministério das Relações Exteriores ainda recomenda não deixar locais de residência sem se certificar das condições de segurança e sem verificar a validade de documentos de viagens. Da Rádio Nacional em Brasília, Gésio Passos. O Brasil continua fora do mapa da fome. Segundo o relatório da Organização das Nações Unidas, menos de 2,5% da população está em situação de subnutrição, indicador utilizado para medir a fome. As informações foram divulgadas nesta terça-feira pela Organização das Nações Unidas para a Alimentação e Agricultura, a FAO. O relatório ainda apresentou melhorias do Brasil em diversos indicadores, como a redução da insegurança alimentar severa, com 0,6%, o menor patamar da série histórica. Entre 2021 e 2023, esse número era de 6,6% da população. De acordo com os dados, 16 milhões de brasileiros deixaram a insegurança alimentar moderada ou severa entre 2023 e 2025. De maneira geral, a agência da ONU indica que a fome diminuiu pelo terceiro ano consecutivo no mundo. Em 2025, 645 milhões de pessoas viviam em situação de subnutrição. A África continua concentrando o maior número de pessoas em situação de fome, com 309 milhões. O relatório indica que o custo da alimentação adequada é o principal obstáculo para uma dieta saudável. A média mundial ficou em US$ 4,28, cerca de R$ 22 por pessoa ao dia. No Brasil, esse custo em 2025 ficou em US$ 4,89, o que equivale a cerca de R$ 25, e está abaixo da média da América Latina. A comparação é feita a partir de uma análise do poder de compra de cada local. Segundo a FAO, um em cada cinco brasileiros não tinha renda suficiente para custear uma dieta saudável, o que aponta dificuldade de acesso regular a uma alimentação adequada e não necessariamente uma situação de fome. Da Rádio Nacional em Brasília, Gésio Passos.
12: Nos Estados Unidos, o presidente Donald Trump estabeleceu uma tarifa de 50% sobre produtos canadenses. A medida é uma resposta ao que a Casa Branca classifica como tratamento discriminatório do Canadá contra produtos norte-americanos, especialmente carros, leite e bebidas alcoólicas. As novas taxas, previstas para entrarem em vigor dia 19 de agosto, incidem sobre outros vários produtos, como vinhos e queijos, tacos de hóquei e cimento. Segundo o governo norte-americano, o Canadá utiliza cotas e restrições para ganhar investimentos que seriam dos Estados Unidos. Dados de Washington indicam que as exportações de veículos norte-americanos para o Canadá caíram cerca de 22% em um ano, enquanto o setor de bebidas alcoólicas sofreu uma redução de 80%. Além das tarifas de 50%, o governo norte-americano já aplica taxas sobre o aço, alumínio e madeira canadenses, sob a justificativa de segurança nacional. De acordo com o coordenador da pós-graduação em relação internacionais da Universidade Federal do ABC, Giorgio Romano, as ações de Trump não se baseiam na lógica econômica tradicional, mas em uma estratégia de dominação geopolítica.
13: Então, não é sobre o comércio, na verdade, é sobre o controle, sobre dominação, é sobre manter a sua hegemonia, é colocar os países de joelho, né, para impor sua vontade, né, como fizeram na Venezuela, como estão fazendo com o estrangulamento de Cuba e como estão fazendo até com os aliados. Né, o próprio Canadá é um exemplo disso. Aqui não se trata de comércio, né, se trata de geopolítica, se trata de usar o comércio para impor algumas políticas.
12: A Casa Branca destacou que no último ano e meio, apenas o Canadá e a China optaram por retaliar os Estados Unidos em vez de negociar novos termos comerciais. Giorgio Romano também é membro do Observatório da Política Externa e Inserção Internacional do Brasil. Ele acha um choque ver o Canadá, um aliado histórico, ser tratado dessa forma, do mesmo modo que o Washington vem impondo tarifas sem justificativas contra o Brasil.
13: A única coisa que as justificativas usadas contra o Brasil e contra o Canadá têm em comum é que eles não se sustentam. Não se sustenta à luz de qualquer análise objetiva dos fatos. Então, é um momento, né, que os Estados Unidos percebem que toda aquela estrutura que era favorável a eles não é mais tão favorável, porque ao longo do tempo favoreceu mais a China, né, e outros concorrentes.
12: Já o primeiro-ministro do Canadá reagiu, classificando a ação norte-americana como uma violação do acordo de livre comércio. Mark Carney afirmou que o Canadá apenas respondeu às medidas unilaterais anteriores dos Estados Unidos. Ainda assim, o líder canadense manteve a abertura para o diálogo. Da Rádio Nacional em São Luís, Gabriel Correa.
1: Termina aqui mais uma edição do Café com Notícias. Com a apresentação e a produção de Kleber Salles, o Café com Notícias volta na segunda-feira. Um grande abraço e um ótimo fim de semana para você. Até lá, tchau, tchau.
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14: 10 horas e 1 minuto.
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16: Previsão do tempo para quinta-feira, 23 de julho de 2026. Região Sudeste. Em Belo Horizonte, Minas Gerais, a previsão é de céu encoberto nesta quinta-feira. Os termômetros registram mínima de 14 e máxima de 28 graus. A umidade relativa do ar vai de 95% a 30%. Viana, Espírito Santo, sopra velhinhas diante de um céu claro sem previsão de chuva. A temperatura mínima é de 17 e a máxima de 33 graus. A umidade relativa do ar é de 90 a 30%. Você ouviu a previsão do tempo para esta quinta-feira, 23 de julho de 2026. Com informações do IBGE Cidades e do Instituto Nacional de Meteorologia, INMET.
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1: Bom dia, bom dia, bom dia. Sextou, sextou, sextou, minha gente. Eu sou Kleber Salles, estou chegando na área com mais um Manhã Mais Que Demais. É, achei que não ia tocar minha vinhetinha aqui, produção. Que é? Cadê o Kleber Salles? Não tem, ainda bem que teve, né? Ainda bem que teve, viu? Ai, ai, ai. É, estamos aqui juntos com o nosso Manhã Mais Que Demais. E nessas próximas duas horas você vai ouvir os melhores sucessos, as músicas que estão bombando nas pistas, as mais executadas, as mais comentadas, as mais acessadas. Enfim, aqui no Manhã Mais Que Demais, para você curtir com a gente na sua caminhada, na sua ida para o trabalho, você que está indo trabalhar, você que já está trabalhando aí, né? Bom trabalho aí, viu? É, já não vê a hora de acabar o expediente, porque hoje é sexta-feira, vai rolar aquele happy hour com a galera, né? Ah, isso é bom demais, né? Finalzinho da tarde, de repente, tomar aquela gelada. Ó, se for beber, não dirija. Se dirigir, não beba, hein? É, fica aí a dica. Nunca é demais lembrar. Pior que a gente sempre lembra aqui no rádio, mas sim, infelizmente, as estatísticas, né, mostram pessoas imprudentes fazendo esse tipo de coisa ainda, bebendo e dirigindo. É um absurdo, né? Bom, gente, vamos lá, vamos falar de coisa boa, né? Hoje, 24 de julho, é o Dia Nacional do Suinocultor, né? Dia Internacional do Autocuidado, muito importante também essa data, né? Dia da Tequila, é isso aí. Então, são as datas comemorativas aí deste... É, desta manhã de sexta-feira, né? Desse dia 24 de julho. Vamos lá, tem música boa pra começar aqui o nosso Manhã Mais Que Demais.
19: As mulheres seguras.
1: Luan Santana.

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1: Parou, segurou. Tem cerveja aí?
2: Tem.
1: E tá gelada?
2: Ah.

Second to Midnight com Kylie Minogue, Ears and Ears, aqui no nosso Manhã Mais Que Demais. Teve o Gustavo Lima com Vagabundo. É, dizem que todo homem é vagabundo, mas eu não sou. É. Muito bem, vamos nessa, né? Esse é o Manhã Mais Que Demais nesta super sexta-feira. Grande abraço para você que tá aí no trânsito ouvindo a gente, né? Tá curtindo a programação aí na pegada, na correria. Tudo de bom, hein, para você. Agora tem Vitor Clay. Parei de fumar.

0: Zé Neto e Cristiano, deu moral no nosso Manhã Mais. Que demais, fechando a primeira sequência, hein? Primeiro bloco da nossa manhã, teve também o som do Eduardo Costa com Sapequinha, forrozinho aí, bem arretado, né? Bom, a gente vai pro intervalo agora, daqui a pouco tem mais, hein? Depois do intervalinho tem mais música pra você nesta sexta-feira. Grande abraço pra todo mundo que tá curtindo aqui o nosso Manhã Mais Que Demais. Você que tá em casa, no trabalho, no carro, obrigado aí pela sintonia, viu? Vamos junto, já já eu volto.
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2: A semana está chegando ao fim, mas o mercado financeiro segue em movimento. Vamos conferir como fecham esta sexta-feira as principais moedas, o mercado das criptomoedas e as cotações do agronegócio, que continuam sendo referência para produtores, empresários e investidores. No mercado de câmbio, o cenário é de valorização das principais moedas. O dólar comercial subiu 0,74% e está cotado a R$ 5,08. O dólar turismo também avançou 0,57%, sendo negociado a R$ 5,29. Já o euro registra alta de 0,39% e está cotado a R$ 5,78, enquanto a libra esterlina também ganhou força, com valorização de 0,21%, sendo negociada a R$ 6,79. No mercado das criptomoedas, o movimento foi na direção oposta. O Bitcoin recuou 0,65% e está sendo negociado na faixa dos R$ 332.000. Oscilações como essas fazem parte da rotina do mercado digital, reforçando a importância de acompanhar as cotações antes de tomar qualquer decisão de investimento. Agora é hora de falar do agronegócio, setor que continua impulsionando a economia brasileira e mantendo estabilidade nas principais commodities. A saca de 50 quilos do açúcar segue cotada a R$ 92,31. O algodão permanece em R$ 4,07 por libra peso, enquanto a saca de 50 quilos do arroz continua valendo R$ 59,91. Na pecuária, o bezerro segue cotado a R$ 3.390,78 por cabeça e a arroba do boi gordo permanece em R$ 338,65. São indicadores importantes para quem acompanha o mercado rural e busca planejar melhor seus negócios. O café, presença garantida na mesa dos brasileiros e um dos produtos mais valorizados do agro, continua cotado a R$ 1.517,04 a saca de 60 quilos. Encerrando as cotações, a saca de 60 quilos do milho segue negociada a R$ 63,45. O panorama desta sexta-feira mostra dólar, euro e libra em alta, enquanto o Bitcoin opera em leve queda. Já no agronegócio, os principais produtos permanecem estáveis, demonstrando equilíbrio nas cotações acompanhadas ao longo da semana. Essas foram as principais informações da economia. Desejamos uma excelente sexta-feira, bons negócios, um ótimo encerramento de semana e um fim de semana repleto de descanso, oportunidades e sucesso. Até o próximo Boletim Econômico.

o Ministério Público Federal entrou com uma ação civil pública com pedido de liminar para suspender a decisão do governo que elevou a mistura obrigatória de etanol na gasolina de 30% para 32%. A medida governamental tinha como objetivo conter os preços nos postos de combustível. O Ministério Público Federal argumenta que a alteração foi aprovada sem estudos técnicos que comprovem a segurança da nova mistura para os veículos que circulam no país. O órgão busca interromper a mudança até que tais estudos sejam realizados e validados.

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O Cruzeiro anunciou que o atacante Gabriel Peck sofreu uma fratura na perna esquerda. O jogador se machucou na última quarta-feira no jogo contra o Inter. Partida válida pela 19ª rodada do Brasileirão. Gabriel recebeu uma dura entrada do zagueiro Vitor Gabriel, do Inter. O jogador foi expulso imediatamente após o lance.

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2: Agora as previsões para Áries, Touro e Gêmeos. Signo de Áries.
1: Nascidos entre 21 de março a 20 de abril.
3: Áries, sexta agradável com chances de conversas incríveis com a galera. Só evite entrar em bate-bocas polêmicos, tá? No amor, o céu aponta que é hora de uma postura mais firme e dedicação maior à relação. Seja atencioso e coloque o amor em foco.
2: Signo de Touro.
1: Nascidos entre 21 de abril a 21 de maio.
3: Touro, o dia é perfeito para relaxar e desfrutar da tranquilidade de casa. Busque segurança emocional e reflita sobre a família. Fique atento aos desafios nos estudos. No amor, sensibilidade com as emoções é essencial à tranquilidade de casa. Busque segurança emocional e reflita sobre a família. Fique atento aos desafios nos estudos. No amor.

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2: É isso aí, Manhã Mais Que Demais na sua rádio, com muitas atrações musicais pra você, né? Muita coisa boa aqui na nossa playlist de sucessos nesta manhã, viu? Grande abraço aí pra toda a turma, né? Curtindo aqui a nossa manhã de sexta-feira. Agora tem o Traia Véia, resgatando aí esse grande sucesso, que foi inclusive do Roupa Nova, né? E foi lançado primeiro pelo Roupa Nova. Os corações não são iguais. Bora curtir, hein? Aumenta aí o volume, porque aqui no nosso Manhã Mais Que Demais,
3: Dudu Borges,
2: a gente fala de amor também, né?

0: meu Deus, ô! Que isso?
1: Obrigado.
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Alana Macedo, Reinaldo, Reinaldo, versão daquele clássico do Crowdhouser, né? Do Don't Dream Is Over, Crowded House. Bacana demais essa música, a versão original, né? Internacional, muito bacana. E o forrozinho ficou bom também, viu? Teve Claudinho Buchecha também com Fico Assim Sem Você. Lembra quando saiu essa música? Foi logo depois, infelizmente, né, da fatalidade aí com o Claudinho, né? Essa música parecia até uma despedida, né, do Claudinho, né, gente? Infelizmente. Agora tem John Summit, Isla, Where You Are.

0: Jorge Mateus, dói, fechando aqui mais uma sequência do nosso Manhã Mais Que Demais. Ó, vou pro intervalo, intervalinho aqui é rapidinho, viu? E daqui a pouco a gente volta na nossa manhã de sexta-feira. Não sai daí, continua com a gente, porque no Manhã Mais Que Demais é sucesso a toda hora, hein? É sucesso a todo momento. A gente volta já já, hein?
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o Fundo Monetário Internacional divulgou suas projeções para a economia brasileira em 2026, estimando um crescimento de 2,4%. O relatório destaca a resiliência do país diante de um cenário global desafiador, impulsionado pela demanda interna e pela posição do Brasil como exportador líquido de petróleo. No entanto, a instituição alerta para a necessidade de um esforço fiscal mais robusto para colocar a dívida pública em trajetória consistente de queda. O FMI também estima uma inflação de 5,6% ao fim do ano, acima da meta e do limite de tolerância, e projeta que a dívida bruta pode se aproximar de 100% do PIB.

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1: Olá, chegando mais notícias do esporte por aqui nesta sexta-feira, 24 de julho de 2026. Eu sou Kleber Salles. Neymar respondeu às críticas por participar de torneios de pôquer durante a semana. Pois é, em vídeos nas redes sociais, o atacante afirmou que cumpriu normalmente os treinamentos no Santos e que disputou as competições apenas em seu período de folga. O camisa 10 também rebateu os comentários e pediu que as pessoas cuidem da própria vida, viu? O Santos informou que Neymar segue um cronograma de recondicionamento físico e o técnico Cuca confirmou que ele deve ficar à disposição para enfrentar a Chapecoense no sábado pelo Brasileirão. É, rapaz, o menino Ney tava só de folga, gente. Vamos todo mundo cuidar das nossas vidas e deixar ele parar de encher as paciências do Neymar, porque ele tava jogando pôquer, viu? Continue ligado, daqui a pouco a gente volta com mais notícias do mundo da bola.
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2: Agora, as previsões para Câncer, Leão e Virgem. Signo de Câncer.
0: Nascidos entre 22 de junho a 22 de julho.
3: Câncer, o céu indica ótimas chances de crescimento nas atividades escolares. Seus projetos têm tudo para dar certo. No amor, reflita junto com o crush sobre as mudanças na relação. Nas amizades, mantenha o equilíbrio nas confusões.
2: Signo de Leão.
0: Nascidos entre 23 de julho a 22 de agosto.
3: Leão, a sexta ilumina suas ideias. Ótimas chances de elas ganharem espaço, especialmente se agregarem no bem-estar da galera. Só cuidado com a grana, tá? No amor, fique de olho nas mudanças com o crush e invista tempo para entender seus próprios sentimentos.
2: Signo de Virgem.
0: Nascidos entre 23 de agosto a 22 de setembro.
3: Virgem, os laços afetivos estão propícios para oferecer apoio nos momentos difíceis. Ouça os conselhos de pessoas mais experientes, mas sem criar dependência, ok? No amor, invista no relacionamento com dedicação e mantenha a chama acesa. Mostre sua força ao lidar com o crush.
2: Já já voltamos com as previsões para Libra, Escorpião e Sagitário.
4: Olha aí, aquele abraço bem brasileiro para nossa galera nos Estados Unidos e Canadá, ligados em casa ou na batalha do trabalho. Tamo junto! 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
5: 11 horas e 4 minutos.
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7: Previsão do tempo para quinta-feira, 23 de julho de 2026. Região Sudeste. Em Belo Horizonte, Minas Gerais, a previsão é de céu encoberto nesta quinta-feira. Os termômetros registram mínima de 14 e máxima de 28 graus. A umidade relativa do ar vai de 95% a 30%. Viana, Espírito Santo, sopra velinhas diante de um céu claro sem previsão de chuva. A temperatura mínima é de 17 e a máxima de 33 graus. A umidade relativa do ar é de 90 a 30%. Você ouviu a previsão do tempo para esta quinta-feira, 23 de julho de 2026, com informações do IBGE Cidades e do Instituto Nacional de Meteorologia, INMET.
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1: Muito bem, é o nosso Manhã Mais Que Demais na sua sexta-feira. Vamos seguindo em frente com muita música, muito sucesso, né? Pra galera que tá aí com a gente, você que tá chegando agora também, seja muito bem-vindo. A gente tem ainda mais uma hora de Manhã Mais Que Demais por aqui. E você vai curtir Felipe Ferrari e Traia Véia, Hillary com Praia Records, Ela é Dela. Que mais? A Simone Mendes, né? Vai marcar presença por aqui. Mas a gente começa com Luan Santana.
11: Luan Santana e Léo Foguete.
1: Isso aí, Luan Santana. Obrigado, viu?
11: City Festival, São Paulo.
1: Obrigado, Luan Santana. Terceiro bloco do Manhã Mais Que Demais começando.

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1: Muito obrigado, São Paulo!
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1: Simone Mendes aqui no nosso Manhã Mais Que Demais Fugitivos. É, dois fugitivos, aliás, né? Dois, são dois, Kleber Salles, são dois, viu? É, aqui na nossa sexta-feira. Vamos seguindo em frente, tem mais música chegando aqui na nossa manhã. Um abração aí pra galera que tá no trânsito, os motoristas de aplicativos aí, curtindo o nosso programa, seus passageiros aí, galera que tá entrando, tá saindo aí dos veículos e tá ouvindo a gente. Obrigado, viu, pela audiência. Pessoal que tá rodando a cidade aí ao som do nosso Manhã Mais Que Demais. Tem Diego e Victor Hugo agora.

0: Anitta! Obrigada!
1: Grupo Menos é Mais, é a mais nova sensação do pagode aí, né? Do novo pagode. E com a participação da Anitta na nossa manhã de sexta-feira, 1%. Fechando muito bem o nosso terceiro bloco aqui do Manhã Mais Que Demais. Daqui a pouquinho tem mais músicas. Depois do intervalinho, vamos com o quarto e último bloco de hoje, trazendo pra você, sabe quem? Vitinho Imperador. Já já, hein? Fica ligado.
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8: Agora, as previsões para Libra, Escorpião e Sagitário. Signo de Libra.
9: Nascidos entre 23 de setembro a 23 de outubro.
10: Libra, hoje bate aquela vontade de cooperar e se conectar com os amigos. Só cuidado para não atropelar os outros com seus problemas. No amor, dê prioridade ao crush e resolva as dificuldades de forma rápida e clara. Nos estudos, não se sobrecarregue, ok?
8: Signo de Escorpião.
9: Nascidos entre 24 de outubro a 22 de novembro.
10: Escorpião, Lua, Sol e Júpiter abrem caminho para se destacar nas atividades escolares hoje. Tem tudo para arrasar, só cuidado com os conflitos. Inteligência emocional é sua aliada. No amor, dê atenção às necessidades do crush. Com as amigas, evite desentendimentos e siga focado.
8: Signo de Sagitário.
9: Nascidos entre 23 de novembro a 22 de dezembro.
10: Sagitário. Amigas, evite desentendimentos e siga focado.
8: Signo de Sagitário.
9: Nascidos entre 23 de novembro a 20...

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1: É a festa no seu rádio, hein? O nosso Manhã Mais Que Demais nesta super sexta-feira. E vamos seguindo em frente por aqui porque tem muito mais música chegando, muito mais sucessos para você que se liga aqui na nossa manhã, né? Agora tem o som do Vitinho Imperador. Eu me apaixonei. Na sequência, o Shawn Mendes, namorado da Bruna Marquezine, né? É, com When You're Gone. E Sandy Júnior, com você, a gente matar saudade também aí dessa dupla que marcou época, né? E a gente vai seguindo com essa manhã especial de sexta-feira aqui, hein?
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1: Simbora! Bora dançar aqui com Vitinho Imperador.
2: 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Bora, Demi Boy!

0: Obrigada. Agora pra eles também, né, gente? Obrigada, gente. Oi, gente! Boa noite pra vocês! Tudo bem?
1: Ótimo. Boa noite, São Paulo! Demais estar aqui com vocês, viu, gente?
0: Vocês não imaginam o prazer, a felicidade que é pra gente estar aqui nesse palco, nesse show que foi feito pra vocês.
1: Eu só espero que vocês gostem.
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Simone Mendes, do nosso Manhã Mais Que Demais, me ama ou me larga? Porque o negócio é assim, né? Tem que decidir, ou se ama ou se larga, né? É, rapaz, senão fica em cima do muro aí, não decide, aí uma hora quer uma coisa, outra hora quer outra, aí complica o negócio, né, rapaz? Complica o negócio. Agora tá chegando o Thierry, no nosso Manhã Mais Que Demais, Thierry... J Skinny e Seresta do Rasta. É, super som aí, costura, né? Super, super pisadinha aí pra gente curtir e dançar junto. Arrocha, arrocha, arrocha.

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1: Jorge Mateus, cantada boba. Sacrifício. Fechando aqui o nosso Manhã Mais Que Demais desta sexta-feira, o nosso MMM, né? Manhã Mais Que Demais. Gente, um abraço pra todo mundo, bom finalzaço de semana, juízo. Eu volto na segunda, aliás, volto na segunda não, amanhã, eu volto amanhã mesmo, né? Amanhã tem mais programa aqui no seu rádio. Grande abraço pra toda a galera que acompanha aqui a nossa manhã mais animada do seu rádio. Até lá, turma. Tchau, tchau, hein? Fui que fui!
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5: A Organização das Nações Unidas realiza um debate público com os 6 candidatos ao cargo de secretário-geral, em Nova York. A disputa ocorre em um dos momentos mais delicados da história recente da organização, que busca um sucessor para António Guterres, cujo mandato termina em dezembro de 2026. O próximo líder da ONU terá o desafio de enfrentar um número crescente de conflitos internacionais, violações do direito internacional e uma grave crise financeira. A América Latina se destaca com 3 dos 6 candidatos, incluindo a ex-presidente chilena, Michelle Bachelet.
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6: 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Melhorar suas vendas requer estratégias criativas nos seguintes pilares. Ajuda os clientes a alcançar seus objetivos. Pense no seu produto como parte do valor que você oferece. Use um ciclo de vendas mais longo. Concentre-se em oferecer soluções genuínas. Peça indicações de seus clientes atuais. Venda outros produtos ou serviços para seus melhores clientes. Mostre aos nossos clientes o sucesso de outros clientes na compra de seus produtos. Tenha compromisso com a integridade. Diga sempre a verdade.
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1: E o São Paulo pode faturar mais de 8 milhões de reais sem vender nenhum jogador do elenco. O meia Gabriel Sara, revelado em Cotia e atualmente no Galatasaray, está na mira de Newcastle e Aston Villa da Inglaterra. Caso seja negociado pelos cerca de 145 milhões de reais pedidos pelo clube turco, o tricolor terá direito a uma parte do valor pelo mecanismo de solidariedade da FIFA, que beneficia os clubes formadores. Termina aqui o nosso Radar Esportivo. Com a apresentação e a produção de Kleber Salles, o Radar Esportivo volta amanhã por aqui. Um grande abraço para todo mundo e até lá.
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2: Confira seu signo.
8: Agora, as previsões para Capricórnio, Aquário e Peixes. Signo de Capricórnio.
2: Nascidos entre 22 de dezembro a 20 de janeiro.
9: Capricórnio, a sexta é de coragem e discernimento. A autoconfiança está em alta para encarar os obstáculos. Cuidado para não se envolver em dramas. No amor, pense antes de agir ou falar com o crush. Sinceridade é essencial. Reflexões e mudanças importantes podem estar a caminho.
8: Signo de Aquários.
2: Nascidos entre 21 de janeiro a 20 de fevereiro.
9: Aquário, o dia é ótimo para parcerias e trabalhos em equipe. Perfeito para fortalecer laços de união. Só cuidado para não misturar a vida pública com a privada, tá? No amor, as mudanças do dia trazem reflexões importantes para melhorar a convivência com o crush. Nos estudos, otimismo para superar qualquer desafio.
8: Signo de Peixes.
2: Nascidos entre 21 de fevereiro a 20 de março.
9: Peixes, ideias ousadas podem impulsionar os estudos e tirar a performance do comum. Aproveita, só cuidado com os conflitos. No amor, é hora de refletir sobre os erros e olhar mais para a rotina do relacionamento. Uma postura decidida pode fortalecer muito o sentimento.
8: 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Por hoje é só.
0: Meio-dia e 6 minutos.
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12: Previsão do tempo para quinta-feira, 23 de julho de 2026. Região Sudeste. Em Belo Horizonte, Minas Gerais, a previsão é de céu encoberto nesta quinta-feira. Os termômetros registram mínima de 14 e máxima de 28 graus. A umidade relativa do ar vai de 95% a 30%. Viana, Espírito Santo, sopra velinhas diante de um céu claro sem previsão de chuva. A temperatura mínima é de 17 e a máxima de 33 graus. A umidade relativa do ar é de 90% a 30%. Você ouviu a previsão do tempo para esta quinta-feira, 23 de julho de 2026. Com informações do IBGE Cidades e do Instituto Nacional de Meteorologia, INMET.
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Pegada Sertaneja. Aqui a pegada é diferente. Sejam bem-vindos ao nosso Pegada Sertaneja. Esse é o seu programa favorito de sexta-feira, hein? Aqui você vai encontrar aquela trilha sonora perfeita para começar o seu final de semana. Com pé direito, é claro. Vamos nessa!

0: Obrigado, gente!
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0: isso aí, moçada. Vamos ver se vocês estão bons pra cantar mesmo. Soltar a garganta aí com a gente.
1: Mais um bloco cheio de hits sertanejos, hein? Que agitaram aí a sua programação. Mas desgruda não, hein? Daqui a pouquinho tem muito mais pra você.

0: A semana está chegando ao fim, mas o mercado financeiro segue em movimento. Vamos conferir como fecham esta sexta-feira as principais moedas, o mercado das criptomoedas e as cotações do agronegócio, que continuam sendo referência para produtores, empresários e investidores. No mercado de câmbio, o cenário é de valorização das principais moedas. O dólar comercial subiu 0,74% e está cotado a R$ 5,08. O dólar turismo também avançou 0,57%, sendo negociado a R$ 5,29. Já o euro registra alta de 0,39% e está cotado a R$ 5,78, enquanto a libra esterlina também ganhou força, com valorização de 0,21%, sendo negociada a R$ 6,79. No mercado das criptomoedas, o movimento foi na direção oposta. O Bitcoin recuou 0,65% e está sendo negociado na faixa dos R$ 332.000. Oscilações como essas fazem parte da rotina do mercado digital, reforçando a importância de acompanhar as cotações antes de tomar qualquer decisão de investimento. Agora é hora de falar do agronegócio, setor que continua impulsionando a economia brasileira e mantendo estabilidade nas principais commodities. A saca de 50 quilos do açúcar segue cotada a R$ 92,31. O algodão permanece em R$ 4,07 por libra peso, enquanto a saca de 50 quilos do arroz continua valendo R$ 59,91. Na pecuária, o bezerro segue cotado a R$ 3.390,78 por cabeça e a arroba do boi gordo permanece em R$ 338,65. São indicadores importantes para quem acompanha o mercado rural e busca planejar melhor seus negócios. O café, presença garantida na mesa dos brasileiros e um dos produtos mais valorizados do agro, continua cotado a R$ 1.517,04 a saca de 60 quilos. Encerrando as cotações, a saca de 60 quilos do milho segue negociada a R$ 63,45. O panorama desta sexta-feira mostra dólar, euro e libra em alta, enquanto o Bitcoin opera em leve queda. Já no agronegócio, os principais produtos permanecem estáveis, demonstrando equilíbrio nas cotações acompanhadas ao longo da semana. Essas foram as principais informações da economia. Desejamos uma excelente sexta-feira, bons negócios, um ótimo encerramento de semana e um fim de semana repleto de descanso, oportunidades e sucesso. Até o próximo Boletim Econômico.
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0: Dados divulgados revelam que os feminicídios no Brasil atingiram um novo recorde em 2025, registrando um aumento de 4% em comparação com 2024. Este crescimento alarmante ocorre na contramão da queda de 8% nas mortes violentas gerais no país, que alcançaram o menor número desde 2012. O cenário aponta para a persistência da violência de gênero, exigindo atenção e ações urgentes das autoridades. Enquanto a criminalidade violenta diminui em outras frentes, a proteção das mulheres contra a violência letal continua sendo um desafio crítico para a segurança pública brasileira.
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0: Terminamos mais um bloco musical, hein? Mais uma sequência daquelas. Fica triste não, hein? Porque em breve, daqui a pouquinho, voltamos com mais Pegada Sertaneja.
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Um levantamento alarmante divulgado revela que, em média, 95 celulares são roubados ou furtados a cada hora no Brasil. O Anuário Brasileiro de Segurança Pública aponta que São Paulo concentra 20% de todas as ocorrências registradas no país, evidenciando a gravidade do problema. Os dados sublinham a necessidade de estratégias mais eficazes para combater esse tipo de crime, que afeta milhares de brasileiros diariamente. A perda de celulares não representa apenas um prejuízo material, mas também a exposição de dados pessoais e a sensação de insegurança da população.

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0: Mais um bloco cheio de hits sertanejos, hein? Que agitaram aí a sua programação. Mas desgruda não, hein? Daqui a pouquinho tem muito mais pra você.
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Os Estados Unidos reafirmaram sua disposição em desempenhar um papel construtivo nas negociações para o fim da guerra na Ucrânia. A declaração foi feita após um encontro diplomático com o ministro russo dos Negócios Estrangeiros, Sergei Lavrov. Segundo o secretário de Estado norte-americano, Washington transmitiu a mensagem a Moscou, sem definir a posição russa durante as negociações. Os Estados Unidos buscam facilitar o fim de uma guerra sem sentido, caso a oportunidade surja.

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2: E o jornalista Bruno Formiga revelou que ficou irritado com uma brincadeira feita pelos colegas Carre Mota e Sofia Arruda Miranda durante a Copa do Mundo. A dupla usou a expressão Tofinis, frase associada a Neymar e o técnico Jorge Jesus, para provocá-lo ao vivo. Em vídeo publicado no YouTube, Formiga disse que já estava incomodado com as críticas nas redes sociais e admitiu que a piada o deixou chateado. Apesar disso, afirmou que o episódio foi superado e negou qualquer mudança em sua personalidade desde que passou a trabalhar na GETV. Eu sou Kleber Salles e tudo sobre os bastidores do esporte a gente traz aqui também, né? Os bastidores da crônica esportiva, né? Você fica sabendo aqui no nosso radar. Eu volto já já.
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5: Estão prontos para mais uma dose de alegria e animação, porque o Pegada Sertaneja aqui tá prontinho. Preparamos aqui muita música boa para você curtir as melhores do sertanejo, hein?
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8: A semana está chegando ao fim, mas o mercado financeiro segue em movimento. Vamos conferir como fecham esta sexta-feira as principais moedas, o mercado das criptomoedas e as cotações do agronegócio, que continuam sendo referência para produtores, empresários e investidores. No mercado de câmbio, o cenário é de valorização das principais moedas. O dólar comercial subiu 0,74% e está cotado a R$ 5,08. O dólar turismo também avançou 0,57%, sendo negociado a R$ 5,29. Já o euro registra alta de 0,39% e está cotado a R$ 5,78. Enquanto a libra esterlina também ganhou força, com valorização de 0,21%, sendo negociada a R$ 6,79. No mercado das criptomoedas, o movimento foi na direção oposta. O Bitcoin recuou 0,65% e está sendo negociado na faixa dos R$ 332.000. Oscilações como essas fazem parte da rotina do mercado digital, reforçando a importância de acompanhar as cotações antes de tomar qualquer decisão de investimento. Agora é hora de falar do agronegócio, setor que continua impulsionando a economia brasileira e mantendo estabilidade nas principais commodities. A saca de 50 quilos do açúcar segue cotada a R$ 92,31. O algodão permanece em R$ 4,07 por libra-peso, enquanto a saca de 50 quilos do arroz continua valendo R$ 59,91. Na pecuária, o bezerro segue cotado a R$ 3.390,78 por cabeça e a arroba do boi gordo permanece em R$ 338,65. São indicadores importantes para quem acompanha o mercado rural e busca planejar melhor seus negócios. O café, presença garantida na mesa dos brasileiros e um dos produtos mais valorizados do agro, continua cotado a R$ 1.517,04 a saca de 60 quilos. Encerrando as cotações, a saca de 60 quilos do milho segue negociada a R$ 63,45. O panorama desta sexta-feira mostra dólar, euro e libra em alta, enquanto o Bitcoin opera em leve queda. Já no agronegócio, os principais produtos permanecem estáveis, demonstrando equilíbrio nas cotações acompanhadas ao longo da semana. Essas foram as principais informações da economia. Desejamos uma excelente sexta-feira, bons negócios, um ótimo encerramento de semana e um fim de semana repleto de descanso, oportunidades e sucesso. Até o próximo Boletim Econômico.
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9: Autoajuda, conhecimento, vendas, atendimento, motivação. Uma pesquisa da Confederação Nacional de Dirigentes Lojistas em relação ao atendimento do varejo sobre perdas de clientes constatou que muitos clientes não voltam mais a uma empresa para comprar pelos seguintes motivos: 4% por mudança de endereço para um bairro distante, município ou estado; 11% porque criou vínculo comercial com outra empresa concorrente devido às vantagens oferecidas pelo concorrente; 18% por reclamações não atendidas pela empresa; 67% por indiferença dos atendentes da equipe de atendimento da empresa. Com esta pesquisa, vimos que a importância do atendimento ao cliente, pois 85% dos clientes, sendo 18% por reclamação e 67% por indiferença no atendimento, daqueles que não voltaram mais na empresa para comprar pelo motivo de mau atendimento. É de suma importância considerar o atendimento interno e externo como parte principal da empresa.
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11: Muito bem, tem mais uma edição do Info News no ar desta sexta-feira. Um levantamento da Serasa Experian revelou que uma pequena parcela das micro, pequenas e médias empresas brasileiras concentra um volume bilionário de dívidas. Segundo o estudo, apenas 5,5% dos negócios analisados acumulam mais de 80 bilhões de reais em débitos, situação em que tanto a empresa quanto o principal sócio estão inadimplentes. A pesquisa aponta que as maiores pendências estão relacionadas ao cartão de crédito e ao capital de giro. O levantamento também mostra que empresas com mais tempo de mercado concentram os maiores valores em atraso. Entre os setores, o comércio lidera em volume financeiro das dívidas, enquanto o segmento de serviços reúne o maior número de casos de inadimplência. De acordo com a Serasa Experian, os resultados mostram que a saúde financeira das empresas está diretamente ligada à situação econômica de seus proprietários. O estudo analisou que 25 milhões de empresas ativas no país e traçou um panorama sobre elas e sobre o crédito, inadimplência e atividade econômica no segmento. Daqui a pouco mais informações aqui no Info News. Fique ligado.
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5: E o Brasil não vai virar Espanha em 4 anos. Mas a seleção campeã do mundo deixa algumas lições para uma reorganização de ideias a ponto de impactar em médio e longo prazo a seleção brasileira. Uma das frases comuns no futebol é que defesa ganha campeonatos. A Espanha conquistou o bi levando isso ao pé da letra. Sofreu só um gol ao longo de 8 partidas. O técnico Ancelotti chegou com forte apoio dentro e fora da CBF. A entidade considera que 1 ano de trabalho é pouco para fazer uma análise mais densa sobre a trajetória dele na seleção. Por isso, já deu mais 4 anos de crédito ao italiano, com um salário de pouco mais de 5 milhões mensais.
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0: Obrigado!
1: Valeu, valeu, valeu!
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0: A semana está chegando ao fim, mas o mercado financeiro segue em movimento. Vamos conferir como fecham esta sexta-feira as principais moedas, o mercado das criptomoedas e as cotações do agronegócio, que continuam sendo referência para produtores, empresários e investidores. No mercado de câmbio, o cenário é de valorização das principais moedas. O dólar comercial subiu 0,74% e está cotado a R$ 5,08. O dólar turismo também avançou 0,57%, sendo negociado a R$ 5,29. Já o euro registra alta de 0,39% e está cotado a R$ 5,78, enquanto a libra esterlina também ganhou força, com valorização de 0,21%, sendo negociada a R$ 6,79. No mercado das criptomoedas, o movimento foi na direção oposta. O Bitcoin recuou 0,65% e está sendo negociado na faixa dos R$ 332.000. Oscilações como essas fazem parte da rotina do mercado digital, reforçando a importância de acompanhar as cotações antes de tomar qualquer decisão de investimento. Agora é hora de falar do agronegócio, setor que continua impulsionando a economia brasileira e mantendo estabilidade nas principais commodities. A saca de 50 quilos do açúcar segue cotada a R$ 92,31. O algodão permanece em R$ 4,07 por libra-peso, enquanto a saca de 50 quilos do arroz continua valendo R$ 59,91. Na pecuária, o bezerro segue cotado a R$ 3.390,78 por cabeça e a arroba do boi gordo permanece em R$ 338,65. São indicadores importantes para quem acompanha o mercado rural e busca planejar melhor seus negócios. O café, presença garantida na mesa dos brasileiros e um dos produtos mais valorizados do agro, continua cotado a R$ 1.517,04 a saca de 60 quilos. Encerrando as cotações, a saca de 60 quilos do milho segue negociada a R$ 63,45. O panorama desta sexta-feira mostra dólar, euro e libra em alta, enquanto o Bitcoin opera em leve queda. Já no agronegócio, os principais produtos permanecem estáveis, demonstrando equilíbrio nas cotações acompanhadas ao longo da semana. Essas foram as principais informações da economia. Desejamos uma excelente sexta-feira, bons negócios, um ótimo encerramento de semana e um fim de semana repleto de descanso, oportunidades e sucesso. Até o próximo Boletim Econômico.
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2: Olá, tudo bem com você? Espero que sim, sou a locutora Patrícia e estou no ar novamente agora apresentando o Esporte Agora. E o Palmeiras registrou um déficit de R$ 65.900.000 nos primeiros 5 meses de 2026. O orçado inicialmente para o período era um superávit de R$ 32.800.000. Além disso, o clube projetou R$ 400 milhões em vendas no ano e até agora não fez nenhum negócio significativo. A presidente Leila Pereira falou sobre o tema e confirmou que o plano segue o mesmo, manter todos os jogadores do elenco nesta janela de transferência para buscar conquistar todos os títulos que o clube disputa: Copa do Brasil, Brasileirão e Copa Libertadores.
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4: Olá, é hora de ficar muito bem informado. O Info News está no ar. Muito prazer, eu sou o Silva Júnior. Hoje é sexta-feira, 24 de julho de 2026. A Anvisa aprovou um novo medicamento para o tratamento de um tipo agressivo de linfoma não Hodgkin, um câncer que afeta o sistema linfático. O remédio chamado de Columvi é indicado para pacientes adultos cuja doença voltou ou deixou de responder aos tratamentos anteriores e que não podem ser submetidos a transplante de células-tronco. O medicamento atua estimulando o próprio sistema imunológico a reconhecer e combater as células cancerígenas. A aplicação é feita por via intravenosa e a autorização da Anvisa permite a comercialização do produto no Brasil. Apesar da aprovação, o tratamento ainda não será oferecido pelo SUS. Para isso, o medicamento precisará passar por uma nova avaliação da Comissão Nacional de Incorporação de Tecnologia do SUS, responsável por analisar a inclusão de novos tratamentos na rede pública. Daqui a pouco, mais informações aqui no InfoNews. Fique ligado!
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0: Infelizmente, chegamos ao fim de mais uma edição do Pecada Sertaneja. Espero que você tenha curtido tanto quanto a gente, hein? Continue sintonizadinhos aí pra mais música boa e energia positiva. Até breve!
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3: 13 horas e 41 minutos.
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0: Companhia.
1: Região Centro-Oeste. Em Brasília, capital federal, o dia vai ser de céu encoberto. Os termômetros registram mínima de 15 e máxima de 28 graus. A umidade relativa do ar gira em torno de 60 a 25%. Em Cuiabá, Mato Grosso, a previsão aponta para céu claro, com nuvens apenas pela manhã. A temperatura mínima é de 22 e a máxima 34 graus. A umidade relativa do ar é de 90 a 30%. Região Nordeste, Aracaju, Sergipe, pode chover durante a tarde. A temperatura marca mínima de 22 e máxima de 29 graus. A umidade relativa do ar vai de 90 a 50%. Conceição da Feira, Bahia, comemora aniversário sob céu encoberto. A temperatura mínima é de 20 e a máxima de 29 graus. A umidade do ar varia de 100 a 50%. Região Norte. Em Palmas, no Tocantins, já vai ser de céu encoberto. A temperatura mínima é de 22 e a máxima de 36 graus. A umidade do ar é de 60 a 20%. Manaus, Amazonas, vai ter um dia de céu encoberto. A temperatura mínima é de 26 e a máxima 33 graus. A umidade relativa do ar é de 85 a 50%. Região Sudeste. Em Belo Horizonte, Minas Gerais, a previsão é de céu encoberto nesta quinta-feira. Os termômetros registram mínima de 14 e máxima de 28 graus. A umidade relativa do ar vai de 95 a 30%. Viana, Espírito Santo, sopra velhinhas diante de um céu claro sem previsão de chuva. A temperatura mínima é de 17 e a máxima de 33 graus. A umidade relativa do ar é de 90 a 30%. Região Sul. Em Curitiba, Paraná, os termômetros registram mínima de 10 e máxima de 15 graus. A umidade relativa do ar oscila entre 100 e 80%. Pouso Redondo, Santa Catarina, tem previsão de céu encoberto com possibilidade de chuva à noite. Os termômetros registram mínima de 12 e máxima de 19 graus. A umidade relativa do ar fica entre 95% e 70%. Você ouviu a previsão do tempo com informações do IBGE Cidades e do Instituto Nacional de Meteorologia, INMET, e redação de Diego Freitas, da agência Rádio Gov, em Brasília, Ladimir Filipim.
2: No Rio Grande do Sul, o número de cidades afetadas pelas chuvas subiu para 169. Dados foram atualizados pela Defesa Civil na noite desta quarta-feira. A chuva provocou alagamentos, inundações, bloqueio de estradas, destelhamentos, queda de árvores e danificou pontes. O estado contabiliza, de acordo com os números recentes, 728 desabrigados e 371 pessoas desalojadas. Só no Vale do Itaquari, são 668 desabrigados e cerca de 400 desalojados. Nessa região, diante das previsões de aumento expressivo do volume de chuvas, foi decidida a intensificação de protocolos de atualização das simulações. A medida busca garantir maior capacidade de acompanhamento da população da previsão meteorológica, com as informações mais atualizadas possíveis com os dados disponíveis. Em reunião na noite desta quarta-feira, representantes do governo estadual, da Defesa Civil do Rio Grande do Sul e da Universidade Federal do Rio Grande do Sul revisaram os procedimentos adotados e concluíram que foi possível retirar todas as pessoas em áreas de risco em tempo hábil, sem necessidade de resgate ou danos humanos. De acordo com o Centro de Monitoramento da Defesa Civil Estadual, a previsão para esta quinta-feira é de chuva fraca no leste do estado. O mar fica agitado e as temperaturas mínimas variam entre 7 graus Celsius e 16 graus Celsius, já as máximas oscilam entre 9 e 19 graus. Para as próximas 24 horas, até o momento, não estão previstas precipitações com volumes significativos no estado. Devido às chuvas recentes, ainda devem ser observados níveis elevados em arroios e pequenos rios. Já os rios maiores também devem seguir em níveis elevados, mantendo o limite de inundação nas bacias do Taquariantas e Caí.
0: O Tribunal de Justiça de São Paulo determinou que a Prefeitura da capital paulista libere o serviço de aplicativo de transporte de passageiros em motocicletas. A gestão municipal tem o prazo de 48 horas para fazer o credenciamento da Uber. A disputa em torno da liberação ou da proibição do uso de aplicativo para transporte de passageiros em motocicletas começou em 2023, quando o serviço foi proibido na cidade de São Paulo. O prefeito Ricardo Nunes proibiu o serviço por decreto, com a justificativa de que o transporte por motocicletas oferecia riscos aos passageiros com base nos altos índices de acidentes na capital paulista. A única empresa que segue no processo é a Uber, com o argumento de que a Política Nacional de Mobilidade Urbana autoriza essa modalidade de transporte no país. Desta vez, o caso foi julgado pela juíza Patrícia Persicano Pires, da 16ª Vara da Fazenda Pública de São Paulo, que rejeitou os argumentos apresentados pela Prefeitura para impedir o serviço. Em caso de descumprimento da decisão, a Prefeitura deverá pagar multa diária de R$ 5.000, que pode chegar ao teto de R$ 500.000. O município ainda pode recorrer da decisão. Em nota, a Prefeitura de São Paulo ressaltou que, em 2025, foram registradas 475 mortes de motociclistas no trânsito da cidade e que apenas no primeiro semestre deste ano foram registrados 283 óbitos. O município também informou que ainda não foi notificado da decisão e que vai estudar as medidas cabíveis. A Uber destacou, em nota, o comportamento contraditório do município ao questionar sobre a declaração de seguro, indicando ausência de assinatura. A nota afirma que esses pontos não haviam sido considerados em fases anteriores e extrapolam o que já foi julgado. O Sindimoto SP, sindicato que representa mensageiros, motociclistas, ciclistas e mototaxistas do estado de São Paulo, é contrário à decisão da justiça e afirma que a irresponsabilidade da Uber em insistir na operação do serviço de mototáxi na capital ignora a realidade trágica de 475 mortes de motociclistas na cidade no ano passado. O sindicato também destaca que, com a liberação do serviço, os trabalhadores ficarão expostos a longas jornadas, salários baixos e riscos severos, e alerta que essa precarização gera impactos na saúde pública.
3: 4 bilhões e 600 milhões de reais. Esse foi o custo apenas no ano passado para manter o serviço postal em todas as regiões do país. E o problema, segundo o Tribunal de Contas da União, é que ninguém sabe ainda quem vai pagar essa conta. O TCU aprovou nesta quarta-feira um alerta ao governo federal sobre o custo da universalização do serviço postal prestado pelos Correios. Por unanimidade, o plenário do tribunal aprovou o acórdão de uma auditoria realizada sobre o assunto. A corte alertou que a universalização dos Correios está gerando um rombo que pode sobrar para o contribuinte. Segundo o ministro relator, Benjamin Zinler, a falta de previsão de compensação dos custos da estatal obriga o aporte de recursos por parte da União.
4: A inexistência de um mecanismo explícito e estruturado de compensação dos custos da universalização fragiliza a capacidade da ST absorver, nas circunstâncias atuais, de forma permanente, o déficit associado às obrigações de serviço universal.
3: O ministro reconhece que o valor é compatível com outras políticas públicas relevantes, como o programa Farmácia Popular e a Merenda Escolar. Mas, ao contrário dessas ações, os Correios não têm verba garantida no orçamento para cobrir o prejuízo.
4: Esse quadro, essa continuidade, compromete a capacidade futura de pagamento da estatal, amplia o risco fiscal da União, que já estão sendo analisados de forma macroscópica em outros processos, seja pela crescente exposição decorrente de garantias concedidas pela União a empréstimos tomados pela ST, seja pela possível necessidade de aportes financeiros adicionais para a empresa.
3: A situação já é crítica. Em dezembro do ano passado, o Tesouro Nacional aprovou um empréstimo de 12 bilhões de reais para a reestruturação da empresa, com garantias da União. Para tentar se recuperar, os Correios lançaram um programa de desligamento voluntário e fecharam agências pelo país. O TCU avalia que esse quadro compromete a capacidade futura de pagamento da estatal e amplia o risco fiscal da União. Procurada, a assessoria dos Correios informou que não vai se pronunciar sobre a decisão do TCU.
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7: O planejamento de uma carreira profissional de sucesso consiste nos seguintes pilares. Tenha metas de curto, médio e longo prazo. Invista em capacitação. Aprenda a trabalhar em equipe. Potencialize seus pontos fortes. Tenha sempre autoconfiança. Seja sempre pontual em todos os seus compromissos. Dê o seu melhor na sua rotina de trabalho. Construa uma boa rede de contatos. Cuide da sua imagem pessoal. Seja sempre um inovador em sua área. 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
6: Estamos de volta com o Jornal Conexão Notícias. Agora tem as informações do esporte.
12: O Botafogo recusou a proposta do Palmeiras para contratar o volante Danilo. O clube paulista ofereceu 28 milhões de euros, cerca de 160 milhões de reais, entre valor fixo e bônus, com pagamento parcelado em 3 anos. Mas a diretoria alvinegra decidiu não avançar na negociação após uma reunião com o staff do jogador. A intenção do Botafogo é manter um de seus principais atletas para a sequência da temporada. Mesmo com o interesse do Palmeiras, Danilo foi relacionado para enfrentar o Vitória pelo Campeonato Brasileiro, sinalizando sua permanência no elenco. O Verdão considera ter chegado ao limite financeiro e, por enquanto, não pretende aumentar a oferta. O volante também desperta interesse de clubes da Europa, mas o Botafogo segue firme na decisão de não negociá-lo neste momento.
13: O Portland Trail Blazers vive um período de incerteza financeira desde que foi comprado pelo empresário Tom Dundon no início de 2026. O novo proprietário promoveu uma forte política de redução de custos, com a demissão de cerca de 70 funcionários e o rompimento de contratos com emissoras que transmitiam os jogos da equipe. As medidas geraram preocupação entre torcedores e autoridades locais, principalmente porque acontecem durante as negociações para a reforma do Moda Center, arena onde o time manda suas partidas. O futuro da franquia em Portland também passou a ser questionado. O contrato para a utilização do Moda Center vai até 2030, e a modernização da arena depende da assinatura de um novo acordo de permanência por pelo menos 20 anos. Caso não haja entendimento entre as partes, cresce a possibilidade de o Trail Blazers buscar outra cidade para se instalar. Apesar das especulações, ainda não há decisão oficial sobre uma mudança de sede da franquia. O Santos desistiu de mandar o jogo de volta dos playoffs da Copa Sul-Americana em um estádio da capital paulista e confirmou que a partida contra a Universidad Central da Venezuela será disputada na Vila Belmiro. O clube tentou transferir o confronto para São Paulo em busca de maior público e arrecadação, mas recebeu negativas dos principais rivais paulistas. O Corinthians recusou ceder à Neoquímica Arena, enquanto São Paulo e Palmeiras também informaram que Morumbis e Allianz Parque não estariam disponíveis na data da partida. Além das recusas dos clubes, questões de calendário e eventos nos estádios inviabilizaram a mudança de local. Com isso, a diretoria santista optou por manter o duelo na Vila Belmiro, onde tentará confirmar a classificação às oitavas de final da Sul-Americana após a vitória por 4-1 no jogo de ida, na Venezuela.
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14: Novos empreendimentos no sistema elétrico brasileiro não prosperam por não ter como escoar a produção de energia, o que afeta principalmente as fontes renováveis. Isso ocorre porque, em determinadas regiões, o sistema está estrangulado, sem capacidade de comportar um novo projeto energético. Foi por esse motivo que a ANEEL, a Agência Nacional de Energia Elétrica, apontou como inviável um complexo privado que uma empresa norte-americana tinha intenção de construir na cidade de Buritizeiro, em Minas Gerais, com 25 usinas fotovoltaicas e mais de 1 gigawatt de capacidade instalada. A limitação da infraestrutura de transmissão tem se tornado um dos principais desafios para novos empreendimentos de energia renovável, especialmente em regiões com elevada concentração de projetos. O Nordeste, que detém mais de um quarto da capacidade de produção de eletricidade do país, sendo 42,5% dessa carga advinda de energia eólica e solar, não dispõe de nenhuma margem de escoamento até 2030 nos 226 pontos de conexão localizados na região. Vanderlei Martins, professor de Planejamento Energético da Fundação Getúlio Vargas, ressalta que a solução não passa apenas por ampliar a capacidade de escoar eletricidade no país.
15: A transmissão é a espinha dorsal da transição energética. Sem ela, a energia renovável fica represada, né? Os projetos acabam perdendo atratividade e o sistema fica mais caro e menos eficiente. Também precisamos acelerar projetos que tragam mais flexibilidade em outros aspectos, como armazenamento de energia. As baterias, por exemplo, podem armazenar energia solar no meio do dia e deslocar essa energia para o fim da tarde, início da noite, quando a demanda costuma ser maior e a geração solar cai.
14: O governo federal promete para dezembro o primeiro leilão de baterias no Brasil, anteriormente esperado para abril. Esse certame vai permitir que empresas instalem e operem grandes sistemas de baterias capazes de armazenar energia elétrica e liberá-la quando necessário. Quando o operador nacional do sistema elétrico identifica sobreoferta em algum trecho da rede, determina o curtailment, ou seja, que as turbinas das hidrelétricas, as hélices dos moinhos e os painéis solares nos telhados sejam desligados. Em 2025, esse desequilíbrio entre oferta e demanda fez com que mais de 20% da produção de eletricidade gerada pela luz solar ou força dos ventos fossem desperdiçadas, o equivalente a 10 meses da geração da hidrelétrica de Belo Monte, no Pará, a segunda maior do país. Com a pulverização dos painéis fotovoltaicos, o ONS não tem controle sobre essa geração distribuída. Por isso, os curtailments são mais comuns nos parques eólicos, onde a produção é realizada por uma distribuidora. A melhora da infraestrutura pode resolver parte da questão, mas Ricardo Brandão, diretor de regulação da Associação Brasileira de Distribuidores de Energia Elétrica, destaca que o investimento público acabaria favorecendo poucas pessoas.
16: Eu faço um grande investimento em transmissão, consigo acomodar essa geração produzida pelos painéis solares, dos telhados e das fazendas solares, só que quem paga por isso são justamente os consumidores que não são clientes de fazendas solares e que não têm painel solar nos seus telhados.
14: Para o Brasil aproveitar todo o potencial de sua rica matriz energética renovável, Martins entende que é preciso uma expansão coordenada da oferta, da demanda e da capacidade da rede.
15: O próximo salto da transição energética brasileira não será apenas instalar mais megawatts de renováveis, como muito se fala. Será, sim, integrar melhor esses megawatts aos sistemas, reduzindo desperdícios, evitando curtailment e direcionando investimentos para as áreas onde eles realmente agregam valor ao país.
14: O último plano decenal de energia da empresa de pesquisa energética indica que o Brasil vai precisar investir cerca de 117 bilhões de reais até 2035. 67% desse valor devem ser usados para ampliar em 29 mil quilômetros as linhas de transmissão brasileiras, que atualmente possuem cerca de 190 mil quilômetros. O restante deve arcar com a construção e a manutenção de subestações.
17: O Departamento Nacional de Infraestrutura de Transportes determinou a interdição total da ponte sobre o Rio Tocantins na BR-235 em Pedro Afonso. A medida foi tomada após estudos técnicos apontarem um comprometimento irreversível nas fundações da estrutura, descartando qualquer possibilidade de reabilitação segura. Durante a investigação, a ponte passou por uma prova de carga com caminhões pesados e teve amostras de concreto analisadas pelo Instituto de Pesquisas Tecnológicas. Os testes revelaram que parte da deformação permaneceu mesmo após a retirada dos veículos, indicando perda de capacidade de recuperação. Além disso, exames laboratoriais identificaram reações químicas internas que provocaram a deterioração do concreto nos apoios centrais. Segundo o DENIT, o desgaste é definitivo e a única solução técnica viável é a substituição integral da estrutura. O órgão federal confirmou que uma nova ponte será construída no local. Enquanto o projeto definitivo é elaborado, a travessia permanece bloqueada. O DENIT avalia a execução de serviços preparatórios para futuramente liberar o tráfego apenas para veículos leves, como carros e motocicletas. Esta alternativa será reavaliada pelas equipes técnicas em um prazo de até 15 dias. Até que haja uma nova definição, a orientação é que os motoristas utilizem rotas alternativas. A fiscalização e o bloqueio nos acessos da BR-235 estão sendo realizados em conjunto com a Polícia Rodoviária Federal.
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6: Conexão Notícias fica por aqui. Voltaremos na próxima edição.
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18: A semana está chegando ao fim, mas o mercado financeiro segue em movimento. Vamos conferir como fecham esta sexta-feira as principais moedas, o mercado das criptomoedas e as cotações do agronegócio, que continuam sendo referência para produtores, empresários e investidores. No mercado de câmbio, o cenário é de valorização das principais moedas. O dólar comercial subiu 0,74% e está cotado a R$ 5,08. O dólar turismo também avançou 0,57%, sendo negociado a R$ 5,29. Já o euro registra alta de 0,39% e está cotado a R$ 5,78. Enquanto a libra esterlina também ganhou força, com valorização de 0,21%, sendo negociada a R$ 6,79. No mercado das criptomoedas, o movimento foi na direção oposta. O Bitcoin recuou 0,65% e está sendo negociado na faixa dos R$ 332.000. Oscilações como essas fazem parte da rotina do mercado digital, reforçando a importância de acompanhar as cotações antes de tomar qualquer decisão de investimento. Agora é hora de falar do agronegócio, setor que continua impulsionando a economia brasileira e mantendo estabilidade nas principais commodities. A saca de 50 quilos do açúcar segue cotada a R$ 92,31. O algodão permanece em R$ 4,07 por libra peso, enquanto a saca de 50 quilos do arroz continua valendo R$ 59,91. Na pecuária, o bezerro segue cotado a R$ 3.390,78 por cabeça e a arroba do boi gordo permanece em R$ 338,60. R$ 0,65. São indicadores importantes para quem acompanha o mercado rural e busca planejar melhor seus negócios. O café, presença garantida na mesa dos brasileiros e um dos produtos mais valorizados do agro, continua cotado a R$ 1.517,04 a saca de 60 quilos. Encerrando as cotações, a saca de 60 quilos do milho segue negociada a R$ 63,45. O panorama desta sexta-feira mostra dólar, euro e libra em alta, enquanto o Bitcoin opera em leve queda. Já no agronegócio, os principais produtos permanecem estáveis, demonstrando equilíbrio nas cotações acompanhadas ao longo da semana. Essas foram as principais informações da economia. Desejamos uma excelente sexta-feira, bons negócios, um ótimo encerramento de semana e um fim de semana repleto de descanso, oportunidades e sucesso. Até o próximo Boletim Econômico.
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20: 14 horas e 7 minutos.
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24: Oi, como é que você tá? Tudo bem? Tudo jóia? Tudo certo? Essa é a nossa sexta-feira, tudo de melhor, muita alegria, muitas coisas boas por aí. É sobre isso, Então gruda no rádio, dá guais no volume, porque a partir de agora, bora musicalizar as paradas com uma música atrás da outra. É sucesso em todo o Brasil, a gente rola aqui no nosso mix. Você tá ligado, né? Como funciona o nosso mix. Inclusive, mandar um abraço pra você que nos ouve diariamente, que tá sempre acompanhando aqui a programação, curte o nosso trampo, curte o mixtape, valeu a sintonia, hein? Cê é demais, cê é 10. Bora sonorizar, tá valendo. Eu sou o Fernando Marinho e juntos estamos aqui no nosso mix.
25: Oba, esse final de semana promete.

Esse é o Mixtape, o melhor mix do seu rádio, daquele jeito que a gente adora. Muita música envolvida, pouca conversa e mais ação, mais musical. E dá aquele gás no volume, que por aqui a música é garantida, uma atrás da outra.

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1: Bem-vindo, bem-vinda! Chega junto e gruda no rádio, porque por aqui é sucesso, viu? Mixtape que tá no ar, eu sou o Fernando Marinho, a gente volta daqui a pouquinho trazendo muito mais pra você. Gruda aí, gruda aí!
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7: E o Brasil não vai virar Espanha em 4 anos. Mas a seleção campeã do mundo deixa algumas lições para uma reorganização de ideias a ponto de impactar em médio e longo prazo a seleção brasileira. Uma das frases comuns no futebol é que defesa ganha campeonatos. A Espanha conquistou o bi levando isso ao pé da letra. Sofreu só um gol ao longo de 8 partidas. O técnico Ancelotti chegou com forte apoio dentro e fora da CBF. A entidade considera que 1 ano de trabalho é pouco para fazer uma análise mais densa sobre a trajetória dele na seleção. Por isso, já deu mais 4 anos de crédito ao italiano, com um salário de pouco mais de 5 milhões mensais.
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Em resposta a declarações do presidente Lula, o governo dos Estados Unidos, sob a administração de Donald Trump, afirmou que acompanha a liberdade de expressão e a integridade dos processos democráticos no Brasil. A manifestação veio após Lula desafiar o secretário de Estado, Marco Rubio, a apoiar publicamente a candidatura de Flávio Bolsonaro. Um porta-voz do Departamento de Estado reiterou o interesse histórico e global dos Estados Unidos na integridade dos processos democráticos, incluindo o brasileiro. Lula fez as declarações durante a Convenção Nacional do PDT, onde o partido oficializou apoio à sua pré-candidatura à reeleição.

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4: Oi, Mixtape! Tá com tudo, tamo de volta e tá com você aqui no rádio. Valeu você, ouvinte internauta, no aplicativo da rádio, no site da rádio também. Beijo e abraço em qualquer lugar do Brasil e do mundo nos ouvindo. Coisas boas, coisas boas. Falando em coisas boas, a musicalidade continua. Fica à vontade, se aproxiga. Bom trabalho, boa folga, valeu a carona. E a gente vai musicalizando por aqui.

Muito mais, muito mais pra você. E aí, que bom, tá curtindo, tá gostando da nossa vibe aqui, da nossa playlist de hoje? Show de bola, né não? Bom demais, e a gente vai que vai no mixtape, fazendo aquele random, misturando tudo, fazendo um mix de tudo que você gosta e levando pra você aqui, viu? Bora que tem mais por aí.

0: já é sucesso no seu rádio. Oba, oba! Fica à vontade, bem-vindo, bem-vinda. Eu sou o Fernando Marinho e é um prazerzão estar contigo por aqui nas ondas da rádio, na frequência do sucesso, na sintonia do sucesso. E é bom demais, viu? Saber que você tá junto com a gente. Eba! Bora que tem mais aí, bora que tem mais sucesso daqui a pouquinho após o break. É um break rapidinho, um intervalo rapidão e a gente volta trazendo muito mais pra você. Mixtape!
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3: Olá, voltamos com a última edição do dia do nosso InfoNews, deixando você muito bem informado nesta sexta-feira. Um estudo aponta que a reforma tributária deve aumentar a participação dos municípios na divisão da arrecadação do novo Imposto sobre Bens e Serviços, o IBS. A pesquisa indica que, durante o período de transição, as prefeituras devem receber uma fatia maior dos recursos, enquanto a participação dos estados tende a diminuir. A mudança faz parte das regras de transição da reforma tributária, que substituirá gradualmente o ICMS e o ISS pelo IBS. Nesse período, parte da arrecadação continuará sendo distribuída com base na participação histórica de estados e municípios para evitar impactos bruscos nas receitas dos governos locais. Segundo o estudo, essa redistribuição será gradual e seguirá até 2078, quando toda a arrecadação do IBS passará a ser repartida pelas regras permanentes, considerando o local onde o bem ou serviço foi consumido. Assim encerramos a nossa edição do InfoNews desta sexta-feira, a última delas. Voltamos amanhã sábado com mais notícias para você. Grande abraço, ótima sexta e excelente início de final de semana.
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0: A semana está chegando ao fim, mas o mercado financeiro segue em movimento. Vamos conferir como fecham esta sexta-feira as principais moedas, o mercado das criptomoedas e as cotações do agronegócio, que continuam sendo referência para produtores, empresários e investidores. No mercado de câmbio, o cenário é de valorização das principais moedas. O dólar comercial subiu 0,74% e está cotado a R$ 5,08. O dólar turismo também avançou 0,57%, sendo negociado a R$ 5,29. Já o euro registra alta de 0,39% e está cotado a R$ 5,78, enquanto a libra esterlina também ganhou força, com valorização de 0,21%, sendo negociada a R$ 6,79. No mercado das criptomoedas, o movimento foi na direção oposta. O Bitcoin recuou 0,65% e está sendo negociado na faixa dos R$ 332.000. Oscilações como essas fazem parte da rotina do mercado digital, reforçando a importância de acompanhar as cotações antes de tomar qualquer decisão de investimento. Agora é hora de falar do agronegócio, setor que continua impulsionando a economia brasileira e mantendo estabilidade nas principais commodities. A saca de 50 quilos do açúcar segue cotada a R$ 92,31. O algodão permanece em R$ 4,07 por libra peso, enquanto a saca de 50 quilos do arroz continua valendo R$ 59,91. Na pecuária, o bezerro segue cotado a R$ 3.390,78 por cabeça e a arroba do boi gordo permanece em R$ 338,65. São indicadores importantes para quem acompanha o mercado rural e busca planejar melhor seus negócios. O café, presença garantida na mesa dos brasileiros e um dos produtos mais valorizados do agro, continua cotado a R$ 1.517,04 a saca de 60 quilos. Encerrando as cotações, a saca de 60 quilos do milho segue negociada a R$ 63,45. O panorama desta sexta-feira mostra dólar, euro e libra em alta, enquanto o Bitcoin opera em leve queda. Já no agronegócio, os principais produtos permanecem estáveis, demonstrando equilíbrio nas cotações acompanhadas ao longo da semana. Essas foram as principais informações da economia. Desejamos uma excelente sexta-feira, bons negócios, um ótimo encerramento de semana e um fim de semana repleto de descanso, oportunidades e sucesso. Até o próximo Boletim Econômico. 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
3: O Fortaleza anunciou a demissão de Thiago Carpini, encerrando a passagem do treinador pelo clube após a derrota para o Vila Nova pela Série B do Campeonato Brasileiro. A decisão foi tomada pela diretoria da SAF, mesmo com a equipe ocupando a quinta colocação da competição, dentro da zona de classificação para o acesso. Além de Carpini, também deixam o clube seus auxiliares, o preparador físico e o analista de desempenho. Contratado no fim de 2025, Carpini conquistou o Campeonato Cearense e dirigiu o Fortaleza em 42 partidas, mas o desempenho recente e a oscilação da equipe pesaram para sua saída. O clube ainda não anunciou quem assumirá o comando técnico, enquanto busca um novo treinador para manter a equipe na briga pelo retorno à Série A.
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6: E aí, tudo joinha? Tudo certo? Tamo de volta por aqui com o nosso mixtape. Eu sou o Fernando Marinho e vou te fazendo companhia aqui junto com um monte de artista bacana, junto com a galera massa e com você também, ouvinte, conectado com a gente em qualquer lugar do Brasil e do mundo, ouvindo a nossa rádio aqui. Que bacana, viu? Ó, bora que tem mais sucesso aí na sequência. Tem ele, é o Zé Felipe. Bora curtir nessa vibe?
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0: Fica tranquilo, essa não me vê mais. Já era. Mas que dá vontade, dá.
1: Só sucesso, e é assim que a gente vai se entendendo, com muita música envolvida. Bora musicalizando aqui a programação da rádio, com você aí também do outro lado, cantando junto, curtindo junto. Bom demais, é sensacional. Eu sou o Fernando Marinho, esse é o nosso mixtape que já é sucesso. Tem mais aí, tem mais aí, tem mais aí.

0: E foi ótimo ter você por aqui. Que bom, viu? Bom demais saber que você nos escolhe pra seguir contigo. A gente vai ficando por aqui por hoje. Mas olha, a gente tem encontro marcado. Até mais ver, viu? Beijo no seu coração, se cuida por aí. A semana só tá começando, então Deus abençoe sua semana, sua vida, seus planos, seus objetivos. Ergue a cabeça, descruza os braços, vai pra frente que dá certo. Confia, vai que vai, só vai. Beijo, até mais.
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7: Faturas obtidas revelam que o ex-presidente do São Paulo, Júlio Casares, gastou mais de R$1 milhão com o cartão corporativo do clube entre janeiro de 2021 e dezembro de 2025. As despesas incluem restaurantes de alto padrão, casas de charutos, lojas de grife, salões de beleza, consultas médicas e viagens internacionais. Parte dos gastos foi considerada de caráter pessoal pelo próprio dirigente, que devolveu ao clube R$560.401,74 em novembro de 2025. O caso faz parte do processo interno que pode resultar na expulsão de Casares do quadro associativo do São Paulo. A defesa do ex-presidente afirma que as despesas restantes estavam relacionadas a compromissos institucionais, e que os valores restituídos correspondiam a gastos passíveis de interpretações diferentes. As revelações ampliam a crise política vivida pelo clube após o impeachment e a renúncia de Casares no início de 2026.
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9: Muito bem, tem mais uma edição do Info News no ar desta sexta-feira. Um levantamento da Serasa Experian revelou que uma pequena parcela das micro, pequenas e médias empresas brasileiras concentra um volume bilionário de dívidas. Segundo o estudo, apenas 5,5% dos negócios analisados acumulam mais de R$80 bilhões em débitos, situação em que tanto a empresa quanto o principal sócio estão inadimplentes. A pesquisa aponta que as maiores pendências estão relacionadas ao cartão de crédito e ao capital de giro. O levantamento também mostra que empresas com mais tempo de mercado concentram os maiores valores em atraso. Entre os setores, o comércio lidera em volume financeiro das dívidas, enquanto o segmento de serviços reúne o maior número de casos de inadimplência. De acordo com a Serasa Experian, os resultados mostram que a saúde financeira das empresas está diretamente ligada à situação econômica de seus proprietários. O estudo analisou que 25 milhões de empresas ativas no país e traçou um panorama sobre elas e sobre o crédito, inadimplência e atividade econômica no segmento. Daqui a pouco mais informações aqui no Info News. Fique ligado.
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11: 15 horas e 30 minutos.
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14: Região Sudeste. Em Belo Horizonte, Minas Gerais, a previsão é de céu encoberto nesta quinta-feira. Os termômetros registram mínima de 14 e máxima de 28 graus. A umidade relativa do ar vai de 95% a 30%. Viana, Espírito Santo, sopra velhinhas diante de um céu claro sem previsão de chuva. A temperatura mínima é de 17 e a máxima de 33 graus. A umidade relativa do ar é de 90 a 30%.
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0: Tem show da tarde, muita música, boa conversa e muita interatividade.
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0: Opa, turminha! Estamos começando ao vivaço pra você mais um show da tarde. Prepare-se aí pra uma tarde cheinha de diversão e de muita interatividade. E é claro, aquele sucesso aí que quando toca aqui, toca você, hein? Aumenta o volume!

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2: O Cruzeiro venceu o Internacional por 2-1, no Beira-Rio, pela 19ª rodada do Campeonato Brasileiro, e começou a segunda metade da competição com um importante resultado fora de casa. A partida foi marcada pela expulsão do zagueiro Vitor Gabriel, do Inter, logo no início do primeiro tempo, após uma entrada dura em Gabriel Peck. Com um jogador a mais, a Raposa aproveitou a superioridade numérica e construiu a vitória, com gols de Caio Jorge e Matheus Pereira, enquanto o Colorado descontou na etapa final. O resultado ampliou a boa fase do Cruzeiro, que segue firme na briga pelas primeiras posições do Brasileirão. Já o Internacional voltou da pausa da Copa do Mundo com derrota diante da torcida e aumentou a pressão sobre a equipe de Paulo Pezzolano, que destacou a necessidade de reação para a sequência da temporada.
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0: A semana está chegando ao fim, mas o mercado financeiro segue em movimento. Vamos conferir como fecham esta sexta-feira as principais moedas, o mercado das criptomoedas e as cotações do agronegócio, que continuam sendo referência para produtores, empresários e investidores. No mercado de câmbio, o cenário é de valorização das principais moedas. O dólar comercial subiu 0,74% e está cotado a R$ 5,08. O dólar turismo também avançou 0,57%, sendo negociado a R$ 5,29. Já o euro registra alta de 0,39% e está cotado a R$ 5,78. Enquanto a libra esterlina também ganhou força, com valorização de 0,21%, sendo negociada a R$ 6,79. No mercado das criptomoedas, o movimento foi na direção oposta. O Bitcoin recuou 0,65% e está sendo negociado na faixa dos R$ 332 mil. Oscilações como essas fazem parte da rotina do mercado digital, reforçando a importância de acompanhar as cotações antes de tomar qualquer decisão de investimento. Agora é hora de falar do agronegócio, setor que continua impulsionando a economia brasileira e mantendo estabilidade nas principais commodities. A saca de 50 quilos do açúcar segue cotada a R$ 92,31. O algodão permanece em R$ 4,07 por libra peso, enquanto a saca de 50 quilos do arroz continua valendo R$ 59,91. Na pecuária, o bezerro segue cotado a R$ 3.390,78 por cabeça e a arroba do boi gordo permanece em R$ 338,65. São indicadores importantes para quem acompanha o mercado rural e busca planejar melhor seus negócios. O café, presença garantida na mesa dos brasileiros e um dos produtos mais valorizados do agro, continua cotado a R$ 1.517,04 a saca de 60 quilos. Encerrando as cotações, a saca de 60 quilos do milho segue negociada a R$ 63,45. O panorama desta sexta-feira mostra dólar, euro e libra em alta, enquanto o Bitcoin opera em leve queda. Já no agronegócio, os principais produtos permanecem estáveis, demonstrando equilíbrio nas cotações acompanhadas ao longo da semana. Essas foram as principais informações da economia. Desejamos uma excelente sexta-feira, bons negócios, um ótimo encerramento de semana e um fim de semana repleto de descanso, oportunidades e sucesso. Até o próximo Boletim Econômico.
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1: Na abordagem para vender ao cliente dentro de uma loja, o vendedor pode se utilizar da percepção em três situações. A primeira é a sinestésica, quando o cliente usa o tato para conhecer em produtos, para ele decidir a compra. Muitos gostam de tocar ou pegar o produto para sentir o seu peso, a sua consistência e outras informações. A segunda situação é auditiva, quando o cliente fica atento a tudo que o vendedor fala. Assim, o vendedor tem que ter uma voz agradável, não falar alto, não responder com frases curtas e grossas. O vendedor deverá dar todas as informações possíveis ao cliente sobre o produto e condições de pagamento. A terceira situação é o visual, quando o cliente adquire o produto sempre no olhar e levando em consideração a beleza, a cor, o modelo, o tamanho que envolve esse produto e com a ajuda do vendedor, ele acaba comprando o produto. Por meio de uma pesquisa da Confederação Nacional dos Dirigentes Lojistas, CNDL, afirmou que 70% dos consumidores compram pelo visual. Olhar, a beleza, cor, tamanho, forma. 20% pelo auditivo, pelo que o vendedor transmite pela fala. E 10% pelo sinestésico, onde o cliente toca o produto. Espaço Profissional e Empresarial é uma idealização da Câmara de Dirigentes Lojistas de Sorocaba, CDL e Rádio Comércio Sorocaba.
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4: Olá, é hora de ficar muito bem informado. O Info News está no ar. Muito prazer, eu sou o Silva Júnior. Hoje é sexta-feira, 24 de julho de 2026. A Anvisa aprovou um novo medicamento para o tratamento de um tipo agressivo de linfoma não Hodgkin, um câncer que afeta o sistema linfático. O remédio chamado de Columvi é indicado para pacientes adultos cuja doença voltou ou deixou de responder aos tratamentos anteriores. anteriores e que não podem ser submetidos a transplante de células-tronco. O medicamento atua estimulando o próprio sistema imunológico a reconhecer e combater as células cancerígenas. A aplicação é feita por via intravenosa e a autorização da Anvisa permite a comercialização do produto no Brasil. Apesar da aprovação, o tratamento ainda não será oferecido pelo SUS. Para isso, o medicamento precisará passar por uma nova avaliação da Comissão Nacional de Incorporação de Tecnologia do SUS, responsável por analisar a inclusão de novos tratamentos na rede pública. Daqui a pouco, mais informações aqui no Info News. Fique ligado.
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5: Oi, gente! Tudo bem, chuchuzinho? E aí, chuchu, docinho de abroba? Como é que você tá, flor do dia? Ótimo? Ótima? Que bom, vamos lá, porque tá na hora de horóscopo. Hoje é sexta-feira, final de semana chegou, dia 24 de julho de 2026, e eu tô aqui pra contar pra vocês os destaques dos signos, né? Vamos saber o que os astros revelam pra gente. Bora começar, então? Alô, você de Áries! Sextou com ótimas energias para sair por aí, curtir a vida, esquecer os perrengues da semana, né? Ó, lidar com pessoas em geral, inclusive com quem mora, ajuda a movimentar as coisas aí no serviço, viu, menino? É isso aí, ainda vai sobrar uma criatividade para mostrar suas ideias, mas as tarefas de rotina talvez desenrolem melhor à tarde, ainda mais se trabalha em casa. Olhe mais ao seu redor se você estiver solteiro ou solteira. O número de hoje é o 5, a cor preto. Hoje é um bom dia para fazer uma correção de rotina na carreira. Aliás, uma correção de rota na carreira. Fechar um negócio lucrativo e tentar algo diferente do trabalho, sabe? Ouça sua intuição, assim deve lidar melhor com tarefas mais complicadas. Nos relacionamentos, bom, há chance de cair de amores por alguém à primeira vista. O desejo promete incendiar os momentos de intimidade à noite. Número da sorte hoje, Torinho, 44, a cor verde. Geminiano, geminiana, pra nós, hein? Sexta-feira mais divertida se a gente afastar a solidão e procurarmos uma companhia de quem gosta. Bora lá aproveitar para conhecer gente nova, se divertir e até embarcar em uma viagem, se for o caso. Bom, companheirismo, altas doses de carinho e um bom papo deixam a vida a dois mais gostosa. Número de hoje pra gente de Gêmeos é o 3, a cor amarelo-ouro. E você de Câncer? As finanças contam com a proteção das estrelas e o momento é favorável para negociar um aumento. Ah, só presta atenção no seu corpo, procure um médico se for necessário. Vamos cuidar da saúde, chuchu? Ó, com boa conversa e uma dose extra de confiança, isso aí vai ajudar você a se aproximar de alguém, né, mais facilidade. O romance fica leve hoje. Número da sorte para vocês é o 27, a cor cereja. E assim, ponto final, gente. Terminamos o nosso primeiro bloco aqui do horóscopo desta sexta-feira. Eu volto já, a qualquer momento, e aí falo para você de Leão, Virgem, Libra e Escorpião. Continue com a gente aí. Até daqui a pouco.
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8: Com tudo para mais um super bloco musical repleto de sucessos aqui no seu Show da Tarde. Ó, espero que você esteja animadão aí, hein? Pois estamos aqui naquele clima, daquele jeito, no pique, hein? Bora aumentar o volume aí porque músicas incríveis vão rolar a partir de agora.
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4: O Palmeiras venceu o Coritiba por 3-1 no Couto Pereira e encerrou o primeiro turno do Campeonato Brasileiro com mais uma atuação convincente. Maurício foi o grande destaque da partida, ao marcar 2 gols, enquanto Sosa completou o placar para o Verdão. O Coritiba descontou com Paulo Roberto, mas não conseguiu reagir diante da superioridade da equipe paulista, que controlou as principais ações do jogo. Com a vitória, o Palmeiras manteve a boa fase e seguiu firme na disputa pelas primeiras posições da Série A. Após a partida, Maurício destacou a humildade e o trabalho coletivo como fatores fundamentais para o desempenho da equipe. Já o técnico Fernando Seabra lamentou a derrota do Coritiba e afirmou que a falta de agressividade defensiva foi o principal problema da equipe no confronto.
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6: Oi, gente! Tudo bem, Chuchu? A gente tá de volta aqui na nossa rádio preferida, maravilha de programação, delícia de sexta-feira, final de semana, chegou, batendo na porta, vamos que vamos, hein? Te desejo excelente final de semana já. Bora continuar aqui, previsão astral? Bora? Alô, você de Leão! Criatividade, boas ideias e trabalho em equipe são a chave para dar conta do serviço nesta sexta-feira. Pode até entrar um pix que não estava esperando hoje. Olha que beleza. Você vai brilhar muito na paquera e nada atrapalha seu sucesso com o crush, hein? Essas boas energias também se estendem para o romance. Se você já tiver compromisso, boa, vamos lá. Número da sorte hoje é o 18, a cor prata. O relacionamento com o pessoal de casa tá protegido, viu? A dica hoje é tirar um tempinho para dar aquela geral na casa, resolver o que tava pendente, até fazer uns consertos, né? Quem trabalha em casa vai dar um show hoje também. Curtir o canto na companhia do par ajuda a reforçar os laços. Já para os solteiros, solteiras, a paquera pode oscilar. Mas, ó, os amigos dão uma mãozinha, viu? Número de hoje, virgem, é o 34, a cor é o azul. Libre amores! Teu lado sociável e animada, promete animar a sexta. Sua habilidade para conversar ajuda a fechar a semana de maneira mais leve e divertida. Ó, Mercúrio e Vênus dão um gás e tanto para a vida profissional à tarde. Tá solteiro, solteira? Isso deve mudar, viu? Se der uma circulada por aí. Um astral leve deixa a vida 2 bem melhor. Número da sorte hoje para você de Libra é o 9, a cor cinza. E você de Escorpião, dinheiro, haha, a chance de fechar um bom negócio, comprar algo para casa ou negociar um aumento. O dinheiro vai entrar, mas vai ser proporcional ao teu esforço no serviço. Então bora colocar as mãos na massa e fazer a nossa parte, né? Ó, sair da rotina ajuda a trazer um brilho extra no romance ou aumentar as suas chances na paquera. Só toma cuidado com a possessividade que vai estar em alta, viu? Número de hoje para você de Escorpião é o 26, a cor marrom. E assim, ponto final, né, Chuchu? Terminamos o segundo bloco aqui do nosso horóscopo de hoje. A gente volta, com certeza, daqui a pouco para falar para você de Sagitário, Capricórnio, Aquário e Peixes. Continue com a gente, até daqui a pouco.
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8: Um levantamento alarmante divulgado revela que, em média, 95 celulares são roubados ou furtados a cada hora no Brasil. O Anuário Brasileiro de Segurança Pública aponta que São Paulo concentra 20% de todas as ocorrências registradas no país, evidenciando a gravidade do problema. Os dados sublinham a necessidade de estratégias mais eficazes para combater esse tipo de crime, que afeta milhares de brasileiros diariamente. A perda de celulares não representa apenas um prejuízo material, mas também a exposição de dados pessoais e a sensação de insegurança da população.
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0: Estamos de volta pra você aqui ao vivo, hein? Com o seu show da tarde. Espero que todos estejam aí prontos pra curtir, pra aproveitar essa tarde aí empolgante ao som das melhores músicas. Ó, sem mais delongas, vamos nessa, vamos tocar nossa primeira.
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0: Obrigado, gente!
1: Irmão, muito obrigado pelo convite. Deus te abençoe, sucesso. Mais e mais, que evento lindo e maravilhoso.
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5: A Copa do Mundo Feminina será realizada no Brasil em 2027. E a FIFA já disponibilizou em seu site um cadastro para a lista de interesse na compra de ingressos. E os torcedores também poderão comprar experiências premium, com atendimento de luxo, lounges exclusivos e assentos privilegiados. Os valores dos ingressos também não foram anunciados ainda, mas especula-se que custarão a partir de R$ 120.
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7: Oi, gente! Tudo bem? A gente está de volta aqui na nossa rádio maravilhosa. Delícia de sexta-feira, né, Chuchu? Claro, a gente está junto aqui para contar para vocês previsões astrais. Vamos terminar? Bora? Alô, você de Sagitário!
8: Sagitário!
7: Vai sobrar confiança para tomar a iniciativa no serviço e defender as suas ideias, viu? Transformações positivas para a vida profissional vão acontecer. Fica mais fácil tentar algo novo, até se arriscar em uma nova carreira no dia de hoje. Nos assuntos do coração, bom humor e atitudes românticas são a chave para curtir cada momento com quem ama, viu? A chance é de se dar bem na conquista se estiver solteiro ou solteira. Tá, Sagita? O número de hoje é o 5, a cor bege.
8: Capricórnio!
7: Vale a pena agir com cautela logo cedo, Caprica, fazer alguns ajustes na rotina e tal. Seu sexto sentido é apitar, se ele apitar, investigue melhor antes de descartar um pressentimento, ok? Ó, em compensação, o astral melhora ao longo do dia e a chance de se relacionar melhor com os outros, inclusive com gente de fora. Depois, o bom humor das cartas no romance, tudo deve fluir melhor, inclusive na conquista. O número de hoje para você de Capricórnio é o 42, a cor violeta.
8: Aquário!
7: Senhoras e senhores de Aquário, pode ser divertido retomar o contato e matar a saudade do pessoal, o que tem tudo para animar sexta-feira, hein? É um bom dia hoje para correr atrás dos seus sonhos, tá, Chuchu? Vamos lá? Bora? É, bora, bora! Hoje, à tarde, Mercúrio e Vênus ajudam a você a mergulhar no trabalho e dar conta de tudo que cai no seu colo. Através de um amigo, você pode conhecer alguém interessante se estiver só. O número de hoje para vocês é o 43. A cor lilás. E você de peixes? O teu lado ambicioso, ambiciosa, segue em destaque. Você pode garantir o espaço na vida profissional, fazer ajuste de rota e até conquistar um aumento. Mas ó, é preciso mergulhar nas tarefas e não deixar que nada interfira em sua concentração, viu? O planeta do amor dá uma força e tanto pra paquera emplacar e até virar compromisso. O romantismo tá no ar, né, Chuchu? Número de hoje pra vocês de peixes é o 45, a cor é o azul claro. E assim, ponto final. Terminamos o nosso horóscopo do dia, prometendo voltar amanhã, no sabadão, claro. Tô aqui trazendo previsões astrais pra vocês. Forte abraço, beijo, se cuide e até lá. Tchau!
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A semana está chegando ao fim, mas o mercado financeiro segue em movimento. Vamos conferir como fecham esta sexta-feira as principais moedas, o mercado das criptomoedas e as cotações do agronegócio, que continuam sendo referência para produtores, empresários e investidores. No mercado de câmbio, o cenário é de valorização das principais moedas. O dólar comercial subiu 0,74% e está cotado a R$ 5,08. O dólar turismo também avançou 0,57%, sendo negociado a R$ 5,29. Já o euro registra alta de 0,39% e está cotado a R$ 5,78, enquanto a libra esterlina também ganhou força, com valorização de 0,21%, sendo negociada a R$ 6,79. No mercado das criptomoedas, o movimento foi na direção oposta. O Bitcoin recuou 0,65% e está sendo negociado na faixa dos R$ 332.000. Oscilações como essas fazem parte da rotina do mercado digital, reforçando a importância de acompanhar as cotações antes de tomar qualquer decisão de investimento. Agora é hora de falar do agronegócio, setor que continua impulsionando a economia brasileira e mantendo estabilidade nas principais commodities. A saca de 50 quilos do açúcar segue cotada a R$ 92,31. O algodão permanece em R$ 4,07 por libra peso, enquanto a saca de 50 quilos do arroz continua valendo R$ 59,91. Na pecuária, o bezerro segue cotado a R$ 3.390,78 por cabeça e a arroba do boi gordo permanece em R$ 338,65. São indicadores importantes para quem acompanha o mercado rural e busca planejar melhor seus negócios. O café, presença garantida na mesa dos brasileiros e um dos produtos mais valorizados do agro, continua cotado a R$ 1.517,04 a saca de 60 quilos. Encerrando as cotações, a saca de 60 quilos do milho segue negociada a R$ 63,45. O panorama desta sexta-feira mostra dólar, euro e libra em alta, enquanto o Bitcoin opera em leve queda. Já no agronegócio, os principais produtos permanecem estáveis, demonstrando equilíbrio nas cotações acompanhadas ao longo da semana. Essas foram as principais informações da economia. Desejamos uma excelente sexta-feira, bons negócios, um ótimo encerramento de semana e um fim de semana repleto de descanso, oportunidades e sucesso. Até o próximo Boletim Econômico.

0: Dados divulgados revelam que os feminicídios no Brasil atingiram um novo recorde em 2025, registrando um aumento de 4% em comparação com 2024. Este crescimento alarmante ocorre na contramão da queda de 8% nas mortes violentas gerais no país, que alcançaram o menor número desde 2012. O cenário aponta para a persistência da violência de gênero, exigindo atenção e ações urgentes das autoridades. Enquanto a criminalidade violenta diminui em outras frentes, a proteção das mulheres contra a violência letal continua sendo um desafio crítico para a segurança pública brasileira.
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6: Depois desse breve intervalo comercial, a gente tá de volta aqui com mais uma dose de música boa no seu Show da Tarde. Tá prontinho aí pra embalar mais ainda as melhores? E aí, tá prontinho pra ouvir aí somente as mais da tarde? Então se liga e vem junto com a gente.

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1: Minuto do Esporte. Segundo informações extraoficiais, Corinthians e Memphis estão negociando uma renovação do contrato do jogador, que é válido até o próximo dia 31 de julho. O jogador holandês teria feito uma proposta à diretoria do clube, 3 anos de contrato. O Corinthians estava pensando em apenas 2 temporadas. E dizem que Memphis aceitou reduzir seus vencimentos mensais e diluir ao longo desse novo contrato a dívida de aproximadamente 43 milhões de reais que o clube possui com ele.

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Organização das Nações Unidas realiza um debate público com os 6 candidatos ao cargo de secretário-geral, em Nova York. A disputa ocorre em um dos momentos mais delicados da história recente da organização, que busca um sucessor para António Guterres, cujo mandato termina em dezembro de 2026. O próximo líder da ONU terá o desafio de enfrentar um número crescente de conflitos internacionais, violações do direito internacional e uma grave crise financeira. A América Latina se destaca com 3 dos 6 candidatos, incluindo a ex-presidente chilena, Michelle Bachelet.

0: 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Ó, espero que você esteja animadão aí, hein? Pois estamos aqui naquele clima, daquele jeito, no pique, hein? Bora aumentar o volume aí porque músicas incríveis vão rolar a partir de agora.
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0: Cruzeiro anunciou que o atacante Gabriel Peck sofreu uma fratura na perna esquerda. O jogador se machucou na última quarta-feira no jogo contra o Inter. Partida válida pela 19ª rodada do Brasileirão. Gabriel recebeu uma dura entrada do zagueiro Vitor Gabriel, do Inter. O jogador foi expulso imediatamente após o lance.
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2: Autoajuda, conhecimento, vendas, atendimento, motivação. Começar um negócio não é fácil, mas não tenha medo de errar. Você sempre pode mudar tudo e começar de novo. Apenas comece, tente, você nunca vai saber antes de tentar. Vão aqui algumas dicas fundamentais para você iniciar o seu negócio. Defina e entenda seu público-alvo. Estude sua concorrência, supere suas crenças que limitam suas ideias e decisões, administre seu tempo, tenha uma boa rede de contatos, administre suas finanças. O negócio de sucesso é aquele que conquista a confiança do seu cliente.
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4: Os Estados Unidos anunciaram novas tarifas de importação que podem chegar a 12,5% sobre cerca de 60 parceiros comerciais, incluindo o Brasil. A medida visa combater o uso de trabalho forçado na produção de bens, com alíquotas variando de acordo com as ações dos países para proibir essa prática. De acordo com as autoridades americanas, países que não implementaram restrições eficazes contra o trabalho forçado pagarão a alíquota máxima. A decisão, baseada na Lei de Comércio dos Estados Unidos entraram em vigor às 0 horas e 1 minuto desta sexta-feira, impactando diretamente as relações comerciais.

0: para mais um super bloco musical repleto de sucessos aqui no seu Show da Tarde. Ó, espero que você esteja animadão aí, hein? Pois estamos aqui naquele clima, daquele jeito, no pique, hein? Bora aumentar o volume aí, porque músicas incríveis vão rolar a partir de agora.
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1: A FJFA, Federação Japonesa de Futebol, anunciou que Hajime Moriyasu continuará treinando a seleção principal do país até o final da Copa da Ásia do ano que vem. Então, ele será substituído pelo atual técnico da equipe sub-21, Go Oya. Hajime treina a seleção japonesa desde 2018. Na última Copa, os japoneses foram eliminados pelo Brasil na fase 16avos da final.

A semana está chegando ao fim, mas o mercado financeiro segue em movimento. Vamos conferir como fecham esta sexta-feira as principais moedas, o mercado das criptomoedas e as cotações do agronegócio, que continuam sendo referência para produtores, empresários e investidores. No mercado de câmbio, o cenário é de valorização das principais moedas. O dólar comercial subiu 0,74% e está cotado a R$ 5,08. O dólar turismo também avançou 0,57%, sendo negociado a R$ 5,29. Já o euro registra alta de 0,39% e está cotado a R$ 5,78, enquanto a libra esterlina também ganhou força, com valorização de 0,21%, sendo negociada a R$ 6,79. No mercado das criptomoedas, o movimento foi na direção oposta. O Bitcoin recuou 0,65% e está sendo negociado na faixa dos R$ 332.000. Oscilações como essas fazem parte da rotina do mercado digital, reforçando a importância de acompanhar as cotações antes de tomar qualquer decisão de investimento. Agora é hora de falar do agronegócio, setor que continua impulsionando a economia brasileira e mantendo estabilidade nas principais commodities. A saca de 50 quilos do açúcar segue cotada a R$ 92,31. O algodão permanece em R$ 4,07 por libra peso, enquanto a saca de 50 quilos do arroz continua valendo R$ 59,91. Na pecuária, o bezerro segue cotado a R$ 3.390,78 por cabeça e a arroba do boi gordo permanece em R$ 338,65. São indicadores importantes para quem acompanha o mercado rural e busca planejar melhor seus negócios. O café, presença garantida na mesa dos brasileiros e um dos produtos mais valorizados do agro, continua cotado a R$ 1.517,04 a saca de 60 quilos. Encerrando as cotações, a saca de 60 quilos do milho segue negociada a R$ 63,45. O panorama desta sexta-feira mostra dólar, euro e libra em alta, enquanto o Bitcoin opera em leve queda. Já no agronegócio, os principais produtos permanecem estáveis, demonstrando equilíbrio nas cotações acompanhadas ao longo da semana. Essas foram as principais informações da economia. Desejamos uma excelente sexta-feira, bons negócios, um ótimo encerramento de semana e um fim de semana repleto de descanso, oportunidades e sucesso. Até o próximo Boletim Econômico.

O Rio Grande do Sul enfrenta as consequências de fortes chuvas que têm causado alertas para transbordamento de rios, destruição de pontes e deixado mais de 1.000 pessoas fora de suas casas. As tempestades, que se intensificaram desde a última sexta-feira, afetaram 169 cidades do estado. Segundo a Defesa Civil, centenas de pessoas estão desabrigadas e desalojadas. A situação é de preocupação, com equipes de resgate atuando para auxiliar as comunidades atingidas e monitorar o nível dos rios.

Depois desse breve intervalo comercial, a gente tá de volta aqui com mais uma dose de música boa no seu Show da Tarde. Tá prontinho aí pra embalar mais ainda as melhores? E aí, tá prontinho pra ouvir aí somente as mais da tarde? Então se liga e vem junto com a gente. Tamo de volta.

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2: 17:38.
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2: 17:38.

0: relativa do ar é de 90% a 30%.
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4: Olá, chegando mais notícias do esporte por aqui nesta sexta-feira, 24 de julho de 2026. Eu sou Kleber Salles. Neymar respondeu às críticas por participar de torneios de pôquer durante a semana. Pois é, em vídeos nas redes sociais, o atacante afirmou que cumpriu normalmente os treinamentos no Santos e que disputou as competições apenas em seu período de folga. O camisa 10 também rebateu os comentários e pediu que as pessoas cuidem da própria vida, viu? O Santos informou que Neymar segue um cronograma de recondicionamento físico e o técnico Cuca confirmou que ele deve ficar à disposição para enfrentar a Chapecoense no sábado pelo Brasileirão. É, rapaz, o menino Ney tava só de folga, gente. Vamos todo mundo cuidar das nossas vidas e deixar ele parar de encher as paciências do Neymar, porque ele tava jogando pôquer, viu? Continue ligado, daqui a pouco a gente volta com mais notícias do mundo da bola.
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Os Estados Unidos reafirmaram sua disposição em desempenhar um papel construtivo nas negociações para o fim da guerra na Ucrânia. A declaração foi feita após um encontro diplomático com o ministro russo dos Negócios Estrangeiros, Sergei Lavrov. Segundo o secretário de Estado norte-americano, Washington transmitiu a mensagem a Moscou, sem definir a posição russa durante as negociações. Os Estados Unidos buscam facilitar o fim de uma guerra sem sentido, caso a oportunidade surja.

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1: Voltamos aqui com você no seu Show da Tarde e já vamos dar aqui o play na sequência que envolve você, hein? Os hits mais incríveis, o que tá bombando lá fora, toca aqui na sua programação. O seu programa cheio de energia positiva.

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encerrar mais uma tarde animada no Show da Tarde. Agradecemos aí pela sua participação, pela sua interatividade aqui nessa tarde tão especial. Mas continue ligadinhos. Amanhã tem mais pra você, Show da Tarde.

o Fundo Monetário Internacional divulgou suas projeções para a economia brasileira em 2026, estimando um crescimento de 2,4%. O relatório destaca a resiliência do país diante de um cenário global desafiador, impulsionado pela demanda interna e pela posição do Brasil como exportador líquido de petróleo. No entanto, a instituição alerta para a necessidade de um esforço fiscal mais robusto para colocar a dívida pública em trajetória consistente de queda. O FMI também estima uma inflação de 5,6% ao fim do ano, acima da meta e do limite de tolerância, e projeta que a dívida bruta pode se aproximar de 100% do PIB.

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3: Região Sudeste. Em Belo Horizonte, Minas Gerais, a previsão é de céu encoberto nesta quinta-feira. Os termômetros registram mínima de 14 e máxima de 28 graus. A umidade relativa do ar vai de 95% a 30%. Viana, Espírito Santo, sopra velhinhas diante de um céu claro sem previsão de chuva. A temperatura mínima é de 17 e a máxima de 33 graus. A umidade relativa do ar é de 90% a 30%.
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4: 17 horas, 55 minutos.
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6: De volta por aqui, falando agora do Real Madrid, né? Que inicia uma nova fase sob o comando de José Mourinho. Com a saída de Carvajal, o uruguaio Federico Valverde será o novo capitão da equipe, enquanto Vinícius Júnior será o segundo na hierarquia e usará a braçadeira quando necessário. Valverde comemorou a escolha e disse estar honrado com a responsabilidade. O clube também reforçou o elenco para a temporada e segue tentando contratar o volante Rodri, eleito o melhor jogador da última Copa. É, a gente traz aqui as últimas novidades do Real Madrid para você, aqui também no nosso Radar Esportivo. Eu sou Kleber Salles e volto já já.
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8: Fim de semana chegou e estamos aqui na sua rádio preferida. E a partir de agora tem as 15 músicas mais pedidas da nossa programação, viu? Eu sou Ricardo Oliveira e tô com você e vamos agitar muito esse fim de semana com as 15 mais tocadas.
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1: E o jornalista Bruno Formiga revelou que ficou irritado com uma brincadeira feita pelos colegas Carre Mota e Sofia Arruda Miranda durante a Copa do Mundo. A dupla usou a expressão Tofinis, frase associada a Neymar e o técnico Jorge Jesus, para provocá-lo ao vivo. Em vídeo publicado no YouTube, Formiga disse que já estava incomodado com as críticas nas redes sociais e admitiu que a piada o deixou chateado. Apesar disso, afirmou que o episódio foi superado e negou qualquer mudança em sua personalidade desde que passou a trabalhar na GE-TV. Eu sou Kleber Salles e tudo sobre os bastidores do esporte a gente traz aqui também, né? Os bastidores da crônica esportiva, né? Você fica sabendo aqui no nosso Radar. Eu volto já já.
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o Ministério Público Federal entrou com uma ação civil pública com pedido de liminar para suspender a decisão do governo que elevou a mistura obrigatória de etanol na gasolina de 30% para 32%. A medida governamental tinha como objetivo conter os preços nos postos de combustível. O Ministério Público Federal argumenta que a alteração foi aprovada sem estudos técnicos que comprovem a segurança da nova mistura para os veículos que circulam no país. O órgão busca interromper a mudança até que tais estudos sejam realizados e validados.

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3: As 15 mais tocadas, de volta aqui na programação da sua rádio preferida. As 15 melhores. Obrigado aí pela audiência, hein? Tá com o foninho espetado aí, tá ouvindo a gente? Tá no seu carro, no seu trabalho, na sua casa? Valeu pela sintonia. Vamos embora com as 15 mais pedidas.

0: Que viagem! Que viagem, gente. Obrigado.
1: Assim vamos encerrando as 15 mais tocadas da programação da sua rádio preferida. Valeu, gente. Tchau, tchau.

Em resposta a declarações do presidente Lula, o governo dos Estados Unidos, sob a administração de Donald Trump, afirmou que acompanha a liberdade de expressão e a integridade dos processos democráticos no Brasil. A manifestação veio após Lula desafiar o secretário de Estado, Marco Rubio, a apoiar publicamente a candidatura de Flávio Bolsonaro. Um porta-voz do Departamento de Estado reiterou o interesse histórico e global dos Estados Unidos na integridade dos processos democráticos, incluindo o brasileiro. Lula fez as declarações durante a Convenção Nacional do PDT, onde o partido oficializou apoio à sua pré-candidatura à reeleição.

0: Olha aí, aquele abraço bem brasileiro para nossa galera nos Estados Unidos e Canadá. Ligados em casa ou na batalha do trabalho. Tamo junto. 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
2: E o São Paulo pode faturar mais de 8 milhões de reais sem vender nenhum jogador do elenco. O meia Gabriel Sara, revelado em Cotia e atualmente no Galatasaray, está na mira de Newcastle e Aston Villa da Inglaterra, caso seja negociado pelo cerca de 145 milhões de reais pedidos pelo clube turco. O tricolor terá direito a uma parte do valor pelo mecanismo de solidariedade da FIFA, que beneficia os clubes formadores. Termina aqui o nosso Radar Esportivo. Com a apresentação e a produção de Kleber Salles, o Radar Esportivo volta amanhã por aqui. Um grande abraço para todo mundo e até lá!
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3: 18 horas e 51 minutos.
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5: Região Sudeste. Em Belo Horizonte, Minas Gerais, a previsão é de céu encoberto nesta quinta-feira. Os termômetros registram mínima de 14 e máxima de 28 graus. A umidade relativa do ar vai de 95% a 30%. Viana, Espírito Santo, sopra velhinhas. Diante de um céu claro sem previsão de chuva, a temperatura mínima é de 17 e a máxima de 33 graus. A umidade relativa do ar é de 90 a 30%.
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1: Hashtag sextou, sextou com sertanejo, sextou com Jonatas Gonçalves, sextou com duas horas e sextou com o melhor da música pra você aqui no Jonatas Gonçalves. Obrigado pela audiência, pra você que acompanha o nosso programa a semana toda, viu? Terça, segunda, terça, quarta, quinta, ontem, quinta-feira, hoje, sexta-feira, a gente chega durante duas horas com muito do universo sertanejo pra você na sua sexta. No seu dial com o melhor do sertanejo.
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5: E o Brasil não vai virar Espanha em 4 anos. Mas a seleção campeã do mundo deixa algumas lições para uma reorganização de ideias a ponto de impactar em médio e longo prazo a seleção brasileira. Uma das frases comuns no futebol é que defesa ganha campeonatos. A Espanha conquistou o bi levando isso ao pé da letra. Sofreu só um gol ao longo de 8 partidas. O técnico Ancelotti chegou com forte apoio dentro e fora da CBF. A entidade considera que 1 ano de trabalho é pouco para fazer uma análise mais densa sobre a trajetória dele na seleção. Por isso, já deu mais 4 anos de crédito ao italiano, com um salário de pouco mais de 5 milhões mensais.
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6: A semana está chegando ao fim, mas o mercado financeiro segue em movimento. Vamos conferir como fecham esta sexta-feira as principais moedas, o mercado das criptomoedas e as cotações do agronegócio, que continuam sendo referência para produtores, empresários e investidores. No mercado de câmbio, o cenário é de valorização das principais moedas. O dólar comercial subiu 0,74% e está cotado a R$ 5,08. O dólar turismo também avançou 0,57%, sendo negociado a R$ 5,29. Já o euro registra alta de 0,39% e está cotado a R$ 5,78. Enquanto a libra esterlina também ganhou força, com valorização de 0,21%, sendo negociada a R$ 6,79. No mercado das criptomoedas, o movimento foi na direção oposta. O Bitcoin recuou 0,65% e está sendo negociado na faixa dos R$ 332 mil. Oscilações como essas fazem parte da rotina do mercado digital, reforçando a importância de acompanhar as cotações antes de tomar qualquer decisão de investimento. Agora é hora de falar do agronegócio, setor que continua impulsionando a economia brasileira e mantendo estabilidade nas principais commodities. A saca de 50 quilos do açúcar segue cotada a R$ 92,31. O algodão permanece em R$ 4,07 por libra peso, enquanto a saca de 50 quilos do arroz continua valendo R$ 59,91. Na pecuária, o bezerro segue cotado a R$ 3.390,78 por cabeça e a arroba do boi gordo permanece em R$ 338,65. São indicadores importantes para quem acompanha o mercado rural e busca planejar melhor seus negócios. O café, presença garantida na mesa dos brasileiros e um dos produtos mais valorizados do agro, continua cotado a R$ 1.517,04 a saca de 60 quilos. Encerrando as cotações, a saca de 60 quilos do milho segue negociada a R$ 63,45. O panorama desta sexta-feira mostra dólar, euro e libra em alta, enquanto o Bitcoin opera em leve queda. Já no agronegócio, os principais produtos permanecem estáveis, demonstrando equilíbrio nas cotações acompanhadas ao longo da semana. Essas foram as principais informações da economia. Desejamos uma excelente sexta-feira, bons negócios, um ótimo encerramento de semana e um fim de semana repleto de descanso, oportunidades e sucesso. Até o próximo Boletim Econômico.
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7: 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Melhorar suas vendas requer estratégias criativas nos seguintes pilares. Ajuda os clientes a alcançar seus objetivos. Pense no seu produto como parte do valor que você oferece. Use um ciclo de vendas mais longo. Concentre-se em oferecer soluções genuínas. Peça indicações de seus clientes atuais. Venda outros produtos ou serviços para seus melhores clientes. Mostre aos nossos clientes o sucesso de outros clientes na compra de seus produtos. Tenha compromisso com a integridade. Diga sempre a verdade.
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9: Muito bem, tem mais uma edição do InfoNews no ar desta sexta-feira. Um levantamento da Serasa Experian revelou que uma pequena parcela das micro, pequenas e médias empresas brasileiras concentra um volume bilionário de dívidas. Segundo o estudo, apenas 5,5% dos negócios analisados acumulam mais de 80 bilhões de reais em débitos. Situação em que tanto a empresa quanto o principal sócio estão inadimplentes. A pesquisa aponta que as maiores pendências estão relacionadas ao cartão de crédito e ao capital de giro. O levantamento também mostra que empresas com mais tempo de mercado concentram os maiores valores em atraso. Entre os setores, o comércio lidera em volume financeiro das dívidas, enquanto o segmento de serviços reúne o maior número de casos de inadimplência. De acordo com a Serasa Experian, os resultados mostram que a saúde financeira das empresas está diretamente ligada à situação econômica de seus proprietários. O estudo analisou que 25 milhões de empresas ativas no país e traçou um panorama sobre elas e sobre o crédito, inadimplência e atividade econômica no segmento. Daqui a pouco mais informações aqui no InfoNews. Fique ligado.
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1: Diego, muita gente acha que ter sorte na vida é ganhar dinheiro, é ter carro do ano. Não é nada disso, é isso aqui, ó.

0: Uma salva de palmas pra Yasmin
1: Santos. Yasmin Santos.
2: Yasmin Maria.
0: Muito bom, Yasmin.
1: Que energia linda.
0: Obrigado, meu amor. Que Deus te abençoe.
2: Obrigado pelo convite, tá?
1: A gente que agradece.
2: Realização
1: que Deus abençoe
2: de um grande
1: muito.
2: Sonho estar aqui com vocês.
1: Obrigado por ter vindo a brilhantar essa noite com a gente.
2: Muito, muito, muito.
1: Amém. Tamo Amém. Junto. Conta com a gente sempre. Faz muito barulho pra Yasmin Santos, por
2: muito
1: favor,
2: obrigado,
1: gente.
2: São Paulo.
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4: A Copa do Mundo Feminina será realizada no Brasil em 2027. E a FIFA já disponibilizou em seu site um cadastro para a lista de interesse na compra de ingressos. E os torcedores também poderão comprar experiências premium, com atendimento de luxo, lounges exclusivos e assentos privilegiados. Os valores dos ingressos também não foram anunciados ainda, mas especula-se que custarão a partir de R$ 120.
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6: Olá, voltamos! É hora de ficar muito bem informado. Info News está no ar com mais um bloco nesta sexta-feira. O Nubank anunciou a compra do Banco Porto Real de Investimentos e passará a operar com licença bancária. A aquisição permitirá que a empresa continue utilizando o termo Bank em sua marca, atendendo às novas regras do Banco Central. As normas criadas no fim de 2025 determinam que apenas instituições com licença bancária podem usar palavras como banco ou bank no nome. Com a compra, o Nubank se adequa à regulamentação sem precisar alterar a sua marca. Segundo a empresa, a mudança não terá impacto para os clientes. O aplicativo, os produtos, os serviços e o nome do Nubank permanecerão os mesmos para os mais de 115 milhões de usuários no Brasil. Daqui a pouco mais informações aqui no Info News. Fique ligado.
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2: Minuto do Esporte. Segundo informações extraoficiais, Corinthians e Memphis estão negociando uma renovação do contrato do jogador, que é válido até o próximo dia 31 de julho. O jogador holandês teria feito uma proposta à diretoria do clube, 3 anos de contrato. O Corinthians estava pensando em apenas 2 temporadas. E dizem que Memphis aceitou reduzir seus vencimentos mensais e diluir ao longo desse novo contrato a dívida de aproximadamente 43 milhões de reais que o clube possui com ele.
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6: Olá, é hora de ficar muito bem informado. O Info News está no ar. Muito prazer, eu sou o Silva Júnior. Hoje é sexta-feira, 24 de julho de 2026. A Anvisa aprovou um novo medicamento para o tratamento de um tipo agressivo de linfoma não Hodgkin, um câncer que afeta o sistema linfático. O remédio chamado de Columvi é indicado para pacientes adultos cuja doença voltou ou deixou de responder aos tratamentos anteriores e que não podem ser submetidos a transplante de células-tronco. O medicamento atua estimulando o próprio sistema imunológico a reconhecer e combater as células cancerígenas. A aplicação é feita por via intravenosa e a autorização da Anvisa permite a comercialização do produto no Brasil. Apesar da aprovação, o tratamento ainda não será oferecido pelo SUS. Para isso, o medicamento precisará passar por uma nova avaliação da Comissão Nacional de Incorporação de Tecnologia do SUS, responsável por analisar a inclusão de novos tratamentos na rede pública. Daqui a pouco, mais informações aqui no Info News. Fique ligado.
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1: Mais amor e menos drama, né? Não é melhor? Eu acho.

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1: O melhor da música sertaneja do jeito que você gosta, do seu artista predileto. Tem os lançamentos para você ficar por dentro das novidades e tem também o que foi sucesso em evidência ainda rolando por aqui no programa Arena Sertaneja.
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2: O Cruzeiro anunciou que o atacante Gabriel Peck sofreu uma fratura na perna esquerda. O jogador se machucou na última quarta-feira no jogo contra o Inter, partida válida pela 19ª rodada do Brasileirão. Gabriel recebeu uma dura entrada do zagueiro Vitor Gabriel, do Inter. O jogador foi expulso imediatamente após o lance.
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0: As principais janelas para o atendimento qualificado e fidelização do cliente são: considerar o atendimento interno e externo como parte principal da sua empresa. Envolva toda a equipe para o foco do atendimento, a partir do proprietário, gerente e funcionários, fazendo uma reunião semanal para definir qualidade no atendimento. Na venda, informe primeiro todas as características dos produtos, serviços e seus benefícios. Esteja presente na emoção e na vida do seu cliente, lembrando do seu aniversário, enviando uma mensagem. Um brinde de vez em quando vai bem. Envio de e-mails e mensagens de interesse e oportunidades. Ofereça ganho extra ao seu cliente. Um serviço de atendimento por WhatsApp ou telefone. Um desconto especial. Conheça os seus clientes. Perfil. Levante cadastros. Frequência de compras. Comunique sempre com seus clientes. 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
4: 20 horas e 8 minutos.
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6: Um levantamento alarmante divulgado revela que, em média, 95 celulares são roubados ou furtados a cada hora no Brasil. O Anuário Brasileiro de Segurança Pública aponta que São Paulo concentra 20% de todas as ocorrências registradas no país, evidenciando a gravidade do problema. Os dados sublinham a necessidade de estratégias mais eficazes para combater esse tipo de crime, que afeta milhares de brasileiros diariamente. A perda de celulares não representa apenas um prejuízo material, mas também a exposição de dados pessoais e a sensação de insegurança da população.
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0: Muito obrigado, gente.
1: Obrigado.
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1: É, eu também tô curtindo com você essa linda canção aqui no Arena Sertaneja. Obrigado pela audiência, onde quer que você esteja aqui curtindo o nosso programa.
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3: A FJFA, Federação Japonesa de Futebol, anunciou que Hajime Moriyasu continuará treinando a seleção principal do país até o final da Copa da Ásia do ano que vem. Então ele será substituído pelo atual técnico da equipe sub-21, Go Ohya. Hajime treina a seleção japonesa desde 2018. Na última Copa, os japoneses foram eliminados pelo Brasil na fase 16avos da final.
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5: 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Uma pesquisa da Confederação Nacional de Dirigentes Lojistas em relação ao atendimento do varejo sobre perdas de clientes constatou que muitos clientes não voltam mais a uma empresa para comprar pelos seguintes motivos: 4% por mudança de endereço para um bairro distante, município ou estado; 11% porque criou vínculo comercial com outra empresa concorrente devido às vantagens oferecidas pelo concorrente; 18% por reclamações não atendidas pela empresa; 67% por indiferença dos atendentes da equipe de atendimento da empresa. Com esta pesquisa, vimos que a importância do atendimento ao cliente, pois 85% dos clientes, sendo 18% por reclamação e 67% por indiferença no atendimento, daqueles que não voltaram mais na empresa para comprar pelo motivo de mau atendimento. É de suma importância considerar o atendimento interno e externo como parte principal da empresa.
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A semana está chegando ao fim, mas o mercado financeiro segue em movimento. Vamos conferir como fecham esta sexta-feira as principais moedas, o mercado das criptomoedas e as cotações do agronegócio, que continuam sendo referência para produtores, empresários e investidores. No mercado de câmbio, o cenário é de valorização das principais moedas. O dólar comercial subiu 0,74% e está cotado a R$ 5,08. O dólar turismo também avançou 0,57%, sendo negociado a R$ 5,29. Já o euro registra alta de 0,39% e está cotado a R$ 5,78, enquanto a libra esterlina também ganhou força, com valorização de 0,21%, sendo negociada a R$ 6,79. No mercado das criptomoedas, o movimento foi na direção oposta. O Bitcoin recuou 0,65% e está sendo negociado na faixa dos R$ 332.000. Oscilações como essas fazem parte da rotina do mercado digital, reforçando a importância de acompanhar as cotações antes de tomar qualquer decisão de investimento. Agora é hora de falar do agronegócio, setor que continua impulsionando a economia brasileira e mantendo estabilidade nas principais commodities. A saca de 50 quilos do açúcar segue cotada a R$ 92,31. O algodão permanece em R$ 4,07 por libra peso, enquanto a saca de 50 quilos do arroz continua valendo R$ 59,91. Na pecuária, o bezerro segue cotado a R$ 3.390,78 por cabeça e a arroba do boi gordo permanece em R$ 338,65. São indicadores importantes para quem acompanha o mercado rural e busca planejar melhor seus negócios. O café, presença garantida na mesa dos brasileiros e um dos produtos mais valorizados do agro, continua cotado a R$ 1.517,04 a saca de 60 quilos. Encerrando as cotações, a saca de 60 quilos do milho segue negociada a R$ 63,45. O panorama desta sexta-feira mostra dólar, euro e libra em alta, enquanto o Bitcoin opera em leve queda. Já no agronegócio, os principais produtos permanecem estáveis, demonstrando equilíbrio nas cotações acompanhadas ao longo da semana. Essas foram as principais informações da economia. Desejamos uma excelente sexta-feira, bons negócios, um ótimo encerramento de semana e um fim de semana repleto de descanso, oportunidades e sucesso. Até o próximo Boletim Econômico.

0: Dados divulgados revelam que os feminicídios no Brasil atingiram um novo recorde em 2025, registrando um aumento de 4% em comparação com 2024. Este crescimento alarmante ocorre na contramão da queda de 8% nas mortes violentas gerais no país, que alcançaram o menor número desde 2012. O cenário aponta para a persistência da violência de gênero, exigindo atenção e ações urgentes das autoridades. Enquanto a criminalidade violenta diminui em outras frentes, a proteção das mulheres contra a violência letal continua sendo um desafio crítico para a segurança pública brasileira.
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0: Obrigado pela audiência, pela amizade. Marca aí que a gente tá sempre aqui, sempre neste mesmo horário, tá bom? Fiquem com Deus e até a próxima.
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5: Olá, chegando mais notícias do esporte por aqui nesta sexta-feira, 24 de julho de 2026. Eu sou Kleber Salles. Neymar respondeu às críticas por participar de torneios de pôquer durante a semana. Pois é, em vídeos nas redes sociais, o atacante afirmou que cumpriu normalmente os treinamentos no Santos e que disputou as competições apenas em seu período de folga. O camisa 10 também rebateu os comentários e pediu que as pessoas cuidem da própria vida, viu? O Santos informou que Neymar segue um cronograma de recondicionamento físico e o técnico Cuca confirmou que ele deve ficar à disposição para enfrentar a Chapecoense no sábado pelo Brasileirão. É, rapaz, o menino Ney tava só de folga, gente. Vamos todo mundo cuidar das nossas vidas e deixar ele parar de encher as paciências do Neymar, porque ele tava jogando pôquer, viu? Continue ligado, daqui a pouco a gente volta com mais notícias do mundo da bola.
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6: A Organização das Nações Unidas realiza um debate público com os 6 candidatos ao cargo de secretário-geral, em Nova York. A disputa ocorre em um dos momentos mais delicados da história recente da organização, que busca um sucessor para António Guterres, cujo mandato termina em dezembro de 2026. O próximo líder da ONU terá o desafio de enfrentar um número crescente de conflitos internacionais, violações do direito internacional e uma grave crise financeira. A América Latina se destaca com 3 dos 6 candidatos, incluindo a ex-presidente chilena, Michelle Bachelet.

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1: 20 horas e 49 minutos.
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4: É o Conexão Sertaneja no ar. Nesse finalzão de semana, tá começando mais um Conexão e as melhores músicas do sertanejo preparadas com muito carinho pra você. Vem, gente, curtir que só tem música boa a partir de agora na minha companhia, seu amigo Jotinha Amaral, tá bom? Vamos juntos com as melhores. Tá no ar o Conexão, aumenta o volume.
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